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0: FM. 4:30.
1: Olha, a canção que eu vou cantar agora é o meu maior sucesso desde 1972. É uma canção que já teve mais de 50 regravações no mundo todo. E tem uma coisa, se eu não cantar no show, o empresário não paga o show, as pessoas jogam pedra em mim, sabe? Desmancha o ginásio. A canção é muito bonita, é muito linda. 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

0: 4:37.
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3: O Bioparque em Toledo, no oeste do Paraná, completou 10 anos e anunciou uma nova fase de expansão. A Prate Dona Dutzi vai construir uma nova unidade fabril dentro do complexo, com investimento estimado em R$1 bilhão. As obras devem começar nos próximos meses, com conclusão prevista em cerca de 3 anos. O Bioparque reúne educação, inovação, negócios, pesquisa e serviços. O complexo também prevê novos projetos de infraestrutura, saúde e ensino, incluindo ambulatório, hospital e ampliação das estruturas educacionais. A Secretaria de Estado da Saúde vai distribuir 300 mil kits do teste de DNA HPV para 255 municípios até o fim do ano. O exame oferecido gratuitamente pelo SUS passa a substituir gradualmente o Papa Nicolau e tem maior sensibilidade para detectar o vírus HPV e lesões que podem evoluir para câncer. O teste é indicado para mulheres de 25 a 64 anos e, quando o resultado é negativo, precisa ser repetido apenas a cada 5 anos. O Paraná já capacitou cerca de 2.500 profissionais para realizar a coleta e orientar as pacientes. A vacinação contra o HPV continua sendo a principal forma de prevenção. Repórter Flávia Consoli.
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4: O preço do bezerro subiu com força nos últimos dias. Dados do CPE indicam que a cotação média no Mato Grosso do Sul já se aproxima dos R$ 3.500. A tendência de alta, aliás, vem desde o ano passado, que reduz a margem de lucro dos terminadores, até porque o aumento do bezerro

0: erro tem ficado acima da alta do boi gordo. Em São Paulo, por exemplo, o pecuarista precisa vender quase 10 arrobas do boi para comprar um bezerro, a pior relação de troca para o terminador em 5 anos. Da Rádio 2, Humberto Ferretti.
1: Números do CAGED, o Cadastro Geral de Empregados e Desempregados do Ministério do Trabalho, revelam que o Brasil criou 165.827 empregos com carteira assinada em agosto. Esse número é o resultado final da conta que considera o número de contratações e o número de demissões registradas no mês. Ao todo, foram registradas no oitavo mês de 2026 cerca de 2.290.000 contratações e pouco mais de 2.120.000 demissões. Comparando com dados da série histórica, a criação de empregos subiu 7,2% em relação a agosto do ano passado, mas é o segundo resultado mais baixo para um mês de agosto desde 2020. No oitavo mês deste ano, os 5 setores da economia contrataram mais do que demitiram. Recorte por estado mostra saldos positivos em 24 das 27 unidades federativas do país. Os estados que mais se destacaram na criação de vagas formais foram São Paulo, Rio de Janeiro e Pernambuco. Por outro lado, os 3 estados que demitiram mais do que contrataram foram Rio Grande do Sul, Rondônia e Espírito Santo. Segundo o Ministério do Trabalho e Emprego, o que explica as demissões no Espírito Santo é principalmente o fim da safra de café. Em Rondônia, os cortes estão relacionados à indústria alimentícia. No Rio Grande do Sul, eles concentram-se na indústria do fumo e no comércio. Ainda de acordo com os dados do CAGED, o salário médio de admissão em agosto foi de R$ 2.410,74. Em valores, uma redução de R$ 0,74 em relação a julho, mas um ganho de R$ 24,31 em relação a agosto do ano passado. Da Rádio 2, Milena Abreu. O mês de outubro, que começa nesta quinta-feira, deve ser marcado por temperaturas acima da média em praticamente todo o país. E as chuvas devem cair de maneira desigual sobre o território nacional. De acordo com previsões mais atualizadas do Instituto Nacional de Meteorologia, o INMET, os maiores volumes de chuva devem se concentrar na região sul, no Mato Grosso do Sul, no Rio de Janeiro e em áreas de São Paulo e Minas Gerais. Já as regiões Norte e Nordeste e grande parte do Centro-Oeste deverão registrar chuvas abaixo da média histórica para o período. Estados como Roraima, Amazonas, Pará, Goiás, Mato Grosso, além do Distrito Federal, devem enfrentar um cenário mais seco ao longo do mês. O calor também será destaque em outubro. A previsão indica a temperatura acima da média em todas as regiões brasileiras, especialmente no Centro-Oeste e no Sudeste. Em Goiás, no Distrito Federal e em partes de Minas Gerais, por exemplo, os termômetros podem registrar médias superiores em mais de 2 graus Celsius em relação aos valores normais para esta época do ano. Da Rádio 2, Milena Abreu.
2: Pessoas com mais de 70 anos poderão doar sangue a partir de agora. É o que estabelece um novo regulamento técnico de hemoterapia no Brasil. A mudança foi determinada por meio de uma portaria do Ministério da Saúde, publicada em julho, e que começou a valer nesse dia 30 de setembro. A pessoa acima de 70 anos que quiser doar precisa ser considerada apta na avaliação clínica realizada pelo serviço de hemoterapia. Além disso, é necessário respeitar os intervalos e a frequência de doações estabelecidos para essa faixa de idade. As novas regras também diminuem o tempo de espera para os interessados em doar sangue que tenham passado por exames, feito uso de medicamentos ou procedimentos estéticos com microagulhamento, como tatuagem, maquiagem definitiva, preenchimentos e botox. Agora o prazo é de 7 dias, mas o procedimento deve ter sido feito em local que cumpra as normas de segurança. Se não houver essa avaliação, o prazo sobe para 4 meses. Da Rádio 2, Fabíola Altran. Em São Paulo, a proporção de idosos é a mesma de pessoas com menos de 15 anos. No estado, há um cidadão com mais de 60 anos para cada criança e adolescente nessa faixa etária. Dados de 2025 da

0: Fundação SEAD revelam que o índice de envelhecimento chegou a 101,0. O indicador significa que existem 101 pessoas com 60 anos ou mais para cada 100 crianças e adolescentes com menos de 15 anos. Entre 1950 e o ano passado, o índice de envelhecimento paulista aumentou 8,7 vezes. Para cada 100 jovens com menos de 15 anos, a proporção de idosos passou de 3,41 em 2000 para 5,39 em 2010. Em 2020, esse índice saltou para 82,3 e passou dos 100 em 2025. Assim, a pirâmide etária do estado de São Paulo deixou de ter um formato de triângulo, com base larga, composta de crianças, e topo estreito, com poucos idosos. A base da pirâmide está ficando cada vez mais estreita por causa da redução no número médio de filhos. Já o topo tem ficado mais largo devido ao aumento da expectativa de vida dos idosos. Da Rádio 2, Fabíola Altran.
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2: A safra brasileira de trigo será menor em 2026, aliás, bem menor. A colheita esperada pela Conab é de quase 5 milhões e 800 mil toneladas, 27% a menos que no ano passado. A tendência é de uma área de cultivo 21% menor, enquanto o rendimento vai encolher 7%. Os números, porém, ainda podem melhorar ou piorar de acordo com o clima e o andamento da safra. Da Rádio 2, Humberto Ferretti.
0: O WhatsApp vai disponibilizar novos controles para contas de crianças. Com as ferramentas, as mães, pais ou responsáveis poderão acompanhar e definir algumas configurações de uso do aplicativo. Os recursos são opcionais e podem ser configurados em conjunto com a criança ou adolescente, de acordo com a meta. Entre eles estão a opção de escolha de quem pode ver a foto do perfil e quem pode adicionar o menor de idade a grupos. Se o adolescente quiser alterar essa configuração, será necessária a aprovação do responsável por meio de um PIN definido pelo adulto. Além disso, os responsáveis vão receber notificações quando o menor entrar ou sair de um grupo ou quando um grupo que ele já participa aumentar significativamente de tamanho. O WhatsApp informou que mesmo com os controles das atividades, as mensagens e ligações pessoais dos adolescentes seguem privadas e protegidas por criptografia de ponta a ponta. Da Rádio 2, Fabíola Altran.
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2: Eu sou Humberto Ferretti e esse é o Giro Rural. O mês de outubro será marcado por chuva acima da média no sul, em São Paulo e no Mato Grosso do Sul. A previsão é do Instituto Nacional de Meteorologia. No restante do país, a chuva ficará dentro ou principalmente abaixo da média. Em relação às temperaturas, outubro será mais quente que o normal praticamente no Brasil inteiro. Goiás e partes de Minas Gerais e São Paulo devem ser as áreas mais afetadas pelas altas temperaturas, que podem ficar mais de 2 graus acima da média. A safra brasileira de trigo será menor em 2026, aliás, bem menor. A colheita esperada pela Conab é de quase 5 milhões e 800 mil toneladas, 27% a menos que no ano passado. A tendência é de uma área de cultivo 21% menor, enquanto o rendimento vai encolher 7%. Os números, porém, ainda podem melhorar ou piorar de acordo com o clima e o andamento da safra. O preço do bezerro subiu com força nos últimos dias. Dados do CPE indicam que a cotação média no Mato Grosso do Sul já se aproxima dos R$ 3.500. A tendência de alta, aliás, vem desde o ano passado, que reduz a margem de lucro dos terminadores, até porque o aumento do bezerro tem ficado acima da alta do boi gordo. Em São Paulo, por exemplo, o pecuarista precisa vender quase 10 arrobas do boi para comprar um bezerro. A pior relação de troca para o terminador em 5 anos.
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4: A Fundação Araucária, numa parceria com o CNPq, o Conselho Nacional de Desenvolvimento Científico e Tecnológico,

0: Tecnológico e a CAPES, a Coordenação de Aperfeiçoamento de Pessoal de Nível Superior, está com inscrições abertas para o Programa de Apoio à Fixação de Doutores no Brasil. As propostas podem ser submetidas até o dia 22. A chamada prevê investimento de até R$ 55.250.000 para projetos de pesquisa científica, tecnológica e de inovação desenvolvidos em instituições científicas, tecnológicas e de inovação sediadas no Paraná. A chamada está dividida em três modalidades. Uma delas contempla projetos vinculados a programas de pós-graduação estricto senso, reconhecidos pela CAPES. Outra modalidade é destinada a ideias de empresas, centros tecnológicos e institutos públicos sediados no Paraná, com articulação com programas de pós-graduação. E também prevê uma modalidade que atende projetos dessas instituições sem a necessidade dessa articulação. Podem apresentar propostas pesquisadores com título de doutorado obtido há menos de 10 anos, contados até a data da submissão. O candidato será proponente e coordenador e deve, entre outros requisitos, apresentar a anuência da instituição onde a pesquisa será desenvolvida, não possuir vínculo empregatício, nem acumular bolsa durante o projeto e ter disponibilidade para dedicação presencial de 40 horas semanais. Os projetos devem estar alinhados às áreas prioritárias definidas pelo Conselho Paranaense de Ciência e Tecnologia, além das rotas estratégicas Paraná 2040 e também a Política Estadual de Ciência, Tecnologia e Inovação. Também devem indicar os objetivos de desenvolvimento sustentável relacionados. O resultado final está previsto para ser divulgado a partir de 17 de dezembro. Repórter Gustavo Vaz.
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2: A aposentadoria por incapacidade permanente, antiga aposentadoria por invalidez, não é concedida apenas com base no diagnóstico de uma doença. O ponto central é a limitação provocada pela condição de saúde e o impacto dela sobre a capacidade de trabalho. Mesmo doenças graves, crônicas ou degenerativas precisam ser analisadas individualmente. Em regra, o segurado também precisa manter a qualidade de segurado e cumprir carência de 12 contribuições mensais, embora existam exceções, como acidentes, doenças relacionadas ao trabalho e algumas condições previstas em norma. Quando há possibilidade de recuperação e retorno ao trabalho, o benefício indicado pode ser o auxílio por incapacidade temporária. A advogada especialista em direito previdenciário, Débora Caroline Bueno, sócia diretora do Melo e Furtado Advocacia, explica o que o INSS realmente leva em conta para decidir quando uma doença pode dar direito à aposentadoria por incapacidade permanente.
3: Sobre a doença grave versus aposentadoria por incapacidade, essa é uma dúvida muito comum, mas a verdade é que o INSS não aposenta ninguém apenas pelo nome da doença. O que o perito avalia é o impacto que a doença causa na rotina de trabalho, ou seja, a pessoa precisa provar que perdeu totalmente a capacidade de trabalhar e que não tem mais como ser treinada ou readaptada para nenhuma outra função. Então, resumindo, ter o diagnóstico não basta. O determinante é comprovar que a doença te impede de trabalhar.
2: O pedido pode ser feito pelo Meu INSS e a documentação apresentada na perícia tem peso importante na análise. Laudos, atestados, exames e relatórios médicos devem ajudar a mostrar não só a existência da doença, mas principalmente quais limitações ela provoca na rotina profissional e por que o trabalhador não consegue exercer sua função. E na hora da perícia, quais documentos realmente ajudam a comprovar essa incapacidade e a falta de possibilidade de reabilitação? Doutora Débora detalha o que pode fazer a diferença na avaliação.
3: Os documentos fundamentais para a perícia, o documento principal sempre vai ser um bom laudo médico, que explique claramente quais são as limitações no dia a dia do trabalho. Mas os documentos variam muito conforme a doença. Se for um caso psiquiátrico, por exemplo, o prontuário completo, com o histórico de consultas e remédios, ajuda muito a provar que a situação é definitiva. Se for um problema ortopédico, exames como ressonância ressonâncias e tomografias são essenciais. Agora, sobre a reabilitação, o INSS também olha para a realidade de cada pessoa, a idade, o histórico de trabalho e a escolaridade. Se o perito entender que você

0: não pode mais exercer a sua profissão atual, mas ainda tem condições de aprender outra, o próprio INSS te encaminha para um programa de reabilitação e capacitação profissional em vez de te aposentar direto.
1: Se o benefício for negado, o segurado pode verificar o motivo da decisão e, dependendo do caso, apresentar recurso administrativo ou buscar a via judicial. A orientação é reunir o histórico médico e previdenciário antes de fazer o pedido ao INSS. Repórter Flávia Consoli.
2: O transporte coletivo será gratuito no próximo domingo, dia do primeiro turno das eleições 2026, para os usuários do sistema de transporte coletivo da região metropolitana de Curitiba e será acompanhado de uma programação especial das linhas para garantir o deslocamento dos eleitores. A programação definida pela AMEP, Agência de Assuntos Metropolitanos do Paraná, prevê que parte das linhas opere com tabela de sábado, enquanto 5 itinerários funcionarão com tabela de dia útil. Também haverá linhas com tabela específica para a data e 3 itinerários que não terão operação. A maior parte das linhas metropolitanas vai funcionar com a tabela de sábado no dia 4 de outubro. Durante todo o dia 4, não haverá cobrança de tarifa aos usuários do transporte coletivo metropolitano. O acesso aos ônibus, estações tubo e terminais será feito pelas portas de isenção, sem o giro da catraca. Nos ônibus, o embarque e o desembarque ocorrerão pelas portas traseiras. A porta dianteira vai permanecer fechada para evitar o acionamento da catraca. A operação também vai contar com equipes e veículos de reserva mantidos pelas empresas operadoras para atender eventuais ocorrências durante o dia. Segundo a AMEP, a medida busca garantir a continuidade do serviço diante da operação excepcional sem cobrança de tarifa. A programação completa do transporte coletivo metropolitano no dia da eleição está disponível no site da AMEP. Repórter Gabriel Ramos.
3: Desde abril, a maioria das estações meteorológicas do Cimepar estão com volume de chuva acima da média histórica. E em outubro não será diferente. Sob influência do pico do fenômeno El Niño, o mês vai trazer oscilações de temperatura e novamente chuva, ultrapassando os valores da climatologia. A previsão aponta que a atuação do fenômeno El Niño vai continuar favorecendo a passagem frequente de sistemas frontais sobre o Paraná, contribuindo para que o volume de chuva no fim do mês fique acima da média histórica, segundo o Cimepar. Os maiores desvios em relação à climatologia são previstos para o oeste, o sudoeste e o sul do Paraná, onde estão previstos eventos de chuva mais recorrentes e de maior intensidade. Em relação às temperaturas, a tendência para outubro é de que os valores fechem o mês próximos ou levemente acima da climatologia. Isso, porém, não significa que o mês vai ter conforto térmico de forma contínua. São esperados períodos de temperaturas mais altas nos dias que antecedem a passagem das frentes frias associados a massas de ar mais aquecido que vem do interior do nosso continente. No norte e noroeste do estado, onde esse ar chega de forma mais significativa, os períodos de temperatura acima da média vão ser mais expressivos. Após a passagem dos sistemas frontais, as temperaturas diminuem. O mês deve apresentar uma alternância entre períodos mais quentes e períodos de temperaturas mais baixas. Ao considerar todo mês, essas oscilações tendem a se compensar, mantendo a temperatura média de outubro próxima dos valores climatológicos. Historicamente, neste mês, as regiões mais chuvosas são o oeste e o sudoeste. Já a região onde menos chove historicamente em outubro é o norte da região metropolitana de Curitiba, incluindo a capital. Repórter Gustavo Vaz.
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1: A PNAD contínua, divulgada pelo IBGE, é uma das principais pesquisas para acompanhar o mercado de trabalho brasileiro. Ela mede, entre outros indicadores, desemprego, ocupação, informalidade, rendimento e participações das pessoas no mercado. No trimestre encerrado em agosto, a taxa de desemprego ficou em 5,3%, o menor resultado para esse período desde o início da série histórica, em 2012.

0: O país também atingiu cerca de 103 milhões e meio de pessoas ocupadas, outro recorde da série. O rendimento médio real do trabalhador chegou a R$ 3.777 no trimestre encerrado em agosto. Esses números ajudam a medir não só quantas pessoas estão trabalhando, mas também a capacidade de geração de renda e o ritmo da economia. Apesar dos números ainda fortes, a leitura dos dados mostra alguns sinais de perda de fôlego em determinados setores e um avanço mais moderado da ocupação. O economista Rodolfo Margato, da XP, analisa os principais resultados da PNAD de agosto e explica o que eles indicam para os próximos meses.
1: A respeito da PNAD contínua de agosto, que foi publicada há pouco pelo IBGE, em relação à taxa de desemprego nacional, resultado exatamente em linha com as nossas expectativas. A taxa de desemprego permaneceu em 5,3% na passagem do trimestre móvel até julho para o trimestre móvel até agosto. Era essa a nossa estimativa e também o consenso de mercado. Vale reforçar que a taxa de desocupação continua perto das mínimas históricas, vem rodando em torno de 5,5% desde o quarto trimestre de 2025, já considerado ajuste sazonal. Olhando para os resultados desagregados, mais uma vez a população ocupada subiu, ainda que moderadamente. Estimamos alta mensal de 0,1% em agosto para 103,4 milhões, marcando a décima elevação consecutiva na margem, ainda que com perda de tração. Na comparação interanual, o indicador cresceu 1%, levando o acumulado em 12 meses para um ganho de 1,1%. Em relação aos setores, os destaques positivos em agosto foram serviços domésticos, com aumento de 1,1% na margem, indústria com crescimento de 0,6%. Por outro lado, construção civil e varejo foram os destaques negativos, com quedas de 0,7% e 0,3%, respectivamente. Em relação à força de trabalho, também observamos alta marginal, 0,1% em agosto contra julho, 0,7% na comparação interanual e apenas 0,3% no acumulado em 12 meses. A taxa de participação na força de trabalho continuou em 62,2%, ainda em patamares bem inferiores aos pré-pandêmicos. Na quebra da população ocupada, percebemos crescimento do emprego formal, da soma das ocupações com carteira assinada, expansão de 0,3% na margem, enquanto a soma das ocupações informais, ou seja, sem carteira assinada, mostrou recuo de 0,1% no mesmo período de comparação. Outro destaque fica por conta dos rendimentos do trabalho. Pelo segundo mês consecutivo, observamos crescimento das métricas reais de rendimento, ou seja, já ajustando pela inflação. Vale lembrar que em maio e junho os rendimentos reais tiveram um desempenho bastante fraco, quedas mais acentuadas do que o esperado, mas houve recuperação já na leitura de julho. Isso foi reforçado na abertura dos dados de agosto. Ou seja, permanece a avaliação de mercado de trabalho apertado, né, taxa de desemprego rodando abaixo do equilíbrio de longo prazo, da taxa natural de desemprego. Nesse ambiente, rendimentos reais continuam em trajetória altista, a despeito de uma oscilação negativa no fechamento do segundo trimestre deste ano. Então, a renda continua crescendo acima da inflação, em que pesem alguns sinais mais claros de moderação, de desaceleração no mercado de trabalho brasileiro. Por fim, continuamos a projetar a taxa de desemprego em 5,6% no final deste ano e 6,5% no final do ano que vem, com ajuste sazonal. O mercado de trabalho continuará apertado, a massa de renda continuará subindo, mas a uma velocidade mais moderada. Esse é o nosso cenário, que é compatível com as nossas projeções de crescimento do PIB, de 1,7% em 2026 e 1% em 2027, ou seja, o mercado de trabalho ainda será um vetor positivo para a atividade doméstica geral, mas sua contribuição tende a ser menor daqui para frente em comparação aos anos anteriores. A gente reforça a visão de desempenho fraco da atividade geral, isso se reflete nas projeções de PIB, números abaixo do consenso de mercado, de projeção do Banco Central, entre outras. Temos observado recentemente certa convergência das projeções de mercado em relação aos nossos números, 1,7% e 1% para o PIB 26 e 27.
0: A PNAD contínua é divulgada regularmente pelo IBGE e funciona como um termômetro do mercado de trabalho. Além da taxa de desemprego, a pesquisa ajuda a acompanhar mudanças no emprego formal e informal, renda e força de trabalho no país. Repórter Flávia Consoli.
2: A Sanepar começa a aplicar nas faturas emitidas a partir de 1º de outubro desconto de 25% na tarifa mínima de água e esgoto. Segundo a companhia, a redução vale para os primeiros 5 metros cúbicos consumidos e é aplicada de forma automática no momento do pagamento, com detalhamento no campo Informações Adicionais. De acordo com a Sanepar, o benefício vem de precatórios da União, recebidos após uma disputa judicial de mais de 30 anos, por uma cobrança de imposto de renda considerada indevida entre 1994 e 1996. A companhia também informa que lança uma nova fatura que destaca no topo a matrícula, o valor a pagar e a data de vencimento. Em outubro, a empresa mantém a tradição das contas na cor rosa, em alusão à prevenção ao câncer de mama. Agência Rádio Web de Curitiba, Fernanda Nardo. Novos critérios para doação de sangue passaram a valer em todo o país. Entre as mudanças estão a redução de prazos após tatuagens, procedimentos estéticos, endoscopia e alguns tratamentos, além da possibilidade de doadores habituais continuarem doando depois de 70 anos. A mudança entrou em vigor nesta semana. A diretora do EMEPAR Paraná, Vivian Raxa, fala sobre a mudança.
3: As alterações não colocam em risco o processo de doação, porque se mantém a realização da triagem clínica, onde cada doador passa por um processo em que são avaliadas suas particularidades.
2: Pelas novas regras do Ministério da Saúde, tatuagens, maquiagem definitiva e procedimentos estéticos invasivos podem ter prazo de espera de 7 dias quando for possível verificar a segurança sanitária do procedimento. Caso contrário, permanecem 4 meses. Para piercing na boca ou na região genital, são 4 meses após a retirada. O intervalo após a endoscopia ou colonoscopia caiu de 6 para 4 meses. Para quem teve tuberculose, passou de 5 anos para 2 anos após a cura. Já pessoas que fizeram cirurgia bariátrica podem ser avaliadas para doação 6 meses depois, desde que estejam com o peso estável. A primeira doação continua tendo como referência o limite de 60 anos. Já quem doa regularmente poderá continuar depois dos 70, desde que esteja saudável e seja considerado apto na avaliação clínica. A Hemorrede do Paraná atende 384 hospitais e envia diariamente cerca de 700 hemocomponentes para essas unidades. Como o sangue tem prazo de validade, a doação regular é necessária para manter os estoques. Para doar, consulte a unidade mais próxima e verifique se é preciso agendamento no site da Secretaria da Saúde. Mais informações pelo 0800-645-4555 ou pelo 41-3262-7676. Agência Rádio Web de Curitiba, Fernanda Nardo.
4: A defesa do ex-presidente Jair Bolsonaro voltou ao Supremo Tribunal Federal para tentar suspender a pena de 27 anos e 3 meses de prisão pela trama golpista. Uma nova revisão criminal foi apresentada com o argumento de que surgiram fatos e provas que poderiam comprometer a validade da condenação. O ministro sorteado para relatar o caso é Cássio Nunes Marques, indicado ao STF por Jair Bolsonaro. Um dos principais argumentos é um parecer técnico apresentado como prova nova. Segundo os advogados do ex-presidente, o documento aponta problemas na cadeia de custódia de parte das provas digitais. O parecer, no entanto, não afirma que houve adulteração do material. A defesa sustenta que não foi possível verificar integralmente a origem e o processamento de alguns dados. Os advogados alegam ainda que tiveram pouco tempo para analisar cerca de 70 terabytes de arquivos utilizados no processo. A defesa afirma que parte do material foi disponibilizada poucos dias antes do início das audiências. A revisão ainda cita manifestações recentes de Alexandre de Moraes no caso Master. Os advogados argumentam que Moraes defendeu acesso integral e tempo suficiente para analisar provas digitais naquele procedimento. E sustentam que a mesma cautela não teria sido adotada na ação contra Jair Bolsonaro. A defesa pede, em caráter liminar, a suspensão imediata da execução da pena.

0: mérito quer a exclusão das provas que considera ilícitas, a anulação dos atos relacionados a elas e a realização de um novo julgamento. Atualmente, Jair Bolsonaro cumpre pena em regime domiciliar. Agência Rádio Web, de Brasília, Yuri Hudson.
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2: 5 horas e 10 minutos.

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2: Louvado seja o nosso Senhor Jesus Cristo.

0: Para sempre seja louvado. Hoje é dia 2 de outubro, é sexta-feira. A igreja celebra hoje uma grande festa dos santos anjos da guarda. Santo anjo do Senhor, meu zeloso guardador, se a ti me confiou a piedade divina, sempre me rege, me guarde, me governe, me ilumine. Amém. Que você possa viver esse dia especial invocando a proteção dos anjos. E também hoje é dia de novena de Nossa Senhora do Rocio aqui no santuário, às 6 da manhã, às 3 da tarde e também às 7 horas da noite. Rezemos juntos então o nosso ato de consagração. Nossa Senhora do Rocio, Rainha do Céu e da Terra, Padroeira do Paraná, nós vos saudamos, refúgio dos necessitados. Por vossas mãos intercessoras, a misericórdia de Deus jamais faltou. Dai-nos a graça de sermos discípulos de Jesus na busca de vivermos a palavra de Deus. Transformai a nossa vida em um santuário de amor, onde Jesus seja o centro. Consagramo-nos a vós, cheios de confiança. Em vossas mãos renovamos as promessas do nosso batismo. Renunciamos a toda forma de egoísmo para vivermos e convivermos como irmãos. Mãe do Divino Orvalho, que cura e salva, com amor queremos propagar a vossa devoção. Nossa Senhora do Rocio, envolvei-nos em vosso manto de amor e proteção. Mergulhados nos mistérios da encarnação, morte e ressurreição de Jesus, conduzi a nossa vida para o coração de Deus na ação do Espírito Santo. Assim seja. Amém. Agora a bênção da água e dos objetos de devoção. Senhor Deus Todo-Poderoso, fonte e origem de toda a vida, abençoai esta água que vamos usar para pedir o perdão de nossos pecados e alcançar a proteção contra toda a doença. Concedei, ó Deus, que por vossa misericórdia jorrem sempre para nós as águas da salvação, para que possamos nos aproximar de vós com o coração puro e ficarmos livres de todo o perigo do corpo e da alma. Abençoai também, Senhor, os nossos objetos de devoção e artigos religiosos. Por Cristo nosso Senhor. Amém. O Senhor esteja convosco, Ele está no meio de nós. Desça sobre você, sobre a sua casa, a bênção de Deus Todo-Poderoso. Pai, Filho e Espírito Santo. Amém. Um grande abraço e fique com Deus.
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Príncipe da Paz, o Senhor Jesus Cristo, que nos guarde, que nos proteja, que nos ilumine para todo sempre com a graça de Deus. Agora são 6:05. 6:05. Bom dia. Acorda, gente. Acorda com mais um dia com a graça de Deus. É, nós estamos aqui agradecendo a Deus por mais um dia, né? Obrigado, Senhor. Obrigado pelo ar que respiramos. É, pela natureza, pela vida que nos dá a oportunidade de respirar deste novo dia, às 6:06, Sartana. Bom dia pro Sartana, bom dia pro meu amigo Chumbada, que tá ligadinho aqui com a 102.3 Difusora.

Maria Santíssima, que em vossa imagem milagrosa de Aparecida espalhais inúmeros benefícios sobre o Brasil. Eu, embora indigno de pertencer ao número dos vossos servos, mas desejando participar dos benefícios da vossa misericórdia, prostrado a vossos pés, consagro-vos o entendimento, para que sempre pense no amor que mereceis. Consagro-vos a língua, para que sempre vos louve e propague a vossa devoção. Consagro-vos o coração, para que depois de Deus vos ame sobre todas as coisas. Recebei-nos, ó Rainha incomparável, no ditoso número dos vossos servos. Acolhei-nos debaixo da vossa proteção. Socorrei-nos em nossas necessidades espirituais e temporais, e sobretudo na hora da nossa morte. Abençoai-nos, ó Mãe Celestial, e com vossa poderosa intercessão, fortalecei-nos em nossa fraqueza, a fim de que, servindo-vos fielmente nesta vida, possamos louvar-vos, amar-vos e render-vos graças no céu, por toda a eternidade.

0: pela intercessão de Nossa Senhora Aparecida, Rainha e Padroeira do Brasil, a bênção de Deus Onipotente, Pai, Filho e Espírito Santo, desça sobre vós e permaneça sempre. Amém.
1: Com a graça de Nossa Senhora Aparecida, com o Pai da Eternidade, estamos no mês da Padroeira, da Mãe Nossa Senhora Aparecida.

Nossa Senhora Aparecida, padroeira do nosso Brasil, protetora desse vosso filho Juninho Queiroz e de todos nós, nós te pedimos a bênção. Ei!

mais esse dia, Senhora Aparecida. Intervira junto ao seu filho Jesus por nós.

0: horas e 10 minutinhos. 10 minutinhos além das 6 horas. Vamos acordar de bem com a vida. É mais um dia. Com a graça de Deus, anota aí, companheiro. É o segundo dia do mês. Potência aí. Vamos, companheiro. Vamos. São 6 horas e 11 minutinhos. Às 6 horas e 11 minutinhos. Bora, pico. Vamos. Com os brutos aí no braço, meu afilhado. Com o bruto no braço. Vamos, tá na hora de passar, recolher o leite. Passar pra cá, vamos, Amarildo. Amarildo, tá na hora de levantar, Amarildo. Vamos. Bora. Bora, irmão. Simbora.
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Tadinho, manda um abraço pro Dinho. O Dinho tá ligadinho aqui comigo. Sabe quem é o Dinho? O Dinho é lá da Ultra Gás, do Gás Dois Irmãos, né, Dinho? Parabéns aí pelo seu aniversário. Parabéns da sua família. Que Deus abençoe a sua sexta-feira, irmão. Muitos anos de vida. E que você continue sendo sempre essa pessoa alegre, bacana. Amigo da gente aí. Às 6 horas e 14 minutos. Olha a madrugada em Santo Antônio da Platina. Canta Chico Rei mais o Paraná.

0: Chico Rei Paraná na Rádio Difusora. Madrugada na cidade. É, madrugada na cidade. Santo Antônio da Platina tá amanhecendo na sexta-feira. 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
0: Agora são 6:19. 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
0: 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Vamos lá.

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4: Agora são 6 horas e 24 minutinhos. 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Mandou um abraço pra Cetime, é? 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Bom dia! Alô, Valdir do Foto! 6 horas, 25 minutinhos.

0: Agora são 6 horas e 27 minutinhos. 6 horas e 27 minutinhos. Ah, que coisa mais linda do mundo. Foi a missa de Santa Terezinha. A missa de Santa Terezinha lá no, na Vila Santa Terezinha. Mandar um abraço ao pessoal da Vila Santa Terezinha. É, o meu amigo Cido, enfim, todo esse povo querido aí da Vila Santa Terezinha, viu? Um abraço. É, ô Leila, que coisa bonita, Rita, a missa de Santa Terezinha aí no bairro, é? Teve lá o bolo de Santa Terezinha, a missa celebrada pelo Padre Johnny. E os devotos de Santa Terezinha estiveram ontem lá na Vila Santa Terezinha para assistir essa missa. E ontem, minha amiga Leda, que missa bonita foi aquela do Padre Carlos Henrique, o padre do cafezinho, aquele que fala: toma seu cafezinho bem gostoso desse dia. É, o Padre Carlos Henrique celebrou ontem a missa de Santa Terezinha, lá na Capela Santa Terezinha do bairro da Platina, onde os presentes tiveram a oportunidade de participar de uma janta gostosa feita lá pela comunidade do bairro da Platina, né, Toninho? Um abraço para vocês aí, o povo querido do bairro da Platina. Reuniu ontem para comemorar lá o dia de Santa Terezinha e o aniversário do meu amigo Robson da Keila. Ô Robson, o céu azul, parabéns pelo seu aniversário, viu, Robson? Um abraço aí, muitos anos de vida. Pensa no caboclo pão. Feliz aniversário, menino. Deus te abençoe, Deus te proteja.
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0: 6 horas e 33 minutinhos. 6 horas e 33 minutos. Quero mandar um abraço a um grande amigo meu, o Beto Casagrande, lá da Guapirama. Alô, Beto! O Beto, a Lúcia. Um abraço para todo o pessoal aí da Casa Grande de Materiais de Construção, lá da Guapirama, Beto! Ele falou, senhor fera do rádio. Manda um abraço aqui pra nós da Guapirama. Mas estamos aqui te ouvindo.
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0: horas e 41 minutinhos. 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Bom dia pro meu amigo Marcelo Diniz, tá ligadinho aqui comigo. Ele falou: Juninho Queiroz, hoje tem missa aqui na Capela São Paulo Apóstolo, na Populares Velha, será hoje às 19h30, viu? Hoje tem missa lá na Popular Velha, no Núcleo Habitacional Luiz Giovanetti, às 19h30. Alô, Marcelo!
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0: Daqui a pouquinho tem o padre do cafezinho, o padre Carlos Henrique, né, padre? Bom dia, obrigado pela audiência.
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3: 6h43.
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0: Ô, tá na hora de tomar um cafezinho em Carlópolis, padre Carlos Henrique.
6: Tome o seu cafezinho, tome um cafezinho bem gostoso neste dia.
0: É, tome um cafezinho, viu, Gilson? Tome um cafezinho bem gostoso desse dia, viu? É, um grande abraço lá pra minha irmã Dayana, né, Dayana? Meu irmão Marcelo, tá tomando cafezinho aí já, irmão? É, aquele cafezinho bem gostoso desse dia.
6: Tome o seu cafezinho, tome um cafezinho bem gostoso neste dia.
0: É, porque você merece, viu? Você é muito gente boa. É, você levanta cedo, tá labutando pra lá e pra cá e tá escutando nós, viu? Juninho Queiroz, manda um abraço aqui pra nós.

0: do Colina Verde. Nós estamos aqui ouvindo o seu programa, viu? Alô, pessoal do Colina Verde. Muito obrigado pela audiência, Rosa. Pessoal que não perde nosso programa, o Aristeu lá do Novo Jardim, obrigado também pela audiência. O Leila também está escutando nós, o Cezinha lá do Guapé, a Rita de Cássia lá em Jacarezinho, está dizendo que hoje tem São Paulo e Santos às 20 horas. Obrigado pela audiência, Dona Eli Braga, o Zezinho, curtindo a 102.3 às 6h46.
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0: 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Só modão, rapaz. Esse programa aqui é bom demais. Só toca modão. Só modão toca aqui nessa rádio. Nessa sexta-feira, amanhã é dia do padroeiro lá de Jundiaí do Sul, dia de São Francisco de Assis. Mandou um abraço ao pessoal de Jundiaí, que estão preparando aí uma grande festa, né, Padre Oswaldo? Para a querida cidade de Jundiaí do Sul, para comemorar o padroeiro da cidade. Viu? São 6h47. E está chegando também em Quatiguá, onde nós estaremos trabalhando na Expoguate, no final do mês, agora de outubro. Estaremos lá na querida cidade de Quatiguá, terra da prefeita Zilda. Grande abraço ao povo de Quatiguá. Um abraço para vocês, povo quatiguaense. Vocês que todos os dias escuta o Fera do Rádio. Obrigado, viu, gente, pelo carinho. Povo quatiguaense, nós tá chegando, hein?

Um abraço lá pro pessoal da cozinha do CMEI, Hermínia Patrial no Aparecidinho. Todo dia eu vou levar o pão lá e o povo tá te ouvindo, viu, Juninho? Manda um abraço pra eles lá. Povo querido lá da panificadora Horizonte, né, Milton?

0: às 6:51. 6:51. Ô, Luciano Albano, obrigado pela sua audiência, Luciano Albano. Tá ligadinho aqui comigo. Ele falou, manda um abraço aqui. Nós estamos aqui comemorando os 92 anos do seu Antônio Albano. E eu tô aqui em Tocantins, escutando a Difusora FM. Você sabe que quem acorda cedo escuta nós, começa o dia bom. Porque quem escuta a Rádio Difusora é chique.
1: Bom dia, Juninho. Aqui é o Aristeu no Jardim. Toca pra nós aí, Lenha Moiada, fez minha esposa Maria, fica Zé São Antônio, rapaziada Vila Guaí, de Baiti, de Japira, do Guapé, do Novo Jardim, com Sei Marinque, com meu amigo Antônio Jacó. E pra você da rádio que gostar da música, muito obrigado, abraço, amigo, fui!
0: Às 16 horas tem o Antônio Jacó aqui na Rádio Difusora.
2: Bom dia, Juninho Queiroz, aqui é a Leila da Vila Santa Terezinha. Gostaria de agradecer a todos que veio participar da nossa Santa Missa aqui na Capela Bonito. Vila Santa Terezinha. Toca pra mim a música Maria Passa na Frente, oferece pra todos da Vila Santa Terezinha, pra todos Santo Antônio da Pratina, que Deus abençoe a todos, que tenhamos um final de semana abençoado por Deus. Leila Rodrigues.
0: Com a graça de Deus. Leila, com a graça de Deus. O MC Cidinho, bom dia pra você, menino.
3: Bom dia, Juninho. Aqui é o MC Cidinho, junto e misturado. Ô, Juninho, tem como você mandar um som pro MC curtir aqui na Vila São José? Manda aí o Nelore Valente. Oferece aí pro Ribamar, de boca aberta aí do Marcão Pedreiro, pro Ayrton Campeiro e pro Sapão Preto. Tamo junto? É nóis. Sextou, bebê.

0: E aí, Juninho Queiroz, aqui é a Maria do restaurante Santa Rita. Oferece uma música para nós aí. Qualquer um que você quiser tocar aí já tá servindo. É, e oferece para Rose, para Dona Rai, pro Paulinho Churrasqueiro, para Marina, para Kelly e para Giovana e para todos que gostaram da música. Muito obrigada.
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6: Oi, Reginaldo Albano, tá de radinho ligado comigo. Bom dia pro meu amigo presidente da Câmara, o Vermelho. Tá ligadinho aqui comigo, hein, Vermelho? Ele, a esposa, a família toda, meu amigo Luiz André, lá do Bar Bem TV, ouvindo nós. Obrigado pela audiência. Bom dia também lá pra Dona Di, o Gilberto. É, ontem eu tive lá com o Gilberto Castilho. Ele e a esposa, lá na missa, lá na Capela Santa Terezinha do Bairro da Platina. Aliás, quantos amigos lá, hein? Olha, rapaz do céu, que povo bom. Esse povo mora no meu coração, viu? É, um abraço pra vocês, em nome aí do Robson, da Keila, em nome aí de toda a comunidade do Bairro da Platina, mandar um abraço pra vocês. É, Manezinho. Manezinho da Platina, esposa, família toda, enfim, é muita gente. Meu amigo Dorival Kemp, um abraço. Juninho Queiroz, manda um abraço aqui pra mim, o Rogério lá da RM Ar-Condicionado, ele, a Lua, toda Palmira, de radinho ligado comigo, a Silvia Corsini, o Zé Miguel, o povo pão, o Bragança também tá ligado aqui comigo, né, Bragança? Ouvindo a 102.3, difusora. O Carlinho lá no Montreal. Carlinho, hoje tem São Paulo e Santos, hein, Carlinho? Bom dia pra Marinalva, seu Zé Dortilho, o Limão lá na Guapirama, meu amigo Beto Casagrande, tá ouvindo a gente, o João Gomes, lá em Presidente Pitácio, o Dinho do Gás, aniversariante de hoje, Dinho! Feliz aniversário! O Cabeça Pedreiro, ô Cabeça, um abraço lá pro Lorival do Jó.

0: JP, seu Valdomiro Zanin, a Neuzeli Penha, ouvi nós, obrigado pela audiência. É, o Carlão Félix, Adelina da Kombi, alô Pastor Altair, obrigado. Obrigado também, alô Cláudia, alô Denise, também ouvindo a 102.3, é a difusora e o fera do rádio, difusora platinense, Santo Antônio da Platina, Paraná.
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0: Direto da paróquia São José, do Jardim Colorado, em Santo Antônio da Platina, aqui no Paraná. Padre Carlos Henrique. E o programa Luz e Vigor, Padre, bom dia!
4: Louvado seja nosso Senhor Jesus Cristo, para sempre seja louvado. O Senhor esteja convosco, Ele está no meio de nós. Proclamação do Evangelho de Jesus Cristo segundo Mateus. Glória a vós, Senhor. Naquela hora, os discípulos aproximaram-se de Jesus e perguntaram: quem é o maior no reino dos céus? Jesus chamou uma criança, colocou-a no meio deles e disse: em verdade vos digo, se não vos converterdes e não vos tornardes como criança, não entrareis no reino dos céus. Quem se faz pequeno como esta criança, esse é o maior no reino dos céus. E quem recebe em meu nome uma criança, como esta, é a mim que recebe. Não desprezeis nenhum desses pequeninos, pois eu vos digo que os seus anjos nos céus veem sem cessar a face de meu Pai que está nos céus. Palavra da salvação. Glória a vós, Senhor. Amados irmãos e irmãs, para ter um coração puro, é preciso ter um coração abençoado, como o coração de uma criança. Uma criança ainda não tem o uso da razão. Então, o seu coração é um coração repleto da graça, é um coração que não tem maldade. E o nosso coração, para ser semelhante ao coração de Jesus, precisa ser como o coração de uma criança, que leva a luz. Um coração capaz de amar, especialmente os mais desfavorecidos, aqueles que mais precisam da misericórdia de Deus. Vamos agora, meus irmãos, também passar os avisos da paróquia, aqui da paróquia São José. Toda quarta-feira às 15 horas, a novena de Nossa Senhora do Perpétuo Socorro. Toda quinta-feira, adoração, às 19h, missa às 20 horas. Próximo sábado, missa às 18 horas. Domingo, missa às 8 horas da manhã e às 19 horas da noite. As crianças de 8 anos para cima que quiserem ser coroinhas e jovens adolescentes de 14 anos que se interessarem em ser cerimoniário, fazer a inscrição no escritório paroquial. Vem aí também o quinto cerco de Jericó, da nossa paróquia, de 25 a 31 de outubro. Todos estão convidados a participar. Retiro Conectados. Início após a missa do dia 11 às 8 da manhã. Dia 3, sábado, se inicia a novena de Nossa Senhora Aparecida. Vai até o dia 11. Estão à venda as cartelas do show de prêmios beneficente para o dia 12 de outubro. Valor de R$ 25. Nos ajude, adquire sua cartela aqui no escritório paroquial e estará e muito nos ajudando. Também pode ser adquirida com as pastorais e movimentos. E as nossas missas nas capelas, hoje, sexta-feira, hoje nós não teremos a Santa Missa, né? Que a missa na Platina foi ontem, e também sábado, Capela Cristo Rei, às 19h30, dia 4, domingo, Capela da Vila 7, às 10 da manhã. E dia 6, terça-feira, missa na Capela de Conselheiro Zacarias, às 19h30 horas. Então que Deus abençoe você, toda a sua família, que Deus os ilumine nesse dia todo especial. A você que está aí tomando um cafezinho saboroso, pessoal que já está tirando leite também, né? Que Deus abençoe todos vocês, o Robson com toda a família, né? A Keila, Deus os ilumine. Deus ilumine a todos nós, a todos vocês, a você que é benfeitor aqui da paróquia São José, que está aí tomando um cafezinho saboroso nesta manhã, a você que sempre tem ajudado esta igreja, tem colaborado. Deus abençoe você, pela intercessão de São José, nosso glorioso padroeiro. Abençoe-vos o Deus Todo-Poderoso, Ele que é Pai, Filho e Espírito Santo. Amém. Até o próximo programa, se o Senhor assim nos permitir. Tchau.

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1: É hora do Este Dia com Deus e que bom que estamos juntos mais uma vez. O texto bíblico está marcadinho aqui na minha Bíblia, Salmo 33, verso 4. Está escrito assim: porque a palavra do Senhor é reta e todo o seu proceder é fiel. Assim, a palavra do Senhor é reta e todo o seu proceder é fiel. Você já parou para pensar na sua relação com a Bíblia, com a palavra de Deus? Muitas vezes a gente ouve e repete que a Bíblia é sim a palavra de Deus, a mensagem de Deus para a humanidade. Nós dizemos que a Bíblia faz bem para a alma, que ensina verdades profundas, que oferece sabedoria, aponta o caminho para o céu, e é claro que tudo isso é verdade, mas infelizmente ainda assim é possível a gente manter uma relação distante com a Bíblia. A Bíblia não foi escrita apenas para ser admirada, exaltada, valorizada, mas para ser experimentada. E existe algo muito interessante.

0: Interessante nisso, a palavra de Deus pode ser colocada à prova, não no sentido de desconfiança, mas de experiência. Quando a gente lê a Bíblia com atenção, refletimos sobre seus ensinamentos e, principalmente, aplicamos aquilo que aprendemos, então a gente começa a perceber algo diferente. As palavras deixam de ser apenas textos antigos e passam a se tornar direção para a nossa vida. O salmo de hoje afirma que a palavra do Senhor é reta e tudo o que ele faz é fiel. Ou seja, a coerência entre o que Deus diz e o que ele faz. Isso significa que nós podemos confiar naquilo que está escrito. Quando nós escolhemos perdoar, porque a Bíblia ensina o perdão, quando a gente decide agir com integridade, quando nós buscamos a Deus em oração, quando nós colocamos em prática princípios que muitas vezes vão contra ao que é mais fácil, então a gente começa a ver os resultados. Essa é uma das belezas da Bíblia. Ela não se limita ao campo das ideias, da teoria. Ela transforma a prática, a vida no dia a dia. Você tem tentado ler a Bíblia e talvez achado difícil? Ou quem sabe você tenha começado e parado? Isso acontece, isso é muito comum. Mais comum do que a gente imagina. No entanto, o convite de hoje é simples. Tente novamente. Dê uma nova chance. Leia com calma. Reflita. Questione. Busque entender. Ore enquanto estiver lendo e diga: Senhor, me ajude a compreender a tua palavra. Eu quero conhecê-la, compreendê-la para segui-la e, mais importante, aplique a palavra de Deus no seu dia a dia. É claro que isso a gente não consegue fazer da noite para o dia, de uma hora para outra. Isso é um processo. Não acontece de forma imediata. O importante é começar a construir uma relação real com a palavra de Deus. Ao longo do tempo, você perceberá algo especial. A Bíblia não apenas ensina o caminho, ela molda quem caminha por ele. Hoje, Deus lhe convida a se aproximar mais de sua palavra, não apenas para conhecê-la, mas para vivê-la. Quando isso acontece, a verdade deixa de ser apenas algo que nós ouvimos e se torna algo que nós experimentamos todos os dias. E é possível que você esteja me assistindo agora e pensando assim: ah, pastor, eu gostaria de entender mais a Bíblia. Tem algumas partes da Bíblia que eu acho difíceis de compreensão. Eu sei disso. É claro que eu também tenho esses momentos quando preciso me aprofundar um pouco mais no estudo para compreender, e eu quero aproveitar antes de orar e lhe oferecer esse exemplar da revista Esperança Na Mira da Verdade. Se você acompanha a programação da Novo Tempo, seja pelo rádio, pela TV ou mesmo aqui na internet, você sabe que o professor Leandro Quadros é um dos nossos apresentadores e ele sempre tira dúvidas. Ele sempre responde perguntas que as pessoas fazem sobre questões da Bíblia. Esse material aqui traz muitas respostas de textos considerados difíceis. Por exemplo, o dom de línguas vem de Deus? A gente pode falar com os mortos? Existe arrebatamento secreto? O que a Bíblia fala sobre estes e vários outros assuntos? 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Vamos orar? Pai querido, ajuda-nos, Senhor, a amarmos, compreendermos e vivermos a tua palavra, que é lâmpada para os nossos pés e luz para os nossos caminhos. Oramos em nome de Jesus. Amém.
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0: que te fazem.
1: Bom dia, amado ouvinte. Estamos começando mais um programa Bom Dia com Jesus. Este é um programa da Igreja Metodista de Santo Antônio da Platina. E o nosso desejo é levar a palavra de Deus até você, que ela venha fazer morada no seu coração, trazer paz, alegria, discernimento e sabedoria em tudo aquilo que você for fazer. Eu, Rosângela, trago a palavra hoje que está em Deuteronômio, capítulo 1, versículo 8. A palavra diz assim: ponho esta terra diante de vocês, entrem e tomem posse da terra que o Senhor prometeu sob juramento dar aos seus antepassados, Abraão, Isaac e Jacó, e aos seus descendentes. O nosso Deus é imutável em seus atributos, caráter, princípios e valores. Ele é o Senhor eterno, mas também está em constante movimento. O seu Espírito Santo é pneuma, vento livre, que sopra por onde quiser e como quiser. Por isso, precisamos estar sensíveis ao seu mover, assim como o povo no deserto sabia parar e seguir. Na passagem que lemos hoje, Israel entra em uma nova estação. Era hora de deixar o deserto, cruzar o Jordão e começar a conquista da nova terra, sob a liderança de Josué. A estação de Moisés tinha terminado e Deus estava fazendo algo novo diante do seu povo. O cumprimento das promessas de Deus é fato. Portanto, precisamos estar preparados para o momento em que suas promessas se concretizarão em nossas vidas. As promessas de Deus nas Escrituras revelam sua soberania e fidelidade, mas também destacam nossa responsabilidade de responder a Ele com fé e ação. Veja bem, Deus coloca diante de nós, como colocou para o seu povo no passado, a possibilidade de avançarmos e tomarmos posse de novo. Deus pode fazer tudo, mas a fé é fruto de um relacionamento recíproco. Ele abre as portas, mas cabe ao homem passar por elas. Assim acontece na obra dele em nossas vidas. Deus nos salva. A salvação é sua obra por meio do seu Filho Jesus. Mas ele também nos chama a construir dia a dia pela fé a obra da santificação por meio das nossas decisões, atitudes e escolhas diárias, feitas com sabedoria, discernimento e renúncia. Deus não apenas nos dá a terra prometida, Ele nos dá a possibilidade de dar um passo de fé, lutar por ela e conquistá-la. Por isso, nós devemos sempre estar preparados para dar o próximo passo ao novo de Deus em nossas vidas. Eis que Ele está fazendo algo novo. E nós temos que analisar todas as nossas atitudes. E que assim seja na minha vida, amado ouvinte, e na sua vida também. Agora, se possível, vamos estar fechando os nossos olhos e nos colocamos diante do Senhor. Deus amado, Deus querido, o Senhor nos dá sabedoria, nos dá conhecimento e nos instrui no dia a dia. E que assim seja, Pai. Nesse final de semana teremos nossas eleições, que nós tenhamos consciência daquilo que é o melhor para uma coletividade. Que nós não nos vendemos por coisas baratas, mas também nos colocamos, Senhor, assim, com sabedoria, discernimento,

e nos coloquemos mesmo em gratidão à terra prometida que o Senhor colocou em nosso favor, que nós não venhamos desperdiçar a possibilidade de darmos um passo de fé e lutar para conquistar essa terra novamente. Que assim seja. Nos dê consciência, nos dê sabedoria, nos dê força para que possamos fazer aquilo que realmente é bom para o nosso país. Deus abençoe a cada um dos nossos ouvintes. Que o Senhor esteja aí tocando no seu coração, te dando força, sabedoria e discernimento em todo momento. Deus os abençoe e os guarde em nome de Jesus. Vamos agora para os nossos avisos, que todo domingo, às 9 horas, na Igreja Metodista Central, temos a nossa escola dominical e os cultos, às 11 e 19 horas. No Aparecidinho, culto toda segunda, sábado e segunda, às 19h30, e no Vitória Régia, culto às 19 horas, todo domingo. Fiquem com Deus e Deus os abençoe.

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8: São 7:31, bom dia. 7:31. E são 7:31.

0: 31 minutinhos. Bom dia. Bom dia, bom dia, bom dia. São 7 horas 31 minutinhos. 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É hoje, Luiz. É hoje, São Paulo e Santos.
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0: Nós tivemos mais um acidente ontem na BR-153, aqui no trevo da Vila 7. É. Cidadão andou subindo em cima do canteiro ali, né? É, ainda continua de forma bonita a reforma da BR-153 aqui de Santo Antônio da Platina. Aquilo ali vai ficar lindo. É, a obra tá linda, maravilhosa, e tá gerando alguns transtornos ali na BR-153. A gente sabe que toda reforma ela gera uma certa bagunça. A gente sabe que você de repente vai fazer alguma reforma na sua casa, você sabe que dá trabalho. É um entulho aqui, é uma coisa ali, uma coisa lá. E ontem ali na BR-153 nós tivemos ali uma saída de pista atendida ali ontem na BR-153, bem em frente ali à Capela Nossa Senhora Aparecida, do bairro da Vila 7. Os moradores estão passando por um perrengue grande ali naquela localidade, porque a chuva veio e a lama, barro, não existe uma outra possibilidade de você que mora aí nessa região aí eu disse Eleutério, do Colorado, e outros bairros vizinhos. Você não tem opção, é passar no barro ou passar no barro. E no buraco. E para quem passa de dia naquela localidade, é realmente um tormento pro motorista no sentido de ir e vir. E para quem passa a noite, é realmente um perigo. Minha Nossa Senhora Aparecida. Não tem outra opção, você tem que passar por ali. E ali o lugar tá horrível. Por exemplo, ontem eu mesmo fui até o bairro da Platina e não teve outra opção, o carro tá sujo. Quem tá comemorando é o Delay, que vai ter que lavar o carro, né, Delay? Porque tem que passar no barro. Passar no buraco ali. Eu acredito que os senhores poderiam dar uma melhorada aí nessa questão aí. Enquanto não sai o asfalto novo da duplicação, os senhores podiam cuidar ali dessa rua José Vieira Guzmão. Podia cuidar lá dessa rua lá, que não foi preparada para aguentar esse fluxo de veículo excessivo. Não foi preparada essa via aí. Não tá preparada para aguentar caminhão, para aguentar ônibus, enfim, carraiada passando para lá e para cá. Os senhores desta rodovia que faz o desvio aí, faça pelo menos operação tapa buraco, lava, manda lavar aí, dá um jeito, não deixa o povo parado, porque as pessoas precisam fazer o progresso do nosso Brasil e ir pra frente. Eu entendo que toda melhoria é bem-vinda, mas não tem outra opção, é barro, barro vezes barro. São 7 horas e 36 minutinhos. Primeiro, parabéns pelo trabalho que os senhores estão fazendo. E segundo, os senhores precisam ajeitar

0: negócio aí, precisa ajeitar, porque tá difícil, né? Tá difícil aí. E não tem outra opção, é barro vezes barro. Ou você passa do barro, ou você passa do barro, né? E de dia ainda dá pra desviar do buraco. E à noite? Como é que faz o cara pra desviar do buraco? Com lama, às vezes chovendo excessivamente, como está, difícil. 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
0: Sete horas e 39 minutinhos. Mulher fica ferida após carro capotar da PR-160 em Cornélio Procópio. Pois é, nós tivemos aí uma mulher de 52 anos ficou ferida após o carro que conduzia capotar na tarde de ontem na PR-160 em Cornélio Procópio, aqui no Paraná. O acidente aconteceu por volta das 12 horas e 20 minutos do KM 49 mais 250 metros. Segundo informações levantadas no local, a mulher conduzia o veículo GM Celta com placas de Cornélio Procópio, sentido a Leópolis, quando, por circunstâncias que não foram identificadas, o veículo saiu da pista, né? A mulher foi socorrida, teve ferimentos e foi levada pelo SAMU até a Santa Casa de Misericórdia de Cornélio Procópio. Como diz aí o meu amigo Silbertão, né? Alô, Silbertão! Esse acidente aí, Cornélio Procópio, né?
2: Na minha cidade? Ai, que vergonha, Juninho, que vergonha. Bom dia, Ferroado.
0: Bom dia, Silbertão. Mais um acidente aí na cidade de Cornélio Procópio. São 7 horas e 40 minutos. Ô, Felipe!
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0: 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É. Agora são 7h44. É, 7h44. 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

Juninho, é por isso que eu passei lá no Felipe. 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
2: Agora são 7:47. É, você que vem ali da Estrada da Platina, bom dia, Marilda Brosato, Coimbra, ligadinha aqui comigo, né? Obrigado pela sua audiência, tá? Você que todas as manhãs está ouvindo o nosso programa, será que dá para vocês tapar aquele buraco, que, na verdade é uma cratera, na rodovia Benedito Lúcio Machado, vindo ali da Platina? Ah, que é isso, pelo amor de Deus? É, uma baita de uma panela ali no caminho da Platina ali, você vindo. Será que dá pra vocês fazerem um tapa-buraco ali naquela rodovia e tapar um buraco lá antes que alguém se machuque ali naquele lugar? Porque eu vou te contar pra você que buraco.
3: Eu combinei com a namorada.
2: Ah, tá louco. Ontem, a mulher vinha vindo ali comigo ali do bairro da Platina. Mas deu uma cacetada dentro daquele buraco lá que eu achei que ia arrancar as rodas do carro meu, rapaz. Que é aquilo? Gente do céu, vocês precisa arrumar isso aí, viu? Precisa arrumar. Faz a operação desse tapa-buraco aí. Urgente. Urgente. Na Estrada da Platina aí. Porque senão, como é que vai ficar? Meu Deus do céu.

0: vai suspensão.
1: Vai roda, suspensão, tudo que tiver aí nesse buraco aí, misericórdia. É, alô pessoal aí da rodovia, será que dá pra vocês tapar o buraco ali que está na rodovia Beneditos Machado, indo ali pro bairro da Platina? É, misericórdia. Vocês tomam providência com relação a isso aí, porque tá feio, viu? Tá feia a coisa. A puta que pariu um buraco desse aí, tá louco. É? E se uma pessoa passa ali de moto, é, chovendo, ou cai dentro do buraco desse aí, viu? É, o pessoal responsável pela rodovia aí, vocês podem fazer favor de tapar esses buracos aí, porque senão a coisa vai ficar feia, hein?
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0: Torre da Platina cumpre mandato de prisão temporária contra foragido suspeito de roubo. O delegado doutor Rafael, como foi, doutor?
1: Na tarde desta quinta-feira, dia 1º de outubro, um homem de 21 anos, acompanhado de advogado, apresentou-se perante o delegado. Ele estava foragido e é suspeito do envolvimento em um roubo ocorrido no dia 31 de julho de 2026, quando dois indivíduos armados deram voz de assalto e roubaram uma caminhonete que se encontrava em um lavacar no bairro Aparecidinho 3, em Santo Antônio da Platina. As investigações apontaram o envolvimento desse indivíduo no crime, razão pela qual a Polícia Civil representou pela sua prisão temporária. Esse mesmo suspeito foi também recentemente denunciado pelo homicídio de um advogado ocorrido no dia 25 de dezembro de 2025, em Santo Antônio da Platina. A apresentação do suspeito ocorreu após operações realizadas pela Polícia Militar e Civil, com o objetivo de localizar e prender o suspeito, nas cidades de Londrina e Santo Antônio da Platina. Após o cumprimento do mandado de prisão temporária, o preso foi encaminhado à cadeia pública, onde permanece à disposição da Justiça.
0: São 7 horas e 52 minutos e a caminhonete, doutor. E o suspeito foi preso. Alguma informação sobre aquela caminhonete? Hein, o doutor? São 7 horas e 53 minutinhos. 7 horas e 53 minutinhos. 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
0: Vamos ver se o Felipe fala de verdura agora, né? Porque o primeiro, a primeira participação dele aqui, ele só falou em comer linguiça e mortandela. Vamos lá, Felipe, bom dia novamente.
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0: Tá vendo, Felipe? Silbertão quer pepino, não. Eu tô fora. São 7 horas e 56 minutinhos. 7 horas e 56 minutinhos.

Bom dia para você que está de radinho ligado aqui na 102.3 Difusor FM, na cidade de Santo Antônio da Platina, Centro Comercial do Norte Pioneiro. Obrigado pela sua audiência. 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Alô, equipe do Vanzella, bom dia. Atropelamento deixa a vítima com fratura exposta em Jacarezinho. Polícia Militar e Civil prende homem flagrante por tráfico de drogas em Ribeirão do Pinhal. Polícia prende quase 900 gramas de maconha e cocaína na cidade de Siqueira Campos, aqui no Paraná. Entre as principais informações do setor policial. São 7:57. 7:57, para terminar o horário policial aqui, a gente está recebendo nesse exato momento a informação do falecimento da Vilma. O falecimento da Vilma, às 7:57. Ô, meu Deus do céu, que notícia triste. Que notícia triste. Mas o rádio é assim, né? O rádio tem que trazer a informação no momento em que ela acontece. E a Santo Antônio da Platina perde aí a Vilma, aquela jovem de 40 e poucos anos, de uma família maravilhosa, do saudoso Licão, ali da comunidade do Monte Real. E a Vilma faleceu em Londrina. O esforço médico foi feito de todas as formas para evitar que a Vilma Gomes de Freitas viesse a falecer, mas infelizmente, pela gravidade da situação, ela não conseguiu resistir. O corpo dela ainda está em Londrina, porque na humilde situação da família, eles fizeram a doação de órgãos para tentar salvar a vida de outras pessoas. E o caso continua sobre a investigação da polícia. A Vilma era condutora de um veículo que se envolveu numa colisão frontal na estrada do Monte Real, na curva da Regina Helena, no último domingo em Santo Antônio da Platina, onde ela estava lá com as netas e uma amiga, e de repente um cidadão que usava um veículo, segundo eles, terceirizado, de uma empresa, e colidiu frontalmente. Algumas pessoas dizem que o motorista possivelmente estaria embriagado. Ele está sendo acusado de estar embriagado e invadir a pista contrária, supostamente forçar uma ultrapassagem em um local proibido em duas faixas e atingir esse veículo que estava com essa mulher e as crianças. E a Vilma era a motorista, condutora.

condutora desse veículo, que foi atingido frontalmente. O motorista desta caminhonete, ele foi levado ao pronto-socorro, atendido, e depois ele olhou para um lado, olhou para o outro e, ó, embarcou num veículo e foi embora. Os advogados aqui de Santo Antônio da Platina, né, estavam lá dando cobertura ao cidadão, essas coisas todas. O boletim de ocorrência, até agora, a gente não teve acesso. O que sabe é que a família também, para garantir o seu direito, também está com os advogados que estão trabalhando neste caso aí. Enquanto a justiça não se manifesta, a Vilma morreu. Infelizmente, ela não conseguiu suportar os ferimentos dessa pancada frontalmente na estrada do Monte Real e veio a falecer. Havia uma de família ali do Monte Real, do Santa Marina, deixando aí os filhos, os netos, a família, que está completamente transtornada com esse acontecimento. Agora, resta a dor à família por esse acontecimento. Não estou nem para um lado, nem para o outro, nem para lado nenhum, porque o nosso papel é levar a informação. E a justiça, nesse caso, tem que ser feita. A justiça tem que ser feita e vai ser feita. A perícia esteve no local, a gente sabe, e o laudo deve ficar pronto nos próximos dias. Aí então a polícia está a investigar quem tem culpa nesse acidente. Quem é que estava na sua posição correta? O que sabe é que nesse momento a moça morreu. A mulher perdeu a vida neste acidente em que estava várias pessoas dentro de um veículo. E que houve a vítima fatal, Vilma Gomes de Freitas, que estava em Londrina e não resistiu aos ferimentos. As outras crianças estão se recuperando, com a graça de Deus, estão fora de perigo. Mas, assim como a família, porque eu vi aí que foram pro jornal, pra não sei pra onde, falar que não sei quem, que não sei quem, que não sei quem. Mas eu que estou acompanhando esse caso até ontem, dia 1º de outubro, ninguém se manifestou para ajudar a família, para saber como tava as vítimas, como
como tava fulano, como tava Bertano.

Porque do lado de lá, a pancada aconteceu. A pessoa, graças a Deus, sofreu apenas algumas escoriações, montou num carro e, ó, foi embora. E aí?

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1: Opa, são 8:09. Sejamos bem-vindos a esse novo dia abençoado por Deus. É o segundo dia do mês de outubro. Juninho Queiroz, tá feio mesmo essa estrada aí, lá do Monte Real, né? No sábado passando, eu e a minha esposa estavam vindo de lá por volta das 23h30. Pouco não sofremos um acidente por causa de um motorista imprudente. Quase sofremos um acidente, né? Um veículo de cor preta me apodou, Juninho, vindo em uma curva. Logo depois que você sai do trevo ali, quase bateu de frente com o outro. Para não acontecer o pior, me jogou para o mato e sumiu. Cidadão sumiu. E é assim mesmo, ali não tem acostamento nesta rodovia que vai ali para o Monte Real. E as pessoas têm que tomar muito cuidado, porque o que tem de gente na imprudência do veículo, gente do céu, no trânsito, misericórdia. Muito acidente, 8:10.
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9: Agora são 8:15. 8:15. A cabeça passa. Eduardo Costa. Estaremos juntos na cidade de Carlópolis. Carlópolis também. Sapopema. E o Eduardo Costa, agora o próximo compromisso é na cidade de Quatiguá, na Expoquate. Alô, pessoal da Expoquate, tá chegando aí o Eduardo Costa.

Tá com dor de cabeça, não sei o que lá passa. É, tá com dor de cabeça, não sei o que lá mais passa. É, um grande abraço pra você que tá ligadinho aqui com a Rádio Difusora e o Juninho Queiroz. Manhã de sexta-feira. Canta Simone Mendes. Direitos iguais.

0: Difusora, são 8:22. 8:22. Faleceu o seu Elias de Oliveira, aos 86 anos. Seu corpo está sendo velado no velório platinense. Sepultamento hoje, 15 horas, de onde partirá para o cemitério Parque das Oliveiras. É, faleceu então o seu Elias de Oliveira, aos 86 anos. Seu corpo está sendo velado no velório platinense. Sepultamento será às 15 horas hoje, seguido para o cemitério Parque das Oliveiras. E eu quero mandar um abraço ao meu amigo Vanderlei. Vanderlei está fazendo uma visita aqui para nós, meu amigo, né? Muitos anos eu conheço aqui o Vanderlei e eu quero mandar um abraço para ele. Um abraço ao meu amigo Lopes, lá da LD Móveis. Alô, Lopes! Grande abraço para você, todo o pessoal da LD Móveis aí, sempre ligadinho aqui com a Rádio Difusora FM. 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Forte abraço para vocês, curtindo a 102.3. 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
1: Quem tá sofrendo aí?
0: Eu quero ver Fidumijeca!

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1: Fidume Jeca na programação Difusora. São 8 horas e 27 minutinhos. Sabia que quem escuta essa rádio é chique? Quem escuta essa rádio é chique. É chique do último. Bom dia. Hoje tem missa às 19h30 lá na Capela São Paulo do Núcleo Habitacional Luiz Giovanetti. É, lá na Popular Velha. Mandar um abraço pra Ineide, a minha amiga Ineide lá do restaurante, né, Ineide? É, a Ineide Marmitex. Um abraço pra toda a sua equipe aí, desde do Geraldo, o pessoal todo aí, a Bruna, minha filhada. Um abraço pra vocês, ô povo bom. E amanhã é sábado, é dia que a Ineide faz aquela deliciosa feijoada. Inclusive, Vanderlei, lá na Ineide de sábado, ela faz o tradicional torresmo e a feijoada, que é uma delícia. Um abraço, viu, Ineide? Tá ligadinha aqui comigo. E ela escuta o rádio alto lá e o pessoal do lado de baixo ali, que são as zeladoras do Colégio Eunice Eleutério, também escutam. Quero mandar um abraço para as zeladoras. Assim que eu posso dizer, merendeira, é isso? É, elas escutam todos os dias em todas as escolas aí. Elas estão lá correndo quanto ao tempo para deixar pronto o alimento do teu filho, da sua filha que tá na escola. Que daqui a pouquinho faz o barulhinho lá. É a hora da merenda, é a hora do recreio, é a hora que o pequenininho e a pequenininha, o famintinho maior ou menor, ele vem pro recreio. E ele não quer nem saber lá se tá pronto a comida ou não. É, não é verdade, o nosso querido aí da cidade de Abatiá, que tá ligadinho aqui comigo? Ele é líder lá na Iazaki. Mandar um abraço pro Josimar, lá de Abatiá. E o Josimar, não é verdade? Daqui a pouquinho aparece lá o famintinho e a famintinha, o menino e a menina, pra comer lá a merenda que a zeladora da escola tá fazendo desde madrugada. É, porque elas entram cedo. Tipo assim, lá pra 6 e pouquinho da manhã, lá pra 6 e pouquinho da manhã, o pessoal já está lá na escola Nicanor, lá de Jundiaí do Sul, por exemplo. Meu amigo Chapolin tá ouvindo nós, né, Chapolin? É, um abraço pro Chapolin, um abraço lá também pra esposa que tá ouvindo o nosso programa, né, Ivanice? E também a Dona Ivânia. A Dona Ivânia, o meu amigo Dr. Anderson Vieira, tá ouvindo nosso programa também lá na Jundiaí do Sul. Obrigado pela audiência, viu? Às 8 horas e 30 minutos. Então quero mandar um abraço para todas as merendeiras. Vocês que cuidam aí da alimentação dos moleques do colégio, na escola. Um abraço. Vocês são valorizadas, viu? Não é só a merendeira, não. As mulheres que fazem limpeza também na escola, que limpa lá o banheiro do menino, da menina, que limpa a sala de aula, os professores, e não sei quem lá mais, e todo mundo. Um abraço pra vocês.
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3: Oi, bom dia pra você que tá ligadinho aqui com a 102.3. Essa é a Difusora FM. Estamos participando ativamente do Outubro Rosa com o Laboratório de Análises Clínicas Doutora Glair. São 8 horas e 33 minutinhos e a Rita de Cássia tá tirando aqui uma aqui, hein, Rita? Lá em Jacarezinho, ela tá dizendo assim: Juninho, o São Paulo, o São Paulo,
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3: O São Paulo vai ganhar de 3-0 do Santos. Ah, então o Santos não vai jogar. Ah, tá bom então. É, olha lá, a Rita de Cássia falando que o jogo de hoje à noite entre São Paulo e Santos, o Santos vai perder de 3-0 pro São Paulo. Ah, então tá bom, viu, Rita? Amanhã nós conversa, viu? Amanhã nós conversa. Você acha que o meu Santos Futebol Clube não vai jogar? Vai ser só o São Paulo? É, tá bom então, Rita. Tá bom que o São Paulo vai ganhar de 3-0 do Santos. Tá bom? É sonho? Vai sonhando aí, amanhã você acorda pra realidade, viu, Rita? 8h34!
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1: Quero mandar um abraço pra Aline. Aline tá ligada aqui comigo, né, Aline? Aline, também a dona Cidinha. Oi, dona Cidinha. A dona Cidinha, ela faz aquele macarrão, né? Macarrão italiano. Pai do céu. Pensa pra você ver que macarrão que a dona Cidinha faz. Ela e a Zélia do meu amigo TC, são as italianas aí da cidade, a Mena, lá do Mário Marico, que o Mário Marico vende porção de peixe, né, Mário? Um abraço pra você aí, e tá ligado aqui comigo. Eles são os italianos aqui da cidade de Santo Antônio da Platina. Pensa num povo bom, o doutor Lucas Dall'Acqua. Ele tá ligadinho aqui comigo. Um abraço pra você, viu, doutor? Ele, a Ana, são ouvintes do nosso programa todos os dias. Fico feliz por vocês estarem de radinho ligado aqui com a programação difusora. E eu tava mandando um abraço aqui pros italianos. São bastante italianos aqui na cidade de Santo Antônio da Platina. Bom dia também aí para os nossos queridos portugueses. Cadê os portugueses? Mandar um abraço para eles, que sempre estão ligados aqui com a difusora. E o português, alô português, obrigado pela audiência. Vocês que estão todas as manhãs ouvindo a programação difusora FM 8:41. Alô, Paulinho, santista. A mamãe Aline é São Paulinho.

Opa, bom dia! São 8 horas e 44 minutinhos. 8 e 44, bom dia!

0: está chegando aí a novidade do posto São Paulo, lá de Tomazina. Alô, meu amigo Paulinho e minha amiga Leda, um abraço, muito obrigado pela sua audiência. É, hoje continua o Tríduo a São Francisco, o Tríduo Franciscano no Asilo São Francisco de Assis, irmã Lourdes.
1: Bom dia, Santo Antônio da Fratina. Primeira sexta-feira do mês missionário, outubro. Um grande mês, o mês que estaremos rezando pelos nossos missionários. E lembrando que hoje, a partir das 14 horas, o nosso Brechó São Francisco, com muitas novidades, peças de verão, peças novas, seminovas e em ótimas qualidades. E pastelada, o sonho de São Francisco, refrigerante, suco do Bio, o melhor do Brasil. Venha participar, ajudar, colaborar com esta casa tão abençoada de São Francisco de Assis. E às 19 horas e 30 minutos, o nosso segundo dia do nosso tríduo. O tríduo em preparação à grande festa de São Francisco, que a celebramos pelos seus 800 anos de morte. Olha que lindo. Então venha. Venha participar, venha ajudar, venha comemorar conosco essa data tão linda, tão importante para a nossa comunidade.
0: Opa, bom dia.

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0: Bom dia e que seja o nós um ótimo dia. 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
0: A Thaís e o Rafa vem chegando aqui na Rádio Difusora nesta manhã de sexta-feira. Thaís, amanhã tem uma grande festa religiosa em Jundiaí do Sul, porque é dia do padroeiro do município lá de Jundiaí do Sul, dia 3. E hoje, dia 2, tem missa e pastelada às 19h30, o brechó também acontecendo ali no asilo São Francisco de Assis. O Cezinha lá do Guapé tá ligado comigo, a Cidira também. E falando em pastelada, Thaís, amanhã, dia 3, sábado, será a celebração às 19h30 e teremos a venda de pastel, da massa de pastel Bom Sabor do meu amigo Erso Corsini, na Capela São Judas Tadeu, lá do bairro Água Branca. Falar em Água Branca, quero mandar um abraço lá pro Carlinhos, a esposa dele, a família toda lá da Água Branca, sempre ligada.

ligadinha aqui comigo, onde tá o seu Ari. Um abraço pra vocês aí também, o Carlinhos e a Juliana. Manda um abraço aí pra todo o pessoal do Água Branca, onde está o Ninho, Dona Jandira, esse povo querido aí. 8h57. Bom final de semana, hein? Tudo de bom. E o pessoal tá ligadinho aqui comigo também, lá na Jaboti. Alô, pessoal de Jaboti, obrigado pela audiência. Thaís, canta o Leandro e Leonardo. Sonho por sonho. Essa música é aquela que fala assim: eu nunca imaginei que você. Você lembra?

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0: Opa! Muito bom dia! Bom dia pra você que tá na sintonia com a nossa 102.3. É a Rádio do Povo, meu Brasil! Bom dia, Rafa Regis.
1: Muito bom dia, Thaís. Muito bom dia pra você, pro nosso ouvinte, pra todo mundo que tá aí curtindo esta sexta-feira. Preguiçosa, mas boa demais. Ela chegou.
0: E aí, tá chegando ela também. A chuva, final de semana teremos chuva aqui.
1: Sério?
0: Pois é, o sul do Brasil teremos um momento de eleição com chuvas no domingo, né?
1: Que beleza, hein?
0: E aqui, você vem com a gente, hoje é 2 de outubro de 2026. Sim. Quanto tempo falta pra acabar este ano, Rafa?
1: Olha, exatamente! Número redondo hoje, faltando 90 dias pra acabar o ano de 2026.
0: Estamos vivendo a lua cheia e as comemorações de hoje se comemora, Rafa!
1: Deixa eu sair. Ai, que legal. Hoje é o dia do sorriso. Sorria, meu bem, sorria. Ah, que bonitinho. Ai, que legal. Ih, encheu a fralda. Vamos lá, o que mais?
0: Calma, comemorando o dia.
1: Então tá bom. Meu Deus, não para.
0: Hoje é o dia do sorriso. Hoje também é o dia do notário.
1: Hoje é o dia também do jeans Lee.
0: Hoje também se comemora o dia do audiófilo. Você sabe o que é um audiófilo?
1: Audiófilo? Eu tô vendo um fonezinho aqui. O que seria um audiófilo?
0: É um entusiasta do som dedicado à reprodução de música em alta fidelidade, buscando a máxima proximidade possível com a gravação original.
1: Né?
0: Ele busca justamente como foi gravada, valorizada, a pureza do sinal acústico. O cara tem um feeling,
1: Senhora,
0: né?
1: Não, tem que ter um bom de ouvido mesmo. Um abraço a todos vocês. Hoje é o dia também da manufatura.
0: Hoje é o dia do anjo da guarda.
1: Anjo da guarda, eu peço por ele todo dia.
0: Também.
1: Hoje é o dia, não só hoje, né? Mas é o dia da não violência.
0: Hoje é o dia das nonas.
1: A nona.
0: Hoje é o dia das avós italianos. Os avós, né? Nonos e as nonas. Os avós italianos.
1: Isso. Hoje é o dia também do pedagogo social.
0: Hoje é o dia de nomear o seu carro. Qual nome você daria pro seu?
1: Já nomearam o meu, já veio de fábrica.
0: A Suzy já tá nomeada há tempo, né?
1: A Fubica, exatamente. Boa, gostei. Bom, e hoje também é o dia dos animais de fazenda.
0: Da linguagem corporal.
1: Hoje é o dia da rádio universitária.
0: Hoje também é o dia de borrifador de hortifruti.
1: Muito bem. Hoje é o dia também do pacifismo ativo e também dia pelo desarmamento.
0: E também se comemora hoje o dia do quadro complementar de oficiais do Exército Brasileiro. São as comemorações para esta data de 2 de outubro. São 9h10. 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
0: Paraná Assessoria, Paraná Banco.
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0: 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Olha, se piorou.
1: Calma, relaxa.
0: Olá.
1: Sucesso com Jorge Mateus.
0: Ó, Marta.
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0: Bom, e agora são 9h14. 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
0: 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Lembrando aí, no oferecimento da farmácia Belladonna, falando também, Rafa, da pastelada em prol da reforma da capela São Judas Tadeu, bairro Água Branca.
1: É, amanhã, próximo sabadão, no caso amanhã, nós teremos uma celebração às 19h30 e depois teremos aí a venda de pastéis. Então participe e colabore. Amanhã, a celebração 19h30 e após teremos aí esta pastelada maravilhosa.
0: Um abraço ao padre Celso Michele, pessoal aí da Capela São Judas Tadeu. Esse aqui é o pessoal da reforma da capela São Judas Tadeu, no bairro Água Branca. Um abraço aí a todos vocês. Eu tava achando que era lá da igreja, né? Também do...
2: ali da...
0: São Judas, né? Não, aqui é da capela São Judas Tadeu, bairro Água Branca. Então, o pessoal vai lá, né, fazer essa celebração e após participe para ajudar nesta reforma. Agora são 9h16. Tá chegando o quê?
1: As primeiras previsões... horóscopo. Aê, Ariano, Ariana, ótima sexta-feira pra você. Reencontros carinhosos e conversas com a família vão trazer respostas importantes. Com Saturno em seu signo, reflita sobre o futuro e escolha o que deseja construir a longo prazo.

criatividade estará em alta e vai ajudar a dar forma aos novos projetos. Se pensa em ter filhos ou formar uma família, converse sobre seus desejos e fortaleça um vínculo especial.

0: motivação para dar continuidade aos projetos.
1: Agora é com você, geminiano, geminiana, um ótimo dia. Negociações financeiras terão um bom andamento. Aproveite para rever o orçamento e organizar as próximas aquisições. Planos de viagem ou de estudo vão ampliar suas perspectivas. A vida social vai pedir equilíbrio entre os compromissos com os outros e o tempo necessário para os seus projetos. Ajuste a rotina para incluir momentos de pausa e de cuidados corporais.
0: Oi, Câncer, bom dia.
1: Bom dia.
0: A previsão hoje é que comece o dia sem pressa. Anote os sonhos e deixe as ideias amadurecerem. O momento será agora de fortalecer a segurança afetiva e financeira com escolhas que trarão mais conforto e qualidade de vida. Conversas com a família ajudarão a definir prioridades. Harmonia em casa dará confiança para desenvolver projetos e alavancar a carreira.
1: Agora é com você, Leonino, Leonina, bom dia.
0: Bom dia.
1: Uma conversa em família poderá pedir paciência e cuidado com as palavras. Cuidado, hein? Não é golpe. Escute antes de responder e procure esclarecer o que incomoda. Combate e Júpiter em seu signo, disposição não vai faltar para investir num curso, planejar uma viagem ou ampliar seus interesses. Reserve a noite para descansar e curtir o sossego do lar. E o poder pessoal...
0: Tá onde?
1: Está em alta.
0: Oi, Virgem, bom dia. Escolha bem as palavras ao tratar de um assunto delicado. Trabalho poderá exigir mais atenção, valerá rever as prioridades e dividir tarefas para evitar sobrecarga. O dia vai trazer oportunidades para avançar na carreira, para trocar ideias com amizades experientes e um encontro casual poderá trazer a informação que faltava para dar andamento aos seus planos. São as previsões, o horóscopo de hoje, muito mais.
1: Daqui a pouquinho com as últimas pra você.
0: E agora são 9:20. 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

0: aqui do Norte Pioneiro do Paraná. Bom, e agora são 9 horas e 23 minutos. Quem está na sintonia é Ofélia Teixeira.
1: Na linda cidade de Cambará. Um abraço para você, Ofélia Teixeira.
0: Lucimara Dias, lembrando que hoje é dia delas.
1: Olha, hoje é dia das cabras berrarem. Elas estão com vontade de berrar.
0: Oxe, Maria, imagina, né?
1: Que coisa que acontece, viu?
0: Bom dia, Carmelina.
2: Fala, Carmelina. Oi, Thaís. Oi, Rafa. Bom dia, tudo bem com vocês?
1: Tudo bem, Carmelina.
2: Manda uma música para nós aqui, Thaís. Zé Felipe. E a boiadeira, beijo na boca, ofereço pra toda minha família. Tchau, Thaís, tchau, Rafa, fica com Deus.
0: Amém, abraço. Querida, um beijo pra você, bom dia.
3: Oi, Thaís e Rafa. Oi. Bom dia, Thaís.
1: Bom dia.
3: Que é a Maria Helena da Vila Clara.
1: Tudo bem, Maria Helena?
3: Mais conhecida aqui na, como Xuxinha, do Moacir Menino. Hoje tem pastelada, tem pastel lá no asilo. Passa pra mim aí se hoje à noite tem pastel no asilo. Tá. São Francisco. É que eu não ouvi direito o Juninho Queiroz, mas passa pra mim, minha querida. Vá um grande abração pra você e pro Rafa, tá bom? Tô aqui ouvindo teu programa.
0: Valeu, Xuxinha.
1: Um abraço pra você.
3: Hoje, no asilo, tá? Se tem pastel lá hoje.
0: Não, não é no asilo. A pastelada lá na Capela São Judas Tadeu, bairro Água Branca, e vai ser amanhã. Essa aqui que a gente falou, tá? Se o Juninho falou uma outra aí...
1: Aí a gente convoca a irmã Lourdes a se manifestar aqui, viu?
0: É, irmã Lourdes.
1: Irmã Lourdes.
0: Ela tá aqui.
1: Aí?
0: Será?
1: Não sei.
0: Peraí. Ah, sim, Rafa.
1: Aí, ó, vai ter, tá vendo?
0: Aqui, ó.
1: Ah, tem pastelada.
0: O trio do franciscano tem a pastelada hoje, sim, no asilo, a partir das...
1: A partir... Depois da missa das 19h30, creio eu, né? Então
0: isso,
1: é isso aí.
0: A missa.
1: O brechó.
0: Aí tem a pastelada, o brechó. Isso. Mas o início do brechó também, ó. Temos aqui às 14h.
1: Ah, muito bem.
0: Então hoje, sexta, tem pastelada no asilo e amanhã...
1: Amanhã a gente tem essa da capela também. E no asilo, às 19h30, a missa e depois a pastelada.
0: E amanhã também pastelada lá no
1: pastelada
0: asilo.
1: Pastelada pra tudo que é lugar.
0: Então, final de semana de pastelada aí pra todo mundo. Mas a irmã Lourdes vai dar o recado.
4: Bom dia, Santo Antônio da Fratina. Primeira sexta-feira do mês missionário, outubro. Um grande mês. O mês que estaremos rezando pelos nossos missionários. E lembrando que hoje, a partir das 14 horas, o nosso brechó São Francisco, com muitas novidades, peças de verão, peças novas, seminovas e em ótimas qualidades. E pastelada, o sonho de São Francisco, refrigerante, suco do Rio, o melhor do Brasil. Venha participar, ajudar, colaborar com esta casa tão abençoada de São Francisco de Assis. E às 19 horas e 30 minutos, o nosso segundo dia do nosso trido. O trido em preparação à grande festa de São Francisco, que a celebramos pelos seus 800 anos de morte. Olha que lindo. Então venha, venha participar, venha ajudar, venha comemorar conosco essa data tão linda, tão importante para a nossa comunidade.
0: Valeu, irmão Lourdes. Um abraço. Aqui a Leila, chegando também.
5: Bom dia, Thaís. Bom dia, Rafa. Thaís, Leila, oferece Leila, uma música aí pro meu esposo Frazo. Vai pra toda a minha família, vai pra todos da Vila Santa Terezinha, vai pra todos São Antônio da Pratina. Vai pra Fiosa, pra Deusana, pra Rita de Cássia, pra Filhinha, pra minha sogra Cristina. E oferece uma música pra mim que faça aniversário domingo. Obrigada por me atender.
0: Opa.
5: Leila Rodrigues.
1: Valeu, bem, Leila.
6: Oi, Rafa. Oi, Thaís. Tudo bem? Bom dia.
0: Bom
6: quem
0: dia.
6: Fala aqui é Maria Aparecida Souza, conhecida por Cidinho, mora em Jaquetaba Tavarense. E colocou uma música aí pra mim, da Maria Mendonça, Rosa Beriagada, e feliz pra Fatinha, pra Claudete, pra Celina, pra Vodenice, pra Lourdinha e tudo de Catiguá, e feliz pra todo mundo que estiver ouvindo e pra vocês e da rádio. Se você me atender, muito obrigado. Tchau, tchau.
0: Tchau, tchau. Tem mais. Espera aí.
7: Ô, Thaís.
1: Oi.
7: Eu esqueci.
1: O que aconteceu?
7: Falar. Hoje é sexto.
1: Eita.
0: É dia de...
7: E as cabas pra berrar.
1: Aê.
7: Aí, Thaís.
0: Já, já elas vão berrar, viu, Cidinho? E você também.
1: Sigo.
0: Bom dia também pro pessoal pessoal que tá aí ouvindo lá em Cambará.
1: Muito bem, quem está com a gente? A família Siriaco. Alô, Adriano Fuscão, um abraço. Abraço,
0: Dona Eli Braga, seu Zezinho, ligados com a nossa

0: programação. Bom dia, Odete.
1: Só o Louro aí. Isso, vai. Nossa, mas que bagunça. Meu Deus do céu.
2: Rapidinho.
0: Vai, Rô, vai, Louro.
2: Oi, bom dia, Thaís. Bom dia,
1: não, não, ele não trabalha sob pressão.
2: Bom dia, turminha toda aí, as amigas, as ouvintes. Bom dia pra minha turminha toda. Bom dia, meu sobrinho, sobrinha, meus irmãos, com o seu marido, cunhada. Bom dia pra Luzia, bom dia pra Cinira, bom dia pra turma da senhora Calçado, pro João. Bom dia pra Marcia, a família dela. Bom dia pra todos que estão curtindo seu programa. Sextou, hein, Rafa? Tudo de bom. Deus que abençoe vocês. E até amanhã, se Deus quiser.
1: Deus quiser.
2: Só que eu tire a crezinha.
1: Tchau.
2: Louro, dá tchau.
1: Tchau,
2: tchau,
1: Louro. Tchau. Tchau. Ele não tem o dele. Não adianta empurrar.
0: Bom dia aí pra vocês.
3: Bom dia, Taizinha. Bom dia, Farred. Cheguei chegando essa live aí.
1: Aí. Meu... Rapidinho também, que nem o Louro.
3: Suzy, Pioquinha, Natália, Valim. Ô, povão da Vila Ribeira aí. Ô, povo do Vitória Régia, do Bela Manhã, a todos meus amigos pra bora, mano, cheio, é roxo, hein? Diz que se apaixonar, dói. Eu acho que eu tô apaixonado, hein? Porque eu tô com dor nas costas, dor no joelho, dor na lombar e na cabeça também. Dói tudo. Chega aí, velho. Ô, povo do Bela Manhã, ai, vida do Bela Manhã, povo lá do Verde Cinza, lá dito também. É, Regina, agora também, todo dito, hein? Chega aí, a todos meus amigos pra fora. É roxo, ô, Pedro Valdir, a todos meus amigos pra fora. Povo pra ti, né?
0: Chega aí, Deusa!
4: Bom dia, Thaís e Rafa. Tenha uma ótima sexta-feira abençoada por Deus aí pra você, pro Rafa. Ô, Thaís e Rafa, mandou alôzão pra Fioca, pra Deusana, pra Leila Rodrigues, pro Valdeci, pra Gisela, pra Gislene, pra Saúde, pra Priscila, pra Claudineia, pra Alê, pra Maria, pra Dona Anitta. Enfim, pra todos nós aqui da Vila Santa Terezinha. Se você me atender, meu muito obrigado, Thaís e Rafa. Fica com Deus.
0: Amém. Aê, bom dia, Fininha. Quem mais? Oi, Neiva.
5: Oi, Thaís e Rafa. Bom dia. Thaís, toca a música pra nós com a Roberta Miranda e o Alisson Rodrigues. Como te esquecer? E ofereço pra Leila, que domingo vai fazer aniversário. Isso. Vai pra ela com toda a minha amizade. Canta os parabéns pra ela hoje aí, Thaís. Que hoje é sexta.
1: Não pode, só domingo.
5: Toca os parabéns pra ela, que o aniversário dela é domingo. Lá da Santa Terezinha.
0: Amanhã a gente toca.
5: Vai sábado, isso, né? A Rita de Cássia, vai pra Eva Reginato. Vai pra todo mundo Santa Terezinha. Vai pra todo mundo Guabiroba, lá de Monte Real. Jundiaí do Sul. E pra turma da Sanepar. Fica com Deus. E pro Bibico.
0: Ai, Bibico.
5: Um abraço, Thaís. Fica com Deus.
0: Um abraço. Bom dia.
6: Bom dia, Rafa. Tudo bem?
1: Tudo bem.
6: Rita de Cássia, de Jacarazinho. Manda abraço pra minha mãe, Dirce. Aparecida do Móveis, Adelina, Adriana, da Adrimed, Deusana, Neiva, Queiroz, Angela Fioca, Dona Olália, da Vila Rora, Ana Maria, da Vila Léo, Rosângela do Aeroporto e Leila Rodrigues.
0: Então tá bom. Valeu. Um abraço, São Paulina. Olha, o Sidney da Água da Areia tá pedindo também.
1: Uma namorada?
0: Não. Ah. Ainda não. Ah, tá na procura. Ah. Tá na procura ainda, hein, gente?
1: Eu tô achando que ele tá escondendo o jogo, viu?
0: Sei
1: eu não sei.
0: Tô achando que ele já namorou, já separou.
1: Já tá, olha.
0: Bom, ele tá pedindo Sua Boca Mente. A mesma música que a Carmelina pediu, então vamos curtir agora.
1: José Felipe, hein? E Ana Cascata.

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4: Bom, e agora são 9:40. 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
4: E agora são 9:41, últimas previsões.
5: Então bora lá com você, Libriano, Libriana, uma ótima sexta-feira. Um convite de amigos poderá envolver mais gastos do que você pretendia. Confira os valores e escolha o que caberá no orçamento. Com o sol em seu signo, você terá mais confiança para se posicionar e apresentar ideias. A carreira vai ganhar destaque com oportunidades para fortalecer sua imagem profissional e ampliar conexões. Invista no que deseja construir.
4: Escorpião. Oi, Escorpião, bom dia. Olha, com Mercúrio e Vênus em seu signo, você terá facilidade para se expressar e atrair as atenções. Uma cobrança no trabalho poderá interferir nos planos da família. Determine prioridades antes de assumir responsabilidades. Viagens, estudos e contatos com pessoas de fora ampliarão perspectivas. Aposte em novas ideias e finalize um longo ciclo.
5: Sagitário. É, agora é com você, sagitariano, sagitariana, um ótimo dia. Reflita sobre um assunto delicado e dê tempo para compreender o que sente. Uma parceria pedirá definições. Converse sobre as expectativas de cada um antes

0: de decisões. Questões da intimidade ou de dinheiro compartilhado ficarão mais claras com um diálogo franco. Um plano de viagem ou de estudo seguirá ganhando força e vai trazer um cenário positivo para o futuro.
1: Oi, Capricórnio, bom dia. A previsão de uma conversa com amigos poderá envolver dinheiro e responsabilidades. Esclareça o que cabe a cada um e evite assumir investimentos altos. Organize as tarefas para ter tempo de cuidar das relações próximas. O diálogo com o par ajudará a desfazer o mal-entendido e retomar os planos em comum. Paciência e carinho facilitarão acordos com a família.
0: Alô, alô, você aquariano, alô, você aquariana, uma ótima sexta-feira. Uma conversa de trabalho poderá revelar diferenças entre seus planos e as expectativas de um parceiro. Escute, esclareça o que pretende e busque um acordo que favoreça os dois. A criatividade vai ajudar a encontrar soluções e desenvolver um projeto autoral. Reserve tempo para o que gosta de fazer e cuide do corpo. E uma agenda equilibrada dará bem-estar.
1: E para finalizar aqui, peixes, bom dia. Previsão hoje, conexões com alguém de longe, um curso ou leitura inspirará novas ideias e mudará sua visão sobre um assunto importante. O trabalho exigirá energia, respeite seus limites e faça pausas para recuperar as forças. O carinho da família ajudará a relaxar e aproveite também para namorar ou se dedicar a atividades criativas. Mudanças e prazeres diferentes pela frente. São as previsões horóscopo de hoje.
0: Amanhã, Thaís Silva traz mais pra você.
1: Bom, e agora são 9h44. Tá chegando o sucesso, daqui a pouquinho trazendo as novidades da Seralê Calçados. 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
3: 9h57.

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0: Bom, e agora são 9h52. Não podemos ir embora sem soltar as bichinhas.
2: Ai, meu Deus do céu, tem que ser rapidinho, meu Deus do céu. Vai estar chegando mais, meu Deus. Calma. Calma, cuidado, Rosi. A Rosi quase caiu aqui.
0: Quase.
2: O que é isso? Estão atropelando todo mundo. Meu Deus, morder a canela de um,
0: também
2: de outro.
0: Passaram.

0: Marcinho Garçom atendendo você rapidinho. Boa, aí Corinthians. Também, porque tá chegando ele.
1: Ele, o Padre Reginaldo Manzotti, com o programa Experiência de Deus, meio-dia e meia tarde a toda nossa.
0: Tchau, abraço, gente. Fica com Deus.

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1: Seja nosso Senhor Jesus Cristo, para sempre seja louvado, queridos irmãos e irmãs, que a paz de Jesus esteja com você nesta primeira sexta-feira do mês de outubro, mês missionário. Sagrado Coração de Jesus, como sempre nós lembramos, e oportunamente já lembro que no final do programa nós faremos a bênção da água, a bênção do sal, para que você possa aspergir na sua casa, no seu quintal, aspergir e beber desta água, lembrando-nos que somos batizados e somos de Cristo.

0: primeira sexta-feira do mês, vamos juntos dizer: Sagrado Coração de Jesus, eu confio, eu espero em vós. Dai-nos, Senhor, um coração manso e humilde, a semelhança do vosso. Também hoje nós celebramos os santos anjos da guarda. Você celebra, e eu também, o nosso anjo da guarda. Anjo da guarda, guiai-nos, iluminai-nos. Quero saudar a todos, a partir da Rádio Evangelizar, de onde tudo começa, as rádios irmãs, cujos nomes cito neste momento.
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0: 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Repito, primeira sexta-feira do mês, bênção da água e do sal. Lembre seus amigos, suas amigas, Sagrado Coração de Jesus. Hoje também, dia dos santos anjos da guarda. Em nome do Pai, do Filho e do Espírito Santo. Amém. Naquela hora, os discípulos aproximaram-se de Jesus e perguntaram: quem é o maior no reino dos céus? Jesus chamou uma criança, colocou-a no meio deles e disse: em verdade eu vos digo, se não vos converterdes e não vos tornardes como criança, não entrareis no reino dos céus. Quem se faz pequeno como esta criança, esse é maior no reino dos céus. E quem recebe meu nome uma criança como esta, é a mim que recebe. Não desprezeis nenhum desses pequeninos, pois eu vos digo que os seus anjos no céu vêm sem cessar a face do meu Pai que está nos céus. Quem é o maior no reino dos céus? Uma pergunta baseada na lógica humana e uma resposta dada na lógica de Deus. Uma criança no meio deles e disse: se não vos converterdes, se não vos tornardes como uma criança, não entrareis no reino dos céus. O texto vale para nós: quem se faz pequeno como esta criança é maior no reino dos céus. Não desprezeis nenhum destes pequeninos, pois eu vos digo que os seus anjos, os pequeninos, os seus anjos, vêm se cessar a face do meu Pai que está nos céus. Senhor, nós queremos pedir hoje, na primeira sexta-feira do mês, e colocar no teu sagrado coração todas as necessidades do mundo, todas as necessidades dos países em guerra, das mortes sem sentido. Queremos colocar o Brasil às vésperas da eleição. Queremos colocar as intenções da Igreja, do Santo Padre, o Papa. Queremos colocar as nossas próprias intenções. E vamos agora, com simplicidade, fazer-nos como crianças, como os pequeninos, e clamar que nossos santos anjos da guarda nos protejam. Reze comigo, com simplicidade: Santo Anjo do Senhor, meu zeloso guardador,

se a ti me confiou a piedade divina, me rege, me guarde, me governe, me ilumine. Amém. E nós vamos rezar de novo. E não pense que os anjos da guarda nos abandonam quando crescemos. É uma visão equivocada. Falaremos disso depois. Então, seja simples agora e apenas reze. Santo anjo do Senhor, meu zeloso guardador, se a ti me confiou, se a ti me confiou a piedade divina, sempre me rege, me guarde, me governe, me ilumine. Amém. Santo anjo do Senhor, me guie nos passos, sussurre nos meus ouvidos a vontade de Deus. Santo anjo da guarda, me tire do caminho que não é de Deus, me inspire as coisas de Deus. Santo anjo do Senhor, vim em meu auxílio na caminhada desta vida e jamais me deixe sozinho. Santo anjo do Senhor, eu peço com muita humildade, com coração confiante, mas como as crianças e os pequeninos, diante do evangelho que foi proclamado, me ajude na conversão, Santo anjo do Senhor. Santo anjo do Senhor, me ajude a escutar a palavra de Deus. Santo anjo do Senhor, me ajude a entrar no reino dos céus. Santo anjo do Senhor, olhai pelas crianças, olhai pelos jovens, Santo anjo do Senhor, olhai pelos adultos e, Santo anjo do Senhor, olhai pelos idosos. Durante toda a travessia nesta vida, Santo anjo do Senhor, caminhe comigo. Amém. Só começamos. E hoje um dia muito delicado e ao mesmo tempo um dia bom de celebrar no coração de Jesus e os santos anjos do Senhor. Voltamos já. Volte comigo.

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0: Querido povo de Deus, nós vivemos ainda sob o eco de toda a festa das Santas Chagas e muita gente acompanhando. Nós estamos transmitindo pela TV Evangelizar à tarde os melhores momentos, mas hoje é um dia muito especial. Hoje, às 19 horas, você poderá rever, acompanhar a procissão, a via sacra, as Santas Chagas Dolorosas. Portanto, não esqueça, você também tem toda a festa das Santas Chagas no YouTube Padre Manzotti. Nós estamos lá também com todos os momentos. Lembrando que a TV Evangelizar, domingo, às 22 horas, retransmitirá o show que fiz dentro do Santuário de Nossa Senhora de Guadalupe, Jesus das Santas Chagas. Domingo, às 22 horas, o show especial reapresentação da TV Evangelizar. Lembrando, no YouTube Padre Manzotti Oficial, você tem toda a festa das Santas Chagas. Aproveite e se inscreva. YouTube Padre Manzotti, você já faz parte do YouTube Padre Manzotti Oficial? Então se inscreva. Quero lembrar que amanhã eu estarei celebrando o terceiro dia do Tríduo de São Francisco de Assis e convido todos ali da região, Santuário Curitiba, região metropolitana, Santuário São Francisco de Assis, às 18 horas. Celebrarei no Santuário São Francisco de Assis e no Xaxim. E convido todos, transmissão pela TV Evangelizar, YouTube Padre Manzotti. José Ronaldo, que a paz de Jesus esteja com você.
1: Amém, Padre, sua bênção.
0: Deus o abençoe. De onde você fala?
1: Eu falo de Mogi Guaçu, São Paulo.
0: Mogi Guaçu, São Paulo, e como é que você me acompanha?
1: Padre, quando eu tô no serviço, pelo aplicativo. E quando eu tô em casa, pela TV.
0: Opa, meu abraço, então, pelo aplicativo da Obra Evangelizar e convido a todos, baixe o aplicativo no seu celular, é gratuito e você tem a liturgia do dia e também pela parabólica digital. Diga lá, José Ronaldo.
1: Padre, eu tô ligando para contar um testemunho e pedido de oração.
0: Conte.
1: Padre, em 2024, a minha esposa, a gente tentou o dom da gravidez, né?
0: Sim.
1: E tipo assim, aí ela parou de tomar os remédios e a gente foi tentar. E depois, durante 3-4 meses, ela fazia os testes e não dava que ela tava grávida, né?
0: Sim.
1: Aí a gente sempre pedindo pra Deus, pra Deus abençoar a gente. Daí ela foi no médico e o médico chegou e falou pra ela que era impossível dela engravidar.
0: Pois não.
1: Porque ela tinha microcisto, né, no ovário.
0: Sim.
1: Daí ela se

0: desesperou, me ligou pedindo. Aí ela falou pra mim assim: amor, pede pra Deus, porque o médico falou que eu era impossível de engravidar.
1: Pois não.
0: Aí eu falei assim: meu Deus, vamos ver se eu tenho crédito, né? Porque é uma ligação.

0: resumindo, né, para não tomar muito tempo, é, na novena Nossa Senhora das Graças, um dia da novena, eu tinha pedido para Deus, falei, Deus, é, Nossa Senhora, intercede por nós, né, que a minha esposa tenha a graça da gravidez, né?
1: Claro.
0: Aí naquele dia, eu trabalhando, né, que eu trabalho com máquina.
1: Sim.
0: Aí eu almocei e fui tirar o quilo, né, da tarde, né, da hora do almoço.
1: Foi tirar o quê?
0: Aí eu fui tirar o quilo, assim, fui tirar um cochilo, né? Quando eu acordei, com aquele cheiro forte de rosa dentro da máquina.
1: Olha.
0: Aquele cheiro muito forte, assim, sabe, de rosa. Aí eu comecei a chorar e agradecendo a Nossa Senhora, né, que tinha intercedido por nós, né?
1: Que lindo.
0: Aí eu falei assim, é a nossa graça que Nossa Senhora tá confirmando, né?
1: Certo.
0: Aí quando foi no outro dia que o Senhor começou a novena, o Senhor falou com a minha esposa. Falou diretamente com ela. Falou assim, filha, você que tá na máquina, colocando roupa pra bater, coloca a mão no seu ventre, que a sua bênção já tá aí.
1: Oh, meu Deus, louvado seja Deus.
0: É só você agradecer, né? Aí ela me ligou chorando, falou que o Senhor tinha falado com ela, tá? Aí eu falei assim, ah, amor, mas Deus já tinha confirmado que a nossa graça ia vir. É só nós ter um pouco de paciência, né? Porque é tudo no tempo de Deus, tudo no tempo certo de Deus. Daí ela... Aí quando foi... Aí passou, né? Aí ela ficou, padre. Nesse período ela ficou 1 ano e 8 meses sem vir as regras dela, né? Sem vir a menstruação.
1: Menstruação.
0: Um ano e 8 meses. Aí quando foi em dezembro de 2024, ela ligou feliz que tinha descido a menstruação dela. Aí, tipo assim, que ela ficou no período fértil, né?
1: Entendi.
0: E quando foi em janeiro pra fevereiro, a gente descobriu que ela tava
1: grávida.
0: A nossa bênção, grávida.
1: E como é que é o nome da criança?
0: Maria Júlia.
1: Maria Júlia. Hoje está com quanto?
0: 1 ano e 1 mês.
1: Oh, meu Deus. Então diga, graça recebida.
0: Graça recebida.
1: É graça testemunhada. E o que eu acho... Isso. E o que eu acho mais bonito que o José Ronaldo contou é que foram várias manifestações e que não foi no tempo que eles acharam. Como você disse, é no tempo de Deus. Foi lá,
0: sim.
1: Depois de você fazer o cochilo, você sentiu aquele cheiro, aquele perfume de rosas. Depois sim. Ela lá, lavando, colocando a roupa na máquina. Mais uma manifestação. E perseveraram. Assim aconteceu com Joaquim e Ana. Assim aconteceu com Zacarias e Isabel, que esperavam, mas continuavam rezando no Senhor, até que veio a graça. Deus seja louvado, José Ronaldo.
0: Amém, padre, amém.
1: Deus abençoe.
0: Amém, eu quero agradecer por... Eu sou associado fiel.
1: Obrigado.
0: Né, pela obra e já sempre, quando o boleto não vem, eu peço pelo WhatsApp. O boleto,
1: olha aí.
0: Aí sempre vem.
1: Tá certo, meu grande abraço, José Ronaldo de Mogi Guaçu. Acompanha pelo aplicativo Parabólica Digital, Dom Eugênio Barbosa Martins, São João da Boa Vista. Escute esse testemunho, dá tempo. Solta lá, sacristão.
2: Quem fala aqui é Priscila, de Sacramento, na Califórnia.
1: Opa.
2: Eu tenho 3 testemunhos de graças alcançadas através das novenas que o Senhor faz no Experiência de Deus.
1: Sim.
2: A primeira foi na novena do Preciosíssimo Sangue do Nosso Senhor Jesus Cristo,
1: certo.
2: A qual eu ganhei a graça da documentação da minha filha sair para ela poder trabalhar.
1: Certo.
2: A segunda foi na Santo Agostinho, Santa Mônica. No
1: certo.
2: Dia de Santa Mônica, Deus nos deu a graça de o meu genro conseguir passar na prova para pegar a sua licença de mecânico.
1: Deus
2: oficial,
1: seja louvado.
2: De técnico. No primeiro dia da novena de São Pio de Pietretina, São Padre Pio, eu aconselho a graça da minha filha conseguir um trabalho, de ser empregada. Graça alcançada,
1: graça testemunhada.
2: Obrigada, Jesus das Santas Chagas. Amém.
1: Amém. Eu vou para o intervalo e volto comentando. A Priscila lá de Sacramento, Califórnia. Eu volto com a leitura orante. Volte comigo.

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0: Querido povo de Deus, daqui a pouco a bênção da água, a bênção do sal, do Sagrado Coração de Jesus, não esqueça, avisa seus amigos. Gente, que testemunho lindo, né? Primeiro do José Ronaldo, lá trabalhando no maquinário, Deus seja louvado, pela Maria Júlia, e depois a Priscila de Sacramento, Califórnia, Estados Unidos, nos transmite lá a Web Rádio Insuperável de Freeman, Massachusetts, Web Rádio Mundial de Radford, a Web Rádio Milícia do Espírito Santo, Carolina do Sul. Minha saudação a todos os brasileiros nos Estados Unidos, da Missão USA. Já estou com saudade de vocês, saudade de estarmos juntos. Meu abraço ao Padre Adriano Lessa e a todos os mensageiros, mensageiras das Capelinhas de Jesus das Santas Chagas nos Estados Unidos. Querido povo de Deus, escute sobre a leitura orante, sobre os, com o que tiver, sacristão, solte lá.
1: Padre Reginaldo, Oi. Hoje 28, eu escutando seu programa Experiência de Deus, sobre a palavra de Elias. Eu estou um pouco como Elias.
0: O que, filho?
1: Eu tenho TAG, eu já sou uma pessoa idosa.
0: Sim.
1: Estou ausente da igreja. Mas rezo como eu posso, mas uma tristeza, solidão.
0: Filho.
1: E queria muito, Padre, que Jesus, que Nossa Senhora, que Jesus das Santas Chagas me perdoasse pelas minhas transgressões,
0: mas
1: também tivesse misericórdia de que tudo que eu estou passando, essa leitura de Elias. Sobre pedir a Deus, que já não aguentava mais.
0: Compreendo.
1: Eu ando assim, Padre. Amém. Bom dia.
0: Bom dia, Deus abençoe, filho de Deus, de algum lugar do Brasil.

Brasil. Eu sei que muita gente está se identificando com a leitura orante, inclusive lembrando o povo de Deus que se você não pode de manhã, tem reprise à noite, e sempre nós colocamos a leitura orante no YouTube, porque são 10 minutos. E às vezes você percebe que eu me empolgo, eu passo de um bloco para o outro e eles juntam a leitura, fazem esse trabalho, esse serviço, para que você possa mandar para alguém. E eu estava, agora esses dias, eu fui fazer um exame pessoal dos olhos e uma pessoa me disse: padre, eu recebi esse texto, uma meditação que foi feita sobre o profeta Elias, e foi na hora certa que eu mais precisava para me fortalecer em Deus. Então faça isso no YouTube, Padre Manzotti. Você, no final da noite, mande para...

Reis, capítulo 21, 23 seguintes. Aí eu tinha uma palavra para dizer para aquela mulher, me empolguei em negócio de rezar a Deus pelas eleições, gente. Nós temos que rezar. Senhor, santos anjos da guarda, ajude que cada eleitor escolha bem. Mas filha de Deus, que bom que você entendeu aquele texto de Elias, mas lembre-se, o Senhor não escutou a voz dele que pediu, quero dormir e não acordar. Mandou alimento. E eu digo para você, o teu alimento é a Eucaristia, filha. Filha de Deus de algum lugar do Brasil. Primeiro Reis, capítulo 21, 23 seguintes. Elias continuou dizendo. Agora, vamos lembrar que Elias foi mandado para falar a Acabe. Foi ontem. E chegou a dizer, no mesmo lugar onde os cachorros lamberam o sangue de Nabote, que ele deu um jeito de tirar a propriedade, foi conivente, lamberiam o sangue de Nabote. E Jezabel, aquela que foi, que articulou tudo, Elias continuou dizendo, e quanto a Jezabel, o Senhor Deus diz que os cachorros comerão, meu Deus, comerão seu corpo na cidade de Jezreel. Os parentes dela que morrerem na cidade serão comidos pelos cachorros, e os que morrerem no campo serão comidos pelos urubus. Não houve ninguém que tivesse se entregado tão completamente a fazer as coisas erradas que não agrada o Senhor como fez Acabe. E tudo ele fez por sugestão de sua esposa Jezabel. Acabe cometeu os pecados mais vergonhosos, adorando ídolos, como haviam feito os amorreus. O povo que o Senhor havia expulsado do país, conforme o povo de Israel tinha ido avançando. Quando Elias acabou de falar, Acabe rasgou suas roupas, jogou-as longe e vestiu a roupa de pano grosseiro. Ele não comia nada. Dormia em cima de panos grosseiros. Andava triste e abatido. Então o Senhor disse ao profeta Elias, você viu como Acabe se tem humilhado diante de mim? Já que ele está fazendo isso, não será durante a vida dele que eu vou trazer a desgraça que prometi. Será durante a vida do filho dele que eu vou fazer cair a desgraça sobre a família de Acabe. Palavra do Senhor, graças a Deus. Vamos ao contexto. Depois da história de Nabote, você lembra? Ele tinha tantas terras, mas quis aquela vinha. Deus olha e não vê somente as aparências. Acabe tinha uma história de pecado.

próprio texto que falamos mostra isso, idolatria. Humanamente podíamos pensar, depois de tudo que fez, não adianta mais nada, cabe se arrepender. Mas o texto não fala disso. Deus viu a humildade, o arrependimento de Acabe. Está no texto. Não significa que o mal cometido desapareça e que não dê consequências. O pecado sempre gera consequências. O arrependimento não apaga magicamente o passado, mas muda a relação da pessoa com Deus diante do seu passado. O texto mostra quatro atitudes. Acabe rasgou as vestes, vestiu-se de pano de saco, jejuou, andou cabisbaixo. Sim, são sinais externos, mas fruto de uma realidade interior. Mas aqui existe uma pergunta importante para nossa oração. Meu arrependimento apenas está baseado em gestos externos? Não, não pode ser. Tem que ser um arrependimento verdadeiro, autêntico. Um desejo real de se emendar em Deus. Arrependimento não é desespero. Por isso, ele não se desespera. Não confiar em Deus, mesmo no arrependimento, leva ao desespero. Veja o que aconteceu com Judas Iscariotes. Se arrependeu, mas não confiou em Deus e se matou. Pedro se arrependeu, confiou em Deus e obteve o perdão de Jesus. Acabe é um exemplo para nós de que o arrependimento, mesmo diante de um grave pecado, tem que nos levar a uma profunda confiança em Deus. Volto a dizer, o pecado cometido, ele vai ter consequências na vida dos outros, claro, mas é possível se emendar, se converter. Não importa o que foi feito de errado, mude. Não importa o quanto você foi seduzido por palavras. Aqui no caso foi dito que a rainha Jezabel induziu, mas ele cedeu. A culpada não é ela, é ele se deixou seduzir. Ele se deixou levar. O texto não termina dizendo que Acabe acabou tendo uma vida irrepreensível. Acaba dizendo que ele se arrependeu. A grande mensagem de hoje é: não importa o erro que tenhamos feito, coloquemos a mão na consciência, mudemos de vida. O Senhor está disposto a nos perdoar. Mudemos de vida. Eu volto já.

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Queridos irmãos e irmãs, daqui a pouco nós temos a missa e convido você a acompanhar pela TV Evangelizar, YouTube, Padre Manzotti, e hoje dos Santos Anjos da Guarda. E o catecismo nos ensina, desde o começo até a morte. Catecismo da Igreja 336. Então não quer dizer que você, agora adolescente, não tem mais anjo da guarda, você idoso não tem mais anjo da guarda, não. Desde o começo até a morte, a vida humana é acompanhada pela sua assistência e intercessão. Cada fiel tem ao seu lado um anjo como protetor e pastor para guiar a sua vida. Desde este mundo, a vida cristã participa pela fé na sociedade bem-aventurada dos anjos e dos homens unidos a Deus. E São João Maria Vianney assim dizia: como é feliz o anjo da guarda que acompanha uma alma para a Santa Missa. Santo Afonso Maria Ligório: são tão preciosas a Deus as nossas orações que ele destinou os anjos para lhe apresentarem imediatamente as orações que estamos fazendo. Sabia que são os anjos da guarda que pegam as nossas boas ações e apresentam a Deus? Santos anjos da guarda, rogai por nós. 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

0: 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Nicolas, que a paz de Jesus esteja com você, Nicolas.
1: A paz, padre.
0: Seja bem-vinda, bem-vindo. De onde você fala?
1: Sou de Curitiba.
0: Curitiba. Como é que você me acompanha, Nicolas?
1: Acompanho pela rádio aqui na nossa oficina, aqui minha e do meu sócio. Todo dia o senhor está conosco às 10 da manhã e às 3 da tarde.
0: Meu abraço.
1: E às vezes entra cliente aqui e a gente fala assim: espera que nós estamos rezando.
0: Que maravilha. Meu abraço ali a todos ali na oficina. A você.
1: Roque, meu sócio.
0: Roque?
1: Isso.
0: Meu abraço, Roque. Diga lá, Nicolas.
1: Então, padre, eu testemunho, né, que eu tenho vários, que eu falo assim. Eu fui, pra o senhor ter ideia, eu fui num ministério que cantou com o senhor em Pinhais.
0: Ô, oh, sério, filho?
1: Há 20 e poucos anos atrás.
0: Que maravilha, assim, nossa querida Igreja São José Operário.
1: É, isso.
0: Maria Antonieta.
1: E lá pra cá, vários testemunhos, né?
0: Que bom.
1: E o principal, eu digo que é meu pai ter parado de beber, depois de... Mas a gente não sabe os caminhos que Deus coloca, né? Mas ele teve um trombose, perdeu as duas pernas, enfim.
0: Sinto por isso.
1: Hoje eu sou as pernas do meu pai e louvo por isso.
0: Entendi.
1: Porque eu digo que meu pai não gostava de nos segurar no colo. E hoje eu carrego meu pai no colo.
0: Nossa, filho,
1: forte isso. E pra mim isso é a maior graça, a maior bênção que eu tenho na minha vida.
0: Entendo.
1: De poder fazer isso, né?
0: Certo.
1: Eu falo assim, hoje eu tenho pai.
0: Entendi.
1: É, então, entendi. Que é um pai que, mesmo sem as pernas, debilitado, ele brinca com os netos, brinca com os filhos, e é um ótimo esposo para minha mãe, e é bênção na nossa vida.
0: Antes, filho, era um homem refém do álcool.
1: Do álcool.
0: Era doente. Hoje é o pai, como você disse, agora tem o pai.
1: Sim.
0: É lamentável que ou voltamos por o amor ou voltamos pela dor.
1: Pela dor, exatamente. É.
0: Tá não, certo. É, você quer deixar
1: de oração.
0: Então diga.
1: Eu minha sobrinha, se até desculpa emocionar, minha sobrinha nasceu faz 25 dias.
0: Oh, meu Deus.
1: E estão na UTI.
0: Ah, entendi.
1: E uma tá entubada.
0: Tá.
1: Né? E infelizmente minha irmã tá vindo todo dia lá pra tirar leite e pra dar pra elas, né? E ontem minha irmã foi lá pra tirar leite pra dar... pra elas, e minha irmã precisa ser internada também.
0: Ô, filho.
1: Mas a gente entende tanto a família da minha irmã, nós, graças a Deus, entendemos as vontades de Deus, né?
0: E vamos rezar
1: então,
0: pedindo
1: a
0: Deus pela...
1: Então a gente coloca nas mãos de Deus, né?
0: Claro, filho.
1: Que é uma dificuldade que a gente tem. A vida continua, né?
0: Claro.
1: A gente tem que trabalhar, a gente tem que... Mas a gente sabe que é a grandiosidade de Deus.
0: Claro.
1: Na nossa... É que nem eu falo assim, né? Aí, às vezes eu brinco com as pessoas, eu falo assim, a gente não pode rezar o Pai Nosso se você não tem fé. Porque a gente tem que estar preparado para aquele pedaço que seja, assim, seja feita a sua vontade.
0: Exatamente.
1: Porque às vezes a vontade de Deus não é a nossa vontade.
0: É.
1: Mas a gente está preparado para tudo isso.
0: Você
1: mas
0: pode...
1: que Deus nos dê força para batalhar sempre, né?
0: O nome da sua irmã.
1: Ah, e minhas sobrinhas foram batizadas lá na UTI mesmo no dia de São Padre Pio.
0: Opa! É assim que se faça, num caso de perigo de morte, deve ser batizada assim. Você sabe o nome delas?
1: A Maria Lúcia.
0: Tá.
1: E a Maria Augusta.
0: E o nome da sua irmã?
1: E a Natália, Valiano Latuf.
0: Tá. Natália, tá bom, filho. Vamos rezar, levarei no altar, na missa do meio-dia, rezando na intenção delas, tá bom?
1: Amém.
0: Que Deus abençoe, Nicolas, de Curitiba, Rádio Evangelizar FM, Rádio Clube FM, TV Evangelizar, Canal 16, NET 13, nosso arcebispo, Dom José Antônio Peruso, Arquidiocese de Curitiba. Hoje foi o dia dos homens, né? O Nicolas, que estava no ministério lá onde eu comecei, na paróquia São José Operário, em Pinhais, Maria Antonieta, meu grande abraço, uma história de... obra onde completamos 21 anos, 22 anos de rádio e 5 anos que estive lá em Pinhais. Meu grande abraço ao povo querido de Pinhais. Não esqueça, povo de Deus, daqui a pouco a bênção do sal e da água. Escute esse testemunho.
2: Eu sou Edna Fernandes, de Guaraciaba do Norte. Quero aqui testemunhar um grande milagre em minha vida. Em 2022, eu tive um parto prematuro. Minha filha nasceu prematura extrema de 29 semanas de gestação. Ela nasceu em uma cidade, teve que ser transportada para outra cidade onde tinha uma UTI neonatal. Sim. Lá ela teve duas paradas cardíacas, ela também teve, por ter inalado líquido amniótico, ela teve pneumonia bacteriana e ela também, por ser transportada de uma cidade para outra, ela deu hemorragia na cabeça. Daí então, eu fiz uma promessa com Jesus, certo, da Santa Chaga, que se minha filha se salvasse, depois, opa, que ela completasse 5 anos, eu iria até Curitiba, no Paraná, pois no não, Santuário de Guadalupe. Eu iria levar ela para conhecer o santuário,
0: escute,
2: e para falar para ela que Jesus da Santa Chaga foi aquele que obrou aquele grande milagre pela vida dela, certo, e eu alcancei as duas graças.
0: Amém.
2: Eu alcancei a graça de ver minha filha viva, bem, e alcancei também a segunda graça, que foi dia 20 de setembro, olha, de 2026, eu conheci o Santuário de Jesus da Santa,
0: amém,
2: Chaga,
0: agora
2: Santuário
0: recente,
2: de Guadalupe, e eu falei para minha filha sobre o porquê que a gente estava lá naquele santuário.
0: Que linda
2: história. Era para resistir o grande milagre dela na nossa vida.
0: Deus seja louvado, faça ecoar, viu, sacristão? Coloque em todas as redes, manda para televisão, manda pro rádio, a Edna, Guaraciaba do Norte, Ceará, ela veio, eu comento depois e volto com a bênção da água do sal e o 7º, 8º dia dos arcanjos.

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Queridos filhos e filhas, foi o testemunho da Edna e foi muito forte. Ela realizou e cumpriu a promessa de estar aqui e faz ecoar Guaraciaba do Norte, Rádio Sonsonsat FM, Dom Francisco Edmilson Neves Ferreira, da Diocese de Tianguá. Hoje, aniversário de Dom Joel Portela Amado, da Diocese de Petrópolis, Rio de Janeiro. Aniversário da Rádio Costa Dourada FM, Maragogi, Alagoas, Obelisco FM, Pau dos Ferros, Rio Grande do Norte, Sonsonsat FM, Guaraciaba do Norte, Ceará. Olha aí, ó. Ela escuta lá pela Guaraciaba do Norte e hoje é aniversário da rádio. Aniversário também do meu afilhado de batismo, Pedro Gabriel. Que Deus o abençoe, Pedro Gabriel, com muitas graças e bênçãos do céu. Colocar em oração Mariana Ganho, que está na UTI, pneumonia bacteriana. 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Desde manhã, YouTube Padre Manzotti, oficial, você tem de manhã oração da manhã, depois você tem o Evangelho do dia, você tem experiência de Deus, o terço das Santas Chagas e a leitura orante. Já preparou a água e o sal? Já preparou? Então nós vamos para a bênção. Mas primeiro, a novena dos arcanjos, oitavo dia. Arcanjo Gabriel, portador das boas novas, das mudanças, da sabedoria e da inteligência. Arcanjo da Anunciação, trazei a palavra de Deus e que ela permaneça em meu pensar e meu agir. Fazei com que também seja um mensageiro dos preceitos do Senhor, por palavras de bondade e solidariedade. Arcanjo da Anunciação, vinde em nosso auxílio. Arcanjo Rafael, guardião da saúde e da cura, peço que os raios curativos desçam sobre mim, dando-me saúde e cura dos males do corpo e da alma. Guardai meu corpo e minha mente, livrando-me de toda a doença. Que o vosso raio curativo esteja em meu lar, sobre os meus familiares, no trabalho em que executo, com as pessoas com quem convivo diariamente. Arcanjo Rafael, curai nossas enfermidades. Arcanjo Miguel, príncipe, guardião e guerreiro, defendei-me com vossa espada, protegei-me com vosso escudo. Não permita que o mal me atinja, protegei-me contra assaltos, roubos, acidentes e contra quaisquer atos de violência. Livrai-me de pessoas negativas e invejosas. Arcanjo Miguel, levante o vosso escudo. Arcanjo Miguel, dai-me proteção à minha casa. Arcanjo Miguel, sobre a minha família, parentes e amigos. Arcanjo Miguel, guardai meu trabalho. Arcanjo Miguel, protegei meus negócios e meus bens. Arcanjo Miguel, trazei paz e libertação. Arcanjo Miguel, defendei-me no combate. Arcanjos de Deus, vem em meu auxílio. Arcanjos do Senhor, vem em meu socorro. Arcanjos de Deus, hoje, oitavo dia, e amanhã que terminamos. Agora, Sagrado Coração de Jesus, nós te consagramos todo o mês de outubro. Sagrado Coração de Jesus, nós te consagramos cada dia, cada hora. Sagrado Coração de Jesus, entrai pela porta e deixai os teus arcanjos, livrai de todo mal. E na ladainha que você está escutando do Sagrado Coração de Jesus, peça, Senhor Deus, que passe pela minha casa, pelo meu ambiente de trabalho. Sagrado Coração de Jesus, tende piedade de nós. Sagrado Coração de Jesus, passe pelo quarto do casal, que seja um ambiente de amor e de paz. Sagrado Coração de Jesus, no quarto dos filhos, que seja de estudo e que seja de descanso. Passe pela cozinha, que não falte o pão de cada dia. Senhor,
Sagrado Coração de Jesus, nós te consagramos toda a nossa família, nós te consagramos todo o ambiente de trabalho. Sagrado Coração de Jesus, tem de piedade de nós. A bênção da água, Deus eterno e todo-poderoso, pela água, fonte de vida, princípio e purificação, quiseste lavar-nos do pecado e dar-nos o prêmio da vida eterna. Renovai em nós a fonte da vida da vossa graça. Abençoai esta água. Ó Deus Todo-Poderoso, nós vos pedimos humildemente, dignai-vos por vossa bondade abençoar este sal, vossa criatura, que mandastes o profeta Eliseu lançar a água para torná-la fecunda. Fazei, Senhor, que por toda parte, onde for aspergida esta água e este sal, seja afastado o ataque do inimigo e proteja sempre com a presença do Espírito Santo. O Senhor esteja convosco, Ele está no meio de nós. Abençoai, Senhor, Pai, Filho e Espírito Santo. Amém. Evangelizar é preciso.

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bem, 104. 104 aqui. 11 e 4. Dá um 104 aqui, não é isso? Pois é. 11 Brasil e 4. 11 e 4 brasileiro e brasileiras. Nós estamos chegando antevéspera das eleições. O único debate que nós poderíamos ter tido seria ontem, lá na Globo. Cara, você viu como é que isso trabalha? Foi trabalhado os pauzinhos lá? Tem uma ministra do Supremo, Tribunal Superior Eleitoral. E ela mudou a regra do jogo lá. E do tipo, bom, o presidente atual não participaria. Quem que tá degradando aí? Nós sabemos que a coisa tá polarizada. Ou um lado ou outro. Numa terceira via não emergiu. Um quase não saiu dos percentuais iniciais. O outro também não fez uma... Não teve uma adesão convincente. Embora candidatos com suas propostas. Bons candidatos, eu diria. E um outro que veio no meio destes, apareceu como novo, subiu mais que aqueles, né? Pois é, mas também que bate no da direita e bate no da esquerda. Então, e um que tem menos de 1%, que ia lá para descer a boca num só, porque a regra de ontem na Globo, segundo o TRE do Brasil, isso é brincadeira, né, gente? Fala sério, é assim, ó, candidato que tiver ausente... Se o púlpito dele estiver vazio, você não pode bater nele. Se você quiser dirigir alguma pergunta para ele, tem que ser 30 segundos. 30 segundos. Fulano de tal, que não tá aqui, olha, eu perguntaria para ele, o que que ele faria, já que ele não fez isso, nem aquilo. Parou. 30 segundos. Você não pode fazer mais que isso. E daí ficava um com menos de 1% batendo num outro que tem chances reais de ganhar a eleição. Ah, pera lá. Como é que você vai? Como é que você não pode bater... Como é que você não pode apontar erros do outro, ou do outro, ou aquele deste? Que democracia é essa? Pô, claro, as propostas são as mais viáveis. Mas também um canal que não requer, de repente, tanta credibilidade assim. E mais, o que vem se apregoando nesse Brasil, está fazendo dessa eleição uma eleição bastante confusa, mas as pessoas... céticas, inteligentes, as pessoas de discernimento estão filtrando e peneirando tudo isso. Eu tenho conversado com pessoas de baixa escolaridade, de média e de média alta, de curso superior, e a gente tem ouvido o discernimento dessa gente. Vocês não têm dúvida, o discernimento está preponderando, e essas converseiras paralelas não estão influenciando uma boa parte. Uma parte se deixa levar pro fake news. Levanta-se um negócio aqui, que é jogo político. O pessoal, nossa, você viu o que o outro falou? O que é isso? Como é que vai fazer uma posição dessa? Como é que vai tomar isso? Mas, gente, vocês acham que na altura do campeonato, no momento desse, há uma semana, as eleições batendo a porta, alguém falaria alguma coisa polêmica para destruir essa ou aquela instituição, do quesito pensamento, ideologia? Ah, fala sério, né? Costumes. Nossa, que bobagem. Então para. Isso chama-se catimba do jogo. Vocês já perceberam quando o Brasil joga com a Argentina? Quando joga com o Uruguai no futebol? Deixa eu só traçar um paralelo aqui pra vocês entenderem melhor. Brasileiros e argentinos no campo de bola. Brasileiros e uruguaios no campo de bola. Disputando uma decisão acirrada. Uma Copa América. Ou um campeonato mundial. A Copa do Mundo. E de repente aquele jogo duro, travado, tem um que tá despontando, indo pra cima do outro, e a coisa tá ficando bonita, o outro pega, faz um golzinho lá e começa a catimbar, começa a cair, começa a inventar falta, juiz para o jogo, esfria a partida, vai fazendo aquela catimba pra ver se o tempo passa, e aquele que supostamente tenha conseguido uma vantagem, tenta segurar aquele resultado. Porque o outro tá perigoso, vem vindo para cima e pode virar, empatar e virar a partida a qualquer momento. Então a catimba é colocada no jogo. E aí, para inibir o outro que tá vindo forte, com tendência, repito, de empatar ou ganhar a partida. Então, fala sério, são catimbas também na política. Porque, para falar a verdade pra vocês, esse Brasil tá cheio de catimba. Essa que é a grande verdade.
na altura do campeonato, com a opinião minha formada nesse aspecto, que não compromete A nem B, eu diria que nós estamos vivendo um país de catimbas. Que horror! Que coisa feia! Subestimando a inteligência do brasileiro. Mas a do velhinho aqui, não. Eu acho que hoje eu tenho maturidade o suficiente para soltar a minha voz e falar determinadas coisas que me deixam desapontados, tristes, com a ideia de determinadas pessoas. Mas a cabeça desse coroa não é fácil de ser feita do jeito que se pensa fazer. Que aqui tem opinião formada, bom caráter, boa formação, bom berço, bons ensinamentos, boa educação. Se eu me perdi ao longo dos tempos com a ausência dos meus saudosos pais, que foram muito queridos para mim, os meus heróis, minha saudosa mãezinha, de tanta humildade, de tanto trabalho, casa aberta, coração aberto, a nossa casa era, e um pai maravilhoso, um pai cuidadoso, que nunca recebeu uma cobrança na porta de casa, embora fosse humilde, simples, e morreu cedo, com 58 anos de idade, mas eu nunca vi alguém chegar na porta de casa e dizer: ei, fala pro seu pai, pô, seu pai não paga ninguém, cara, seu pai é isso e aquilo, hein? Era tudo bonitinho, preto no branco certinho, tudo que fazia com capricho. Foi um alfaiate caprichoso, andava arrumado, morava numa casa simples, quase caindo lá em Jacarezinho, mas ele andava bem arrumado, como se fosse uma pessoa de bom poder aquisitivo. Tinha conta bancária, nunca vi um cheque do meu pai voltar, nunca vi uma cobrança na porta da minha casa. Ah, mas o meu pai era o melhor do mundo? Não, era um homem normal, não fazia mais que obrigação, e eu, graças ao bom Deus, herdei esse legado dele. Corra a cidade de ponta a ponta e veja aonde a gente deve. O que eu devo é a obrigação para as pessoas, desde as mais simples até o empresário que me serve, com o empresário do mercado, da farmácia, da loja, que nos servem. E as pessoas que compram conosco no nosso estabelecimento, levam imóvel para a gente vender, ou para a gente procurar um imóvel para elas comprarem. Esse é o débito que eu tenho com a minha coletividade. E procuro suprir com o melhor dos atendimentos nossos lá. A educação, o respeito, a atenção, a dignidade. E nem tudo para nós no nosso escritório é dinheiro. Eu aprendi com meu pai, que fazia tantas injeções gratuitas lá em casa, nas pessoas, que não ia nem na farmácia, porque na farmácia cobrava para fazer. Meu pai esquentava o aparelho de injeção em casa, era um craque da injeção, de mão leve. Sabia fazer porque trabalhou em balcão de farmácia também. Então, gente, dignidade, legado, a gente traz do berço. E a gente não se rende por palavras bonitas. Essas coisas não persuadem a gente. Bom dia. Estejamos preparados lá no domingo. Você, a urna e Deus. Para você votar nos candidatos que atendem a sua demanda, o teu perfil. Tá bom? 11:12, bom dia.

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Então, hoje voltando à normalidade, hoje não tem horário político. Não, horário político foi até ontem. Então tá. Quem acompanhou, acompanhou. E agora você pode acompanhar os políticos nas lives deles, né? Nos YouTubes aí, endereços das redes sociais, geralmente no Instagram, no YouTube, você vê lá, conversa dos políticos, vai vendo, vai analisando daqui até domingo. Ah, você tem dúvida no seu deputado estadual? Veja aí, observe quem são os deputados estaduais do Paraná. Eu falo mais para quem está direcionado aqui. Pessoal do estado de São Paulo, ouve muita gente também. Veja aí, dentre vocês, veja o perfil. Condiz com aquilo que a sua família pensa? Representa você? Representa tua família? Então tá, vai lá, descarrega nele, no estadual, do teu estado. Aqui no Paraná a gente vai escolher os da gente. Eu já tenho o meu. O federal, qual federal que é o seu? Veja direitinho. É, a postura dele, né? Daí tem dois senadores da República, veja também, perfis deles, faz a colinha, leva, porque você vai votar primeiro para deputado federal, vai ver se a carinha dele ou dela confirma, deputado estadual, vê a cara dele ou dela, confirma, vai indo. Aí, hierarquicamente falando, pela ordem de votação é assim. Daí vem senadores da República, vota, ah, o meu senador é o fulano. Ou a fulana, tá. Bota o número. O que, que vai aparecer? O rosto. Ah, bateu, é o meu candidato, é a minha candidata. Ou um ou outro. Você aperta. Já votou. E sempre quando eu falo aperta, é no verde, né? Não confirma. Daí você vai aparecer a opção para votar em mais um senador ou senadora da República. Você vai digitar o número. Vai aparecer a cara dele ou dela. Ah, esse aqui é outro senador, esse aqui é outra senadora. Você aperta ou confirma. Daí você vai lá para governador de estado. Governador de estado é o número igualzinho do candidato a presidente da República. Só que a diferença é, o primeiro é governador de estado. Vai aparecer lá. Aliás, vai aparecer governador de estado. Daí você vai apertar o número que corresponde ao número do seu presidente. Vai valer para governador pela ordem. Daí você vai ver o rosto dele e vai confirmar no verde. Daí você vota por último, cumprindo o seu dever patriótico, cívico, no presidente da República, que é o mesmo número, normalmente, né? Se você for fechar governador e presidente juntos, os números são os mesmos, se forem do mesmo partido. Daí você vai, o meu presidente é fulano. Então tá, você vota, você coloca o número, é esse mesmo, e você confirma, fechou, votou, tem direito de dar opinião no dia a dia. E antes disso, coloque-se na presença do Senhor. Ele vai te ajudar. Aqueles que têm dúvida. Quem não tem, já está com a chapa completa, está tudo certo. 11 horas e 15 minutos. E a Difusora e a Vale, simultaneamente, sendo protagonistas da maior cobertura regional, hein? Vai ser aqui. E o âncora da programação, segurando a onda por aqui, será o Jefferson de Oliveira. Ele que é apaixonado por esse tipo de trabalho, de compromisso, e vai estar aqui. Todo ano ele tem feito isso. Seja bem-vindo, GG. Que o desdobramento aqui seja o melhor, jornalisticamente falando, com todos os envolvidos profissionais no trabalho de apuração das urnas eletrônicas. Vai ter um trabalho prévio antes e durante o primeiro voto que vai surgir em nível nacional, até o fechamento das urnas. E o Brasil é recordista em tempo recorde, sem dúvida nenhuma. A votação sai já no domingo, a gente já vai saber lá mais tarde, horas depois, né, algumas horas depois, qual será o presidente do Brasil para a próxima gestão. Deus seja louvado na nossa vida, que joelhos se dobrem e que a gente possa escolher bem. São 11h16, vem pra cá, tudo começa agora! 102.3. Nessa sexta-feira, 2 de outubro de 2026. Hoje a temperatura 26 graus centígrados, tá meio quentinho, já deu um chuvisqueirinho e quem sabe a chuva se intensifique mais tarde, tá? Estamos vivendo o verão brasileiro, a primavera brasileira, perdão. A primavera brasileira, estação colorida. E vamos que vamos. 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
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Daqui a pouco ele vem. 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O Rio Branco 485. 1118, bom dia,

do seu programa. Bom dia, se me atender, meu muito obrigado, José Humberto Nespoli Ourinhos. Estamos na sua sintonia. Um bom dia para Thaís Silva, um bom dia para Loren. Mamãe e filhinha apareceram por aqui, né? Na verdade, estava já aqui na emissora Thaís, que é a nossa grande locutora, lá do Rio Grande do Norte, já se enturmou. Faz tempo que ela já tem o ar platinense no seu sangue. A Loren mesmo veio beber de lá, do Rio Grande do Norte, né, Loren? A Loren fala que nem nós, pé vermelho, só a mãe que não. A mãe mantém o sotaque, né, Thaís? Um beijo para a família, queridas amigas nossas, da nossa emissora, do povo de nossa cidade também. Beijo no coração de vocês, viu? Eu quero mandar um abraço para o Zé Humberto lá em Ourinhos, então, que pediu uma música, por Nelson aqui de Santo Antônio da Platina. Vamos nessa, 11:19, bom dia!

11 horas e 21 minutos. 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São 11:22, 11:22 da manhã. Quero ver você ligado. 102.3. A Lucília, lá em Jaboti, falou: José Augusto, eu tô ligado no programa, eu tô contigo. Gostei da tua linha de raciocínio. Muito obrigada, viu? Fica com Deus. Sua opinião vale muito pra nós aí. Lucília, lá de Jaboti. É a consciência, é a conscientização. E nós temos que ir pra votar. Temos que ir, né? Daí alguém já falou: ô, José Augusto, eu já tô com a minha colinha pronta. Muito obrigado a pessoa que tá participando com a gente, né? Já falou: já tô com a minha cola prontinha, tá bom? Tá certo. Oi, José Augusto, deixa eu ver aqui alguém cumprimentando a gente, mandando um alô, mandando um abraço. O pessoal, eu tô vendo aqui em Santo Antônio da Platina e região que o pessoal tá entusiasmado para votar. Eu tô observando isso, gente. Eu tenho observado isso, é interessante, isso é muito bom. É o dever cívico sendo cumprido, isso é muito bom, muito legal, tá? Bom, legal também o recado da irmã Lourdes, né? É, a irmã Lourdes, ela passou pra gente ontem a respeito dos assuntos lá do Asilo São Francisco de Assis, não é verdade? Daí a irmã passou para nós o que vai

0: ocorrer no asilo nutrido franciscano, certo, irmã Lourdes? Então, eu gostaria que a senhora mandasse um recadão para nós aí. Pode fazer isso? Pode fazer?
1: Bom dia, Santo Antônio da Platina. Nesta segunda-feira maravilhosa.
0: É, hoje é sexta já.
1: Temos uma semana. E nesta semana temos grandes acontecimentos em nossa cidade. A festa de São Francisco de Assis. Olha que lindo. E faremos o trido. Na quinta-feira, às 6h30 da manhã, a missa na nossa capela São Francisco de Assis, com adoração ao Santíssimo durante todo o dia. E às 19h30, missa. Na sexta-feira, o grande brechó São Francisco de Assis.
0: É hoje.
1: O brechó franciscano, a partir das 14 horas até às 18. E lembrando que às 19h30 teremos a missa na nossa capela São Francisco de Assis. E no sábado, o grande dia, a grande celebração eucarística, em comemoração aos 800 anos da morte desse grande homem na igreja, deste santo. Então, sairá lá da capela Santa Clara a procissão até a capela São Francisco de Assis com a missa solene, com participação de nossa comunidade. E após a Santa Missa, teremos pastelada Sonho de São Francisco e muita música. Que Deus abençoe a todos e tenhamos uma abençoada semana com as bênçãos de São Francisco de Assis.
0: Muito bem. 11h25, José Augusto Imóveis, o imóvel do teu sonho está aqui. Bom dia. Muito bem, eu quero lembrar para você que o Estadão de São Paulo, nessa antevéspera das eleições, coloca aqui a opinião do Estadão. Eu não vou ler essa manchete aqui, que ela é bastante comprometedora. Quem quiser, abre o Estadão e veja, né? Porque tá aqui, tá publicada, mas eu vou deixar quieto. Então você já fica curioso e você pode ver. O Estadão, olha aqui o Estadão. Bom, daí quem é Estela Aranha? A ministra do Tribunal Superior Eleitoral, que mudou a regra do debate lá na Globo? Conheça. Esses são os principais destaques. E ainda, o cancelamento do debate na Globo em 6 atos, a interferência da justiça e outros detalhes mais. Eu quero lembrar você também que em período de eleição, o que se sabe sobre o fechamento de embaixadas dos Estados Unidos e da Austrália no Brasil antes das eleições? A interrupção dos serviços começou no dia de hoje. Órgãos deram instruções de como agir em caso de emergência. E o negócio, eles sentem que o clima está meio tenso por aqui. Tanto a embaixada da Austrália como dos Estados Unidos, tá? E eles estão atentos, especialmente Estados Unidos, aqui no nosso país. Bom, isso aqui é Estadão. Agora a Gazeta do Povo do Paraná. Em destaque, os principais itens que eu tenho do Estadão, tem muita coisa interessante, tem também. Gilmar atropela Nunes e Carmen Lúcia, alfineta TSE e acirra tensão entre ministros. O judiciário interfere, provoca reviravoltas e debate da Globo acaba cancelado. São manchetes de capas da Gazeta do Povo do Paraná e nós paramos por aí sem emitir a nossa opinião, porque o clima é de eleição e eleição, nos mínimos detalhes, dependendo da interpretação, pode haver uma distorção e nós não queremos que isso ocorra. Daqui um pouco tem que estar no site e NP Diário, as notícias regionais. 11h27. 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

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Vamos votar nessa eleição neste domingo. Eleição para presidente da República, para senadores da República, governadores de estado, para deputados federais e estaduais. Cumpramos nosso dever cívico, o exercício democrático, neste domingo. Incentivando você, bom proveito, boa sorte, Samp Fiat. 11:29. 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Pois é, quem tá ligado tá na 102.3 e atenção, com um recado especial chegando aí, ó. Quero mandar aqui para quem tá na sintonia, lá na região da Vila Rica. 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Bom, são 11:31, olho na tela, o povo pede e a gente... Não é que a gente toca? Claro que a gente toca. 102.10. Olha aqui, ó. José Augusto manda para mim a música Rio Negro Solimão e Chapeludo? É, da Simone Nalevaico. Tá, além da Simone, deixa me ver. Olá, José, a pessoa que mandou a colinha para mim aqui, ó. Só o primeiro nome dela, Inês. A Inês, ela tá ligada com o José Augusto. Obrigado, Inês, pelo carinho, viu? Ela tá ligada, já mandou a colinha dela inteira. Só que pela ordem aí, você botou o primeiro número, deixa eu ver. Ah, sim, tá corretíssima você. Ela botou o primeiro número do deputado federal, olha, correto, é isso mesmo. Começamos pelo federal, que é uma milhar de 4 números. Daí, ela botou o estadual, que são 5 números. 5, perfeito. Ela tá com a cola dela prontinha. Daí os senadores, 3. E governador e presidente da república, 2 números. A dezeninha. Perfeito, querida. Parabéns, Inês. Vai lá exercer o seu dever cívico, querida. Coloca as mãos do Senhor os seus votos. Que o Senhor os abençoe, tá bem? Vamos lá. José Augusto, tudo bem? Gostaria que você passasse uma colinha. Eita. Lourdes, primeiro nome seu, querida. Aquele abraço, obrigado, bom dia. Bom dia com carinho para Jabuti, para Lucimara Batista. Oi, Lucimara. Aquele abraço, obrigado pela audiência. Estou com você, José Augusto, na programação 102.3, obrigado. Certo? Daqui um pouco eu coloco um texto atualizado da irmã Lourdes, acho que ela estava ouvindo lá, que ela gravou lá atrás, na segunda-feira, e veio com segunda-feira até agora falando aí pra gente, né? Pois é, depois a gente reproduz, tá certo? E o Eduardo Bitinotto, estado de São Paulo, Palmital. Ô Zé, quero que você toque pra gente, o Gilberto e o Gilmar, a lista. Se você puder mandar pro povo aqui de Palmital curtindo o seu programa, eu agradeço, hein? Manda também pro meu amigo Zé Carlos, da funilaria Jet Car, pro Eduardo César, o Eduardo César Bitinotto, Palmital, estado de São Paulo, curtindo o seu programa. Então tá certo, Eduardão. O rádio não para, 11:33 e toca, Wilson.

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0: Muito bem, 11 horas e 44 minutos, 11 44. Você está ligado na 102.3. 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Bem, aqui 102.3 a mais ouvida, com aquele carinho especial. Muito obrigado pela audiência. Tem gente ligada com a gente. Deixa eu ver aqui. Bom dia, José Augusto. Eu tô ligada na sua programação. É Mara. Oi, Mara. Tudo bem, querida? Mara, de onde você tá falando? Jabotiense, Lucimara, bom dia, obrigado pela sua audiência, certo? Deixa eu ver também aí, tá todo mundo, vamos votar domingo, né, Mara? Vamos lá domingo pras urnas, né, querida? É, deixa eu ver aqui, ó, tem gente que interage com a gente, opa, olha esse aqui, ó, bastante democrático o amigo aqui, hein, tá sintonizado comigo. José Augusto, tudo bem? Eu sou Geraldo, tudo bem? Tô ouvindo seu programa, manda uma música pra gente, viu? De Longe Também Se Ama. Nós já tocamos Melhorados e Henrique hoje? Não, né? De Longe Também Se Ama, estão pedindo aqui, ó. Essa é das antigas modas do Milionários é Rico, tá? Ele falou, já tem minha cola pra votar, tá vendo que legal? Olha, todo mundo fazendo direitinho o seu trabalho, olha aí que legal, ele já tem a colinha dele, perfeito, gostei, tá certo, tá tudo certo, que ótimo, que bom, faça bom proveito, viu, querido, e que Deus nos abençoe, né, não é verdade, Geraldo, a gente precisa das bênçãos do Senhor, ele dá, viu, depois eu vou contar pra vocês aqui, depois desse espaço que eu tô falando, eu vou trazer uma mensagenzinha linda pra vocês, porque tem gente que fala assim, ah, que política não se mistura com religião, não sei o que tem, peraí, como? O povo de Deus tem que estar atento a tudo, como que não? Como que não? Ué, você tem que seguir um perfil, uma linha que tem a promoção da palavra e dentro da palavra você vê o que mais se alinha com a palavra. Não pode haver essa dissonância, não. Escuta lá, gosto muito das suas opiniões, tá, José Augusto? Tá. Ah, muito obrigado, deixa eu ver quem mandou uma mensagem pra mim aqui. É, a Lourdes, oi Lourdes, obrigado querida, então tá certo. Eu vou fazê-lo, tá? Muito obrigado você pelo seu carinho e pela participação da senhora aí, sua família. Obrigado. E ela falou, eu gosto muito das suas opiniões. Na verdade é o seguinte, gente, eu vou ser sincero com vocês. Eu não sou politiqueiro. Eu não. Mas o que eu quero pra mim de bom, eu quero pra vocês. Eu tô provando isso pra vocês que não me interessa viver uma vida... Porque tem gente que emite opinião, mas tem rabo preso. Ganha por fora, tá? Eu já tenho a minha vida, eu tenho um espírito altruísta. O altruísta é assim, eu não preciso ganhar pra mim. Eu preciso tirar proveito em cima do presidente A, do presidente B. Eu não. Eu trabalho, Deus me deu dignidade. Pernas e braços bons pro trampo. Nunca tive preguiça. Desde 7 anos de idade eu trabalho. Verdade. Trabalho. E os meus filhos foram encaminhados novinhos pro trampo. Porque é por aí. História que, você quer encaminhar bem os seus filhos, começa cedo. Dá discernimento para eles desde cedo, para eles aprender, né? Aprender que é por aí, que existem limites para ser jovens, amanhã adolescentes e jovens, com sentido na vida. E vencendo uma etapa após a outra. Agora, corta uma baita de uma etapa aqui, não aprende nada. Já sai ali na frente com tudo na mão. Tudo, tudo. Você vê essa juventude aí cheia de pesadelo, de psiquiatra, recorde de adolescente jovem nos psicólogos. Corta etapas, a vida perde a graça. Nós temos que ser de etapa em etapa. Nós temos que ir vencendo, tendo limites e saber aceitar os nãos. Saber aceitar as frustrações. É nessas levantadas e quedas, quedas e levantadas, que a gente arriba e cria resistência, aumenta a fé e vai para cima. E vai buscando o espaço da gente com dignidade, vai aprendendo o que é digno e o que a gente é merecedor daquilo que para nós é indigno, não é merecedor e não nos interessa, né? Vocês estão entendendo? É isso. Então é isso. Anote comigo 11h49. Primeiro, 11 minutos para o meio-dia. Se fosse ontem, eu diria, olha, daqui a pouco tem horário político, mas não é. Mas não tem, então nós não temos horário político. Perfeito? O programa vai até o meio-dia e meia, tá? Eu quero ver você ligado com a gente. Ô irmã Lourdes, eu não coloquei irmã Lourdes, a nova dela, né, Wilson? Ainda não, né? Então deixa eu me ver aonde que a irmã mandou, aqui mandou. Irmã Lourdes, fala com a gente, irmã Lourdes, vai. Atualiza aí o trio do franciscano, querida.
1: José Augusto, meu amigo. Olha lá, tá quase chegando a hora do nosso brechó franciscano. Gente, tem muitas coisas boas. Muito, muito mesmo. Roupa de verão, calçado, roupa social, novas e seminovas. Hoje, a partir das 14 até as 17, com pastelada e sonho de São Francisco de Assis. Mas o mais importante, às 19h30, o segundo dia do Tríduo São Francisco de Assis. Venha participar, ajudar e rezar conosco. Que Deus abençoe a todos, Zé Augusto!
0: Ô, querido, amém, amém, amém a todos nós, irmã, voluntários, caridosos, gente do bem, pessoal que vai consumir, vamos ajudar. Tríduo São Francisco, participação de todos aí e com o lado social, a pastelada, daqui a pouco às 14 horas lá no Asilo São Francisco de Assis. Vamos participar e amanhã, né? Hoje tem a pastelada, o brechó e tudo mais, o brechó, hein? O brechó, rapaz, olha o brechó aí, ó, olha o brechó. 19h30 a Santa Missa e a pastelada, tá? E o início do brechó, 14 horas, pra você comprar lá os itens que estão, tem muita novidade, que estão com preços ótimos, os itens do brechó do Asilo São Francisco de Assis. E amanhã, o último dia, né, essa luta, essa guerreira da irmã Lourdes com sua equipe, e eu admiro demais as nossas queridas irmãs. E eu que tive num time de futebol feminino que eu tive lá atrás, mas muito tempo atrás, eu tinha um atleta de futebol feminino, boa de bola, boa de bola. Eu já entrevistei ela aqui, a irmã Marinês, que estava lá no Uruguai. Pensa num doce de criatura. E quando ela ainda era adolescente para jovem, que jogava no meu time, lá do Colorado, que eu fazia parte da comunidade, e cuidava do time das meninas e dos rapazes também, né? A propósito, modéstia à parte, o nosso time de futebol de campo foi campeão, né? Eu era o capitão do time, nós fomos campeões lá na escola agrícola. Ganhamos o campeonato lá. E a gente terminou como artilheiro até daquela competição. O Purguinha, que foi aqui da Platinense, disputou conosco a decisão jogando pelo time da Vila Ribeiro lá na escola agrícola. Foi quando eu estourei o joelho e não joguei mais bola. Mas enfim, daquela época lá. Então, eu tenho uma admiração grande pelas irmãs. A irmã Marinês mora no meu coração, não paga aluguel, não vai pagar nunca. A senhora sempre vai ter o espacinho aqui. E a irmã Lourdes é como aquela. E as outras irmãs são igual a estas. Que coisa linda. Que bom que Deus permita saúde na vida de vocês para continuar com a instituição, nosso Asilo São Francisco de Assis, em pé. Que coisa boa, que coisa gostosa. Bom, são 11h53. Olha, daqui um pouco eu vou falar para vocês. Baseado na Bíblia Sagrada, lá no livro de Timóteo. Baseado na Bíblia Sagrada, no livro de Romanos. Baseado na Bíblia Sagrada, no salmo do salmista Davi, tá? Eu vou trazer para vocês, e também no livro de Mateus, o apóstolo, eu vou trazer para vocês como é possível que a gente participe de pleitos eleitorais e a gente escolha a autoridade através de nós que vamos lá na urna. Eu

domingo, você, Deus, sabe o que nós vamos fazer com o nosso voto. Deus seja louvado na nossa vida e eu vou trazer para vocês já já. Primeiro eu vou tocar música, depois eu trago aqui o desfecho antes do meio-dia, baseado na santa palavra de Deus. Como tudo é possível, um país, uma nação prosperar quando você tem Deus à frente das tuas decisões. 11:54, olho na tela. 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Toca o som, que eu venho na sequência.

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0: Muito bem, meio-dia mais dois minutos. Meio-dia mais dois minutos. Esse moço aqui tem uma voz bonita, tá falando pro Wilson. Ele é um cara guerreiro, é um cara batalhador. E eu penso assim que, de repente, pra ele seria um sonho trabalhar na emissora de rádio, né? Mas o que ele faz? Assim como diz o Mário Sérgio Cortella, ele fala assim, ó. O que que é o mais importante na vida da gente? O que que é tão importante, fundamental e cheio de amor? É você fazer daquilo que você gosta, fazer da melhor maneira possível, com o que você tem disponível para fazê-lo. Porque você não teria, você não tem outra coisa melhor para adicionar naquele momento, naquilo que você pretende fazer. Então, nesse caso, o Marvadão, ele não trabalha lá ele é lá de Abateá. Ele fala que é Abate City, né? Ele participa dos nossos programas. E cada vez que ele participa, porque eu tenho certeza que ele curte muito, né, Alan? Ele fala, quer ver a voz dele? Escuta lá, escuta aí.
1: Olá, José Augusto. Um bom dia aqui do Alan Lopes, o Marvadão, aqui na cidade de Abate City, Abateá. Pegando carona com a 102.3 e amanhã regional com José Augusto. Se der, toca pra nós um modão aí de César e Paulinho, que era

0: oferecer, né? Pra todos que estão ligadinhos com José Augusto. Um abraço, tchau, fui dela no opção Marvadão.
1: Ele disparou, tipo assim, tô falando muito, né? Pois é, ele é um prestador de serviço lá, em Iabatiá. Daí ele diz que ele coloca aqui, ele tem uma foto dele lá, ele fez a logomarca dele, tem lá uma caixa de som, tem um carrinho de pipoca. Então ele se vira com a vida. Você é um batalhador, você é um rapaz batalhador. Como a gente iniciou já a carreira no rádio lá atrás, então sensibiliza a gente. Então o melhor que eu tenho pra dar de mim pra você, o Alan, é divulgar o seu trabalho, tá? E que as portas continuem abertas aí a batear na região para ele entrar com o som dele. Porque eu tenho certeza, ele faz com o que ele tem na mão, com o que ele tem disponível, da melhor maneira possível, com carinho e com tudo que ele consegue agregar no seu trabalho para valorizar a divulgação da sua empresa. Tá certo, Alan. Ele tem som de qualidade, a locução dele, ele coloca o microfoninho lá com o profissional, daí ele põe aqui o carrinho de pipoca para alegrar o evento, né, e muito mais, e o contato dele no WhatsApp e tudo mais, é o 999-323892. Então, minha solidariedade a você, prestador de serviço, é um meio justo, decente, honrado de ganhar o seu dinheirinho, santo e sagrado. Deus te abençoe desse jeito, do seu trabalho, tá bem? Então tá. Me veio no coração para falar isso para você, tá bom? Porque sempre você tá aqui, tem paciência, às vezes a gente não coloca em tempo que você tá colocando para nós, mas eu sei que você comemora cada um de nós que reproduzimos a sua voz e inclusive se puder dar uma cancha para você, uma chance para você continuar ganhando o seu ganha-pão, porque não deixa de ser um ganha-pão. Quantos fizeram assim como você? Sabe quem fazia isso aqui, Alain Marvadão, aqui em Santo Antônio, e depois virou locutor da rádio? O Ney Santos. Você sabe que o Ney Santos tem, Marvadão, hoje? Que ele é um pregador da palavra de Deus? Quantas vidas tem convertido através desse menino? Tá? Ele é um pregador da palavra, um conhecimento profundo da palavra de Deus. Ele investiu ali. O Ney hoje, ele tem um canal na internet, ele tem um canal no YouTube. Faz um trabalho lindo de evangelização. Ele tem mais de 1 milhão de seguidores. Mais de 1 milhão, faz tempo que ele superou 1 milhão. 1 milhão de seguidores. Começou assim, porta de estabelecimentos, fazendo o trabalho dele. E é um menino que eu quero bem, sempre eu quis e sempre eu quero bem. E ele sempre, de vez em quando ele precisa da gente, a gente tá lá para dar uma mão para ele. Ele precisa de uma orientação do negócio, do meu trabalho lá, a gente tá lá para fazê-lo, porque ele merece. Quem propaga a palavra do Senhor, com certeza tem lá esse espaço também no meu coração. E como tem? Falar nisso, deixa eu passar pra você. Deixa eu propagar aqui sobre as eleições desde domingo. Vamos lá? Tem pessoas que falam, não vou votar em ninguém. Tipo assim, ninguém presta pra mim. Ninguém faz nada pra mim. Ninguém não sei o que pra mim. Mas peraí. Leia a palavra de Deus aí, ó. Você vê de onde vem as autoridades. Ah, mas José Augusto, mas do jeito que as autoridades fazem. Mas pera lá. Você que tem que ter o discernimento. A autoridade vai parar lá por causa de nós. É o meu voto, o voto do outro e do outro escolheu, de repente, não é o que Deus propunha nas instâncias da hierarquia da política, ou para ser autoridade constituída para para cuidar de nós. Às vezes é o nosso gosto, é a nossa intenção, é o nosso pagamento de dívida, porque me fez um favor, eu estou retribuindo. Não, peraí. Nosso Deus não negocia com a gente desse jeito, não. Olha lá. Autoridades. 1 Timóteo, capítulo 2, versículo 1 e 2. Vamos conscientizar? São 12 horas e 7 minutos. 12 e 7. O texto mais direto sobre o assunto. Quem escreveu foi Paulo. Em 1 Timóteo. Aliás, ele é o maior narrador dentro dos episódios do Novo Testamento. Paulo é o que mais escreveu. O que mais escreveu, o que mais se identificou, o que mais deu cara a tapa para falar de Jesus Cristo? Um convertido. Vocês viram? Porque assim, tem gente que fala assim, Deus é bom o tempo todo. Ou seja, eu posso fazer o que eu quiser, ele vai me passar por lá de lá ileso, são e salvo. Pera lá. Quem sou eu para dizer que isso não vai ocorrer? Mas Paulo era um perseguidor das coisas das santas. E Paulo se converteu, Jesus falou com ele ficou cego. Enquanto estava distante, estudando, se aprofundando no cárcere para sair todo forte, agigantado com as coisas do Senhor.

seu coração. Então ele se converteu. Foi mal e se converteu. Olha a distância entre uma coisa e outra. Então tá. No texto de 1 Timóteos 2, 1 e 2, está assim, ó. Esse texto, o apóstolo Paulo, ele orienta que as orações devem cobrir a todos, especialmente os governantes, com um propósito prático. Ele diz assim: antes de tudo, recomendo que se façam súplicas, orações, intercessões e ações de graças por todos os homens. Nós precisamos fazer nesse tempo de escolhas de políticos para cuidar do nosso país, do nosso estado, da nossa nação. Botar joelho no chão, minha gente. E a gente vai com esse discernimento, não é, por exemplo, de hoje para amanhã até domingo, não. A gente tem que praticar isso, tem que estar se preparando o tempo todo. Mas ainda dá tempo de a gente voltar-se para o Espírito Santo, quem está em dúvida, até para quem não ia votar. Presta atenção, vamos para as urnas. Porque, de repente, você entrega o seu país em mãos indesejáveis. Esse é o detalhe. Você está entendendo? Depois, como é que você vai abrir a boca para criticar? Não abra a boca. Você foi omisso. E a Bíblia fala para a gente não ser. A gente tem que escolher, sabe por quê? Vou lá, ó. Ó, antes de tudo, recomendo que se façam súplicas, orações, intercessões e ações de graça por todos os homens, pelos reis e por todos os que exercem autoridade, para que tenhamos uma vida tranquila e pacífica, com toda piedade e dignidade. No mundo tereis aflições, eu venci o mundo, tenham bom ânimo, Jesus falou. Mas José, como é que nós vamos? A gente vai escolher, mas quem falou que a gente vai ter tranquilidade, vai ter passividade? Hein? Sim, nós vamos conviver melhor com as adversidades. A gente vive melhor, convive melhor, se adapta melhor com as adversidades. A paz significa que eu posso estar em paz. Sem dúvida nenhuma, mas para isso eu preciso praticar caridade, piedade, resiliência, amor ao próximo, conversão, e ela é diária. A origem da autoridade e o respeito, onde é que está? Se a gente vê uma carta de Paulo lá, Romanos 13, capítulo 13, versículo 1, Paulo explica que, do ponto de vista teológico, a ordem social é instituída para evitar o caos. Olha isso. Todos devem sujeitar-se às autoridades governamentais, pois não há autoridade que não venha de Deus. As autoridades que existem foram por ele estabelecidas. Por isso que, se a gente fizer o que eu falei na primeira parte aqui, ó, antes de tudo, que a gente faça súplica, entre em oração, interceda junto a Deus, e pedindo o discernimento para escolher bem, e a gente entra no estado de ação de graça por todos os homens, é possível que escolhamos bem. E essa autoridade vem abençoada por Deus. Por Deus. Todos devem sujeitar-se às autoridades governamentais, pois não há autoridade que não venha de Deus. As autoridades existem, foram por ele estabelecidas. Se a gente escolher bem, reflexo do bem acontece conosco. Se a gente escolher mal, o que pedir em oração pelas autoridades? Aí é que tá. O que a gente deve pedir quando a gente vai escolher uma autoridade? Por exemplo, um presidente da República, um governador de estado, senadores da República, que são dois que nós vamos escolher domingo, um deputado federal, um estadual. O que a gente vai fazer? Com base nos princípios da Bíblia, do carro-chefe, do livro que instrui, as orações pelo governo e pelo país devem focar em dois pontos: sabedoria e discernimento, para que os governantes tomem decisões que promovam a justiça e o bem-estar de todos. Paz e estabilidade. Quanta paz falta num país que nem o nosso, que tem tudo, tudo para ter paz. Olha aí o Salvador lá, ó. Usou braço de ferro, usou sim, energia, era violento, violento, violento ao extremo. Como é que tá aí o Salvador? A violência, a mortandade, os homicídios foram lá para baixo. Os números são incríveis. É um país de paz hoje. Então, paz e estabilidade é o que a gente quer, o que a gente deve orar ao Senhor. Para que o país viva sem

conflitos, permitindo que as pessoas trabalhem e professem a sua fé livremente. Justiça e honestidade, para que governem com integridade, combatendo a corrupção. E outras cositas mais. Gente, tá, precisa ser mais clara a palavra de Deus? Precisa ser mais clara? Precisa ser? E a Bíblia, ela estando em evidência na nossa vida, a gente vai saber exatamente como se orientar para fazê-lo. O Salmo 32, no versículo 12, está escrito, e a gente pode reproduzir. Na Bíblia evangélica, o Salmo é o 32, versículo 12. Feliz a nação cujo Deus é o Senhor. Feliz é a nação cujo Deus é o Senhor. E no Salmo 33 é na nossa Bíblia, que tem 150 salmos. Liderar é servir. Jesus disse que quem quiser ser grande entre seus seguidores deve ser o servo de todos. O grandão tem que ser o menor de todos, para ser um exemplo. O grande tem que ser o menor, tem que dar oportunidades para outros e tem que ter um grupo, todo ele, voltado para os grandes exemplos. A propósito, Mateus capítulo 20, versículo 25 a 28, o exemplo do mestre. Ele mesmo veio para servir e dar a vida em resgate por muitas pessoas. Jesus se sacrificou, submeteu à morte de cruz por nós, rejeitando o modelo de autoridade opressora nos líderes seculares. Ele veio para transformar. Ele transformou. Ele quer transformar a todos nós. Um dia, nós conversaremos a mesma linguagem. Quando o mundo estiver caminhando para os seus finalmente, porque as etapas já estão sendo construídas e a gente está vendo os avisos acontecendo aí, a gente vai observar que todos se unirão ao Deus verdadeiro. Por enquanto, esse choque de realidade. Mas feliz o homem que tem o discernimento, que em meio à confusão e em meio a essas controvérsias para confundir os cristãos, confundir as pessoas de modo geral em relação à palavra de Deus, ao Deus verdadeiro, ao nosso Mestre Senhor Jesus Cristo, intercessor entre o céu e a terra. Enquanto isso acontecer, enquanto falsos profetas estiverem por aí, nós vamos ainda nos degladiar, sofrer percalços, mas não tenhamos medo. Avancemos. Anote aí 12:16. Deus seja louvado na nossa vida e lá na urna, no domingo, por favor, vamos todos votar. Vamos exercer o nosso papel de cidadão. Coloca as suas dúvidas na mão do Senhor. Pega uma colinha, vai lá, vote. Faça que o Espírito Santo vai te iluminar para você fazer o melhor. Para você fazer o melhor, mas de coração, de verdade. 12:16. 102.3. Muito bem, 12:16, 102.3. Olha, gente, nota de falecimento. Funerárias São Carlos e Platinense, as tradicionais, informam com profundo pesar o falecimento do senhor Elias de Oliveira, 86 anos de idade. 86. Ele faleceu hoje. O corpo do senhor Elias está no velório Platinense e o sepultamento será ainda hoje, 15 horas, saindo lá do velório Platinense, direto para ser sepultado no cemitério mais recente da cidade, o mais novo, lá no Parque das Oliveiras. Noticiamos com pesar o falecimento através das funerárias São Carlos e Platinense do senhor Elias Oliveira, aos 86 anos de idade. Que Deus o tenha. 12:17. 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

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Rota 5. 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

0: Muito bem, 11, 12 horas e 25 minutos. O Wilson Mataranha já sabe o que tem que fazer no domingo. O Wilson sabe, né? É, quer dizer, é, nesse agora, no outro. Né, Wilson? No outro também, né? No outro também. Então tá. 12 horas e 25, 102.3. 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
0: Muito bem, Beira Rio, Benedito Lúcio, número 50, 12 horas e 27 minutos. Atenção, destaques atualizando as páginas do Tá no Site do NP Diário. Notícia de hoje do NP Diário, segurança pública. Rotan deflagra operação de tráfico de drogas em Siqueira Campos. Um preso, adolescente apreendido e 895 gramas de maconha. Bandido atira durante tentativa de assalto a posto de combustível em Santo Antônio da Platina. Câmeras de segurança gravaram o momento em que o criminoso anunciou o roubo. Tenta render o funcionário do caixa e foge em uma motocicleta. E o funcionário foi peitar o bandido. E o bandido saiu em disparada. Um horário, acho que horário comercial, porque tinha uma outra pessoa lá que a câmera pegou, estava comprando lá dentro da loja de conveniência, e a pessoa viu lances, vazou pela porta, o cidadão lá comum. Claro, no mínimo ele fez bem, porque vai fazer o quê? Se fosse um policial do lado de lá, paisana, armado, aí é outro departamento, né? Mas uma pessoa, cidadão comum da sociedade, jamais, sem ter o devido preparo, e confrontaria um bandido armado, que muitas vezes não tem nada o que perder. Meliante é meliante. Gente do bem é gente do bem. Pois é, essa é da Tá no Site, NP Diário. Chuva forte causa prejuízo no Norte Pioneiro. Preso ladrão de Hilux e possível homicídio.

É, o cidadão roubou aí, ó. Então, acabou. Na tarde desta quinta-feira, ontem, jovem de 21 anos, acompanhado de advogado, apresentou-se perante a autoridade policial. Ele está foragido e é suspeito de envolvimento em um roubo ocorrido no último dia 31 de julho deste ano, quando dois indivíduos armados deram voz de assalto, roubaram uma Toyota Hilux que se encontrava num lavacar em Santo Antônio da Platina. As investigações apontam envolvimento do indivíduo no crime, razão pela qual a Polícia Civil apresentou pela sua prisão temporária. A apresentação ocorreu nas proximidades das operações realizadas pela Polícia Militar e Civil, com o objetivo de localizar e prender o elemento nas cidades de Londrina e Santo Antônio da Platina. Após o cumprimento de mandado de prisão temporária, o preso foi encaminhado à cadeia pública, onde permanece à disposição da Justiça. Anote aí com a gente, 12h29, está na hora dos classificados do José Augusto. 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Tchau, gente. 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Até amanhã no Sábado Especial com a presença do Zé Miguel. É isso, tchau.

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0: muito mais. Muito boa tarde.
1: Se eu ligar o microfone certo, fica ainda melhor. Muito mais. Muito boa tarde, meu Brasil brasileiro. Estamos no ar pela 102.3. Eu já cheguei por aqui.
2: Já chegou o disco voador.
1: Sou eu, Rafa Regis. RR, eu tô na área. Não, é hoje é sexta, gente. Hoje sextou. Agora sim, fim de semana começou, o mês já começou também. Hoje, dia 2 de outubro de 2026, seja sempre muito bem-vindo, muito bem-vinda à nossa programação. Agora sim, vamos juntos, vamos nessa. Hoje o programa mais curtinho, hoje, por quê? Porque hoje, primeira sexta-feira do mês, então tradicionalmente, né, a Difusora FM, a partir das 15 horas, transmite a missa em intenção aos enfermos, diretamente da nossa igreja matriz, Santo Antônio de Pádua. Mas não por isso será um programa mais que não vai dar voz aos ouvintes, claro que não. Não vai tocar sucesso, claro que vai. Então, bora lá. Só que é o seguinte, acelera também, acelera comigo. 43 996484765. Manda beijo, manda abraço, fique à vontade e vamos fazer acontecer nesta tarde de sexta-feira. Sextou por aqui. 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E bora que bora, porque as primeiras participações já estão chegando por aqui. E os primeiros sucessos também. Sextou? E a gente começa com eles, Mato Grosso e Matias, Tentei Te Esquecer. Meio-dia, 47 minutos, e a partir de agora à tarde, é toda nossa.
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0: Senhoras e senhores, com vocês, nosso amigo João Gomes.
1: Vamos embora, rapaz.
0: Bora, moço.

0: demais, Leonardo. Você curtiu aqui no A Tarde é Nossa, nas primeiras, hein? Só as primeiras deste programa que está apenas começando. Colo de menina e ficou da hora demais. Ficou muito boa essa versão de Traia Vé com ele, João Gomes. Teve também Tentei Te Esquecer, é classicão. Aí é Mato Grosso e Matias. Essa música eu vou falar um negócio. Ouvi assim logo de cara. Vamos lá pro nosso WhatsApp sem perda de tempo. 43 996484765. Clóvis, fala, boa tarde, vai.
1: Alô, rapaz, alô. Meu amigão, aqui é o Clóvis Floriano.
0: Indique, indique.
1: A Chácara França, indique. Muito boa tarde.
0: Boa.
1: Indique com a música Saudade da Minha Terra, com Chitãozinho Chorar, pra fazer pra minhas famílias, falar pra todo o Brasil, pra Ivone, pra Nenê, pra Beatriz, pra Amanda, também Clóvis, pra Henrique, vai unir pra ele, né? E vai Corinthians e a tarde é toda nossa.
0: Muito bem, garoto. Um abraço pra você. Logo tá de volta, viu, Clóvis? Para nossa alegria, só que não. Um abraço pra você, obrigado pela participação. Minha amiga Lucimara Dias, excelente final de semana pra você desde já, viu, Lucimara? Um abraço, tá pedindo aquela, né? Soldadinho de Deus. E a Eva Marli, Guapirama, também fala.
2: Oi, Rafa, boa tarde, tudo bem?
0: Tudo.
2: Rafa, toca pra nós hoje, amado Batista, Se Não For Por Amor. Eu ofereço pra Fátima, pra Claudete, pra toda a família dela, pra minha prima Antônia na Vila Sete, pra todos que gostarem da música. E a tarde é toda nossa.
0: Eu sabia que você não esqueceria de assinar este recado. Eva Marli, um abraço pra você. Quem mais aqui chegando? Sidney da Guadareia. Ah, hoje tem, né? Dá uma quebrada boa. É que eu tava sentindo falta. Não é meu time, mas eu tava sentindo falta do Brasileirão. Hoje tem. Santos e quem?
3: São Paulo.
0: É, e o Sidney tá falando que vai ser 1-0 pro Peixe. O jogo é no Morumbis, hein? Sidney, um abraço pra você. Qual que você pediu? Sem Direção, Rick Renner. Obrigado pela participação. O Condé corintiano.
4: Boa tarde, Rafa. Condé de onde é isso? Acho que eu ouvi Conta de Vagalume. Essa música é pro Fulpoel, Samuel Carlos, Buizola, Família Perpétuo Socorro, o gerente de mercado lá, Jujeba, para o funcionário, cliente, para todo mundo que tá vendo programação. Então, boa tarde, Rafa.
0: Tudo de bom.
4: Vai, Corinthians.
0: Vai. E?
4: E a

0: Estaria tudo nosso.
1: Aí sim, aí fechou com chave de ouro. Um abraço, meu amigo Condé. Obrigado pela participação, obrigado pela mensagem. Quem mais? Fecha essa primeira rodada.
2: Ô, Rafa, Joaquim de Carlópolis.
1: Fala, Joaquim.
2: Eu vi a música do Rick Ren, o caçador lá. E ofereço pra Vitinho e Paulo aí em San Antônio. E a Mariana na Vila Ribeira e meu povo aqui em Carlópolis.
1: Muito bem, um abraço pra você e pra todos aí da linda cidade de Carlópolis. Valeu e valeu demais. Olha, com essas são três que temos aqui do Rick Renner, que nós vamos espalhar durante o nosso programa, tá bom? Obrigado pela participação, obrigado pela mensagem. Valeu demais. Viu, fera do rádio? Um abraço pra você, viu? É, não, eu mereci também, viu? Tem que prestar atenção no serviço, cara.
3: Brasil!
1: Saudade da minha terra, classicão. Vamos curtir agora uma em ponto.

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0: Tá exatamente a 1:09. E você vai participando, vai mandando aí o seu recado que já já eu volto para o nosso WhatsApp. Porque vamos em frente por aqui num oferecimento.
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0: Muito bem, 1:10, bora pro nosso WhatsApp. Galera que tá com a gente, soltando a voz ou mandando aquele texto, como faz a Angélica do bairro Dourado, porque elas voltaram, né? As andorinhas voltaram, oferecendo esta para as amigas lá do Coqueiralzinho, a Carla e a Madalena, para todos que gostarem da música. E mesmo você não tendo citado, falo da mamãe Dona Carmen, pras tias também, pras vizinhas, pra todas aí no bairro Dourado, viu, Angélica? Obrigado, um abençoado final de semana pra todos vocês aí. MC Cidinho!
2: É nóis? Boa tarde, Rafa.
0: Boa tarde.
2: Aqui é o MC Cidinho.
0: Manda boa.
2: Junto e misturado.
0: É nóis.
2: O RR.
0: Diga.
2: Tem como você mandar um som pro MC curtir aqui na Vila São José? Manda aí o Calcinha Preta. Você não vale nada, mas eu gosto de você. Parece aí pro Ribamar. Fica pau, pouca roupa. Este boca aberta aí do Marcão Pedreiro. Para o Campeiro. Pra família Malinowski.
0: Muito bem.
2: Sextou, bebê.
0: Sextou,
2: tamo,
0: né?
2: Tamo junto?
0: É.
2: É nóis.
0: É nóis.
2: À tarde, é nóis.
0: Boa, palmeirense. Mandou bem demais, MC. Valeu, valeu demais. Vamos dar um pulinho lá no estado de São Paulo, em Cândido Mota, porque está com a gente ele.
3: Boa, Reis. Boa tarde.
0: Boa tarde.
3: Aqui é o palmeirense Luiz Carlos Manzano, de Cândido Mota.
0: Tudo bem, Luiz?
3: Hoje eu queria ouvir a música Em Algum Lugar do Passado, com Chico Rei e Paraná. Ofereço para todos vocês aí, para minha família e para todos gostarem da música. E vai, Palmeiras.
0: E vai, né? Vai mesmo? Vai ou não vai? Precisa ver se vai, viu, Luiz Carlos Manzano? Senão, aí já viu como é que fica, né?
4: Não vai, não.
0: Aí.
4: Ele não vai, não.
0: Já estão cornetando aí. Um abraço para você. Ô, Margarete, um abração para você também. Tá pedindo um sucesso aqui pra gente. Vou ver se eu já tenho essa na programação. Se eu tiver, eu mando com certeza. Mas eu mando para toda a família das M's. A Margarete, a Marilda, a Maria Helena, a Maria Isabel, a Marlene. A própria Margarete que tá com a gente, né? Um abraço para vocês aí. Obrigado, família. Abençoado final de semana pra vocês. E mais um palmeirense, meu Deus. Valdinei Osório, alô Sapopemba. Pedindo uma aqui pra gente. Eu vou mandar uma do... Deixa eu ver quem que eu vou fazer aqui. É o Zezé de Camargo, né? Com Raça Negra. Eu vou mandar essa pra você, tá bom? Pra gente mandar esse sextou maravilhoso, viu, Valdinei? Obrigado pela participação, obrigado pela mensagem. E atendendo ela, a Lucimara Dias. Vem essa.
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0: Soldadinho de Deus com Guatupê e Guaratuba. Agora 1:13.

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0: Conexão, Rick Renner, foi aqui, você curtiu aqui no A Tarde é Nossa, já teve também Amado Batista, Se Não For Por Amor, agora 1h25, hoje eu antecipo.
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0: Muito bem, agora 1h27. Deixa eu mandar um abraço para a Simone Nalevaico, que está lá em Japira. Pedindo o menino e a canoa, valeu demais. Fica com Deus também, a tarde é toda nossa. Ah, eu fui direto e reto aqui no, na mensagem da Gessi e só mandou um arco-íris e um microfone. Agora, cadê a palhinha, hein, Gessi, Lara? Vai que dá tempo. Enquanto isso, Edson, fala.
2: Boa tarde, rapaz. Aqui o Edson tá falando na Torre Perpétua do Google. Gostaria de ouvir a música Os Olhos do Pai, que eu ofereço pra minha esposa Rosa, pros meus pais da Jundiaí do Sul, pro meu irmão da Jundiaí, pro Condé da Jundiaí, pro prefeito Betinho lá de Jundiaí do Sul, e pro Negão e pro Paulão e pro seu Zé, e o Dinheiro que trabalha com a gente aqui, o Vart. E pro Jorjão e Cozão. E pra vocês da rádio. E se nos atender aí, tchau, obrigado, a tarde é toda nossa.
0: Boa, Edson, obrigado pela participação. Quem mais tá com a gente?
3: Boa tarde, Rafa Reis.
0: Boa tarde.
3: E a Maria,
0: Rafa Oi, Reis. Oi, Maria.
3: Rafa Reis.
0: Alô, Maria.
3: Ó. Manda aquela música pra mim. Acho que você quer encantar ela, mas nego bom não se mistura.
0: Vai, taca.
3: Ofereço lá pro velho, pra Mariana, pra Rosinho, Miguel e a Deusana. Que eu ofereci para vocês da rádio e para toda a minha família, para todo mundo que gosta da música. Tchau, tchau. A tarde é toda nossa.
0: Um abraço para você.
3: Rapaz.
0: Obrigado.
3: Fica com Deus.
0: Obrigado, Maria. Obrigado pela participação. Excelente, abençoado final de semana para você. Agora tem.
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0: E que clássico, né? Trio Parada Dura, as Andorinhas, 1h29.

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0: Você vai participando, vai mandando aí o seu recado, 43996484765. Manda beijo, manda abraço, fique à vontade. 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Vamos lá, direto e reto para o nosso WhatsApp. Só lembrando que a partir das 15 horas você vai ficar com a transmissão da missa em intenção aos enfermos. Diretamente da nossa paróquia matriz, da nossa igreja matriz, Santo Antônio de Pádua. Mas vamos lá, vamos em frente porque tem mais gente participando. Quem fala?
1: Boa tarde, tudo bem? Aqui é o Carlinhos de Bertioga. Está ouvindo aqui.
0: Ô, Carlinhos.
1: Na luta e ouvindo. Viu?
0: Aí sim.
1: Manda um alô para todo o pessoal do Monte Real. E uma música... Você é do Mato Grosso e Matias.
0: Beleza.
1: Tá bom.
0: Abraço para você.
1: Qualquer uma deles está bom. Obrigado.
0: Será que vai dar praia esse final de semana aí no litoral paulista? Tem, Carlinhos, um abraço pra você. Obrigado pela participação. Olha, diretamente de Bertioga. E do litoral paulista, vamos para Canitar, também interior de São Paulo agora, hein? Fala, Zé.
2: É, boa tarde, Rafael.
0: Boa tarde.
2: Pra nós e velho candeeiro com o milionário Zé Rico aí. Conheço pra todo o pessoal do Paraná, Chavante, Canitar e Ourinho. E Salto Grande. Deus abençoe o seu programa aí, tudo é bom aí.
0: Amém. Um abraço pra você.
2: Final de semana abençoado por Deus aí pra todos nós aí. Valeu, obrigadão.
0: Valeu, obrigado, ô Zé, diretamente de Canitar, mande o meu abraço a todos aí, tá bom? Deixa eu ver quem mais tá chegando por aqui, deixa eu ver quem mais tá soltando a voz.
3: Boa tarde, Rafa Regis.
0: Boa tarde.
3: Sou eu, a Rose Gomes, aqui de Guapirama, bairro do Dourado. Manda aí pra nós o Bugil. Quero mandar pro meu irmão, o Roberto São Paulino. Falar pra ele que sextou, hein?
0: Muito
3: e
0: bem.
3: O meu irmão Toninho, tá aqui. Nós estamos trabalhando aqui na pintura. E pra minha irmã Silvana, pra minha mãe, a Nilda, meu padrasto Benedito. E pra todos que gostaram da música.
0: Obrigado pela participação.
3: E a tarde é toda nossa, Rafa.
0: Isso, que beleza. Obrigado pela mensagem. Olha, vou ver se dá tempo, tá? O programa hoje é mais curtinho. Então... se ficar faltando sucesso, já sabe o que foi. É, e é isso. Deixa eu ver, dá tempo de mais uma? Mais uma mensagem de voz aqui no nosso WhatsApp. 43 99648 4765. Alan Marvão.

0: Adão fala.
1: Olá, Rafa Red, uma boa tarde a todos os ouvintes da Difusora Pratinense. É o Alan Lopes, o Barbadão, aqui na cidade de Abate, sítio de Abate. De radinho ligado, curtindo o Rafa Red e a Difusora Pratinense. Toca pra nós, hoje sextou, né? Toca pra nós o Barquinho de Ouro, pra animar aí, beleza? Um abraço, tchau, fui do Alan Lopes, o Marvadão.
0: Alan Marvadão, Abate, sítio de Abate. Um abraço pra você, obrigado pela participação, obrigado pela mensagem. Vamos em frente, rápido recado e na volta. Chico Rei Paraná em algum lugar do passado. Agora 1h46.

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Leão Todo Tatuado, você curtiu com ela. É Mariana Fagundes, Geninho MC Peão. É o Peão Todo Tatuado, mandei. Ô, família da Zeme, Margarete, minhas amigas aí. Vocês viram o que eu fiz? Vocês perceberam o que eu fiz? Aí não, é... Vocês pediram uma do Gustavo Lima com ela, né? Eu já mandei aqui, Vagabundo, e agora tô mandando uma, né? Mandei separado, não é aqueles que estão juntos, mas a gente sempre dá um jeitinho aqui, tá bom? Abraço pra vocês, obrigado pela participação, obrigado pela mensagem sempre. 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
2: Exatamente às 2 horas mais 7 minutos, tá chegando ele, Barreirito, o menino e a canoa.

0: E taca, porque nego bom não se mistura. E você curtiu as 2h14. Já já tem mais participações, já antecipando que não dá tempo de atender todo mundo, né? Todos os sucessos, mas pelo menos o recadão da galera, a gente vai dando o play, vai lendo aqui e tal, porque o programa hoje é mais curtinho. Daqui a pouco, a partir das 3 da tarde, você fica com a transmissão da missa em intenção aos enfermos, diretamente da nossa igreja matriz, Santo Antônio de Pádua. 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
1: 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Muito bem, vamos lá, passeando aqui pelo nosso WhatsApp. Eu não acredito, eu fiquei feliz demais quando eu me deparei com esta mensagem. Amélia, lá em Ourinhos. Quanto tempo não lhe ouço por aqui, Amélia. Boa tarde.
2: Boa tarde, Rafa. Tudo
1: Ei,
2: bem?
1: Corintiana.
2: Como é que você tá aí no Paraná?
1: Melhor
2: muito
1: agora.
2: Calor aí, porque aqui já esquentou aqui em Ourinhos.
1: Já esquentou tudo de novo.
2: É Amélia do Papelão.
1: Ô, Amélia.
2: Alô.
1: Um abraço.
2: Tá com umas músicas bem bonitas aí.
1: Com
2: hoje
1: certeza.
2: Eu tô participando com você, tá bom? Uma boa tarde.
1: Uma ótima tarde pra você. Fiquei feliz demais com a sua participação aqui. Sempre que possível, participe mais vezes, Amélia. Obrigado pela mensagem, viu? Aqui também, deixa eu ver quem tá com a gente. Deixa eu mandar um abraço

0: Ah, é mesmo, Neno? A Márcia hoje fazendo aniversário, então para tudo que a Márcia vai ganhar deste programa.
1: Parabéns, parabéns, parabéns pra você.
0: Felicidade, saúde, muita paz e, claro, recebendo os parabéns do Neno, das filhas, a Hillary e a Rayane. E vamos que vamos. Um abração pra você, Márcia. Que Deus te abençoe hoje e sempre. Felicidade, saúde, muita paz, tudo de bom. Neno, obrigado por compartilhar com a gente essa data tão especial. Um abençoado final de semana pra você e pra essa linda família. Maria França fala.
2: Boa tarde, Rafa. Tudo bem com você?
0: Tudo certo.
2: Toca pra mim duas camisas. Oferecer pra você, todos os rádios, todos ouvindo, meus clientes. Minha vizinha Elisa, Sandra, Marta, Cesar, minha filha Vilma, André, meu filho Bruno, Moreno, se você me atendeu, agradeço, Rafa. Uma ótima tarde, sexta-feira, para você. Que Deus abençoe você e tua família, Rafa, toda a nossa família.
0: Muito
2: fica
0: bem.
2: Com Deus,
0: um abração para você, Maria França. Olha, se não der tempo de tocar duas camisas, eu venho na sequência com o velho candeeiro, que o nosso ouvinte pediu, e aí eu já coloco você na carona, tá bom, Maria França? Eu já vou avisar antes, que já viu, né? Nelson Viana Filho, pedindo a música do Eduardo Costa. Cuidado. E quem mais?
3: Rafa, é. Isabel Jundiaí.

0: E a música da Paula Fernanda, eu ofereço para todo mundo que estiver ouvindo, para você da rádio. Tchau, obrigado.
1: Um abraço para você também, obrigado pela participação, valeu demais. Vamos curtir esse classicão? É Milionário José Rico, é Moda de Viola, é o A Tarde é Nossa, é este sexto maravilhoso que você tem aqui na Difusora FM. 2:21.

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3: 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Deixa eu mandar aqui, ó, rapidinho, fala comigo.
5: Boa tarde, Rafa.
3: Boa tarde.
5: Eu tô ótima, graças a Deus.
3: Yolanda,
5: ainda fala. Vai falando com você agora, né?
3: Muito obrigado pelo carinho,
5: Rafa,
3: sempre.
5: Então, passando aí para desejar aí um bom final de semana para nossos clientes e amigos, né?
3: Muito bem.
5: Vão estar conosco lá no Pesqueiro Vô João, domingo, lá com o Bom de Baile, fazendo aquele grande show lá pra gente lá. E aí eu tô aí passando aí, né, pra dar mais aquele recadinho.
3: Maravilha.
5: Né, pra ir lá deliciar aquele almoço maravilhoso que a Dona Maria faz.
3: É bom demais.
5: As porções maravilhosas. E nós lá pra atendermos nossos amigos com maior amor, carinho, né, que nós dedicamos nosso final de semana aí para nossos amigos e clientes.
3: Com certeza, Yolanda, que estamos aqui no adiantar das horas, mas fica dado aí o seu recado, tá bom? Um abração para você, para toda a equipe lá do Pesqueiro Vô João, pro meu amigo Juruna também, certo? Quero deixar aqui também registrado o meu abraço, depois quando ele passar por aí você fala que eu falei dele. E muito obrigado, viu? Obrigado pela participação, obrigado sempre por estar na sintonia essa galera, essa equipe maravilhosa.

0: do pesqueiro vô João. Jéssica Firmino, sítio Ribeirão Bonito. Um abração pra você, pra todos aí, pro maridão, pra todo mundo. Fran, vai ter que ser também só um trechinho, viu, Fran? Só pra registrar.
1: É Fran de Baiti.
0: Tudo bem, Fran?
1: Quero desejar uma ótima sexta-feira pra você.
0: Pra você também?
1: Um abençoado fim de semana, se for possível. Toca-me uma música pra mim, que te adoro, e Sampaio. Coração diz, ofereço pra meus netos, que são caminhoneiros. O Lucas, o Rafael, meu genro. O Dil, o Adilson, e para meu genro Felipe, o Ivo, e meu ex-genro, o Ednei. Desejar um ótimo fim de semana para todos.
0: Obrigado, Fran, obrigado pela participação, obrigado pela mensagem. 2h41 tem sucesso na sequência aqui com Patrícia Manuela. Chama o Samu.

0: Fernandes com ele, Almir Sater, e essa música linda chamada Jeito de Matos. Jeito de Mato que você curtiu aqui na tarde. Nossa, agora 2h47. Volto já.
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0: 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Agora 2h53. 102.3. Eu vou registrar aqui algumas participações rapidamente no finalzinho aqui do nosso programa. Deixa eu ver quem tá com a gente. Eu vou registrar mesmo. Sucesso não dá. Vai diretamente de Joaquim Távora, Silvana.
1: Boa tarde, Rafael. Tudo bem? Coca Rick Renner, filha. Essa que é o prazer de oferecer para minha filha Érica Cristina Domingos, que está de aniversário hoje. Falou? Beleza?
0: Beleza, e ela ganha deste programa.
2: Parabéns pra você.
0: Cezinha, galera do Guapé, um abraço pra você também, pra todos aí. Deixa eu mandar um abraço pra Neiva Queiroz. Quero mandar um abraço, ô Kelly, um abração pra você em Ribeirão do Pinhal. Obrigado pela participação. Anete Lima. Deixa eu ver aqui, meu querido irmãozinho, em Cristo, Rafa Regis, neste dia 2 de outubro, é o dia de agradecer esse amigo invisível e fiel que Deus colocou para cuidar de você a cada instante. Um abençoado dia, protegido pelo seu anjo da guarda. Um abraço. Obrigado, Anete. Obrigado pela participação. Obrigado pela mensagem. A nossa querida Tereza tá por aqui? E o Jacozinho também? Então tá bom. Um abraço pra você também, Tereza. Também falando num oferecimento...

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1: 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Agora tem Rick Renner, o caçador.

0: Teodoro Sampaio, coração a diesel, agradecendo a todas as participações. Você fica agora com a transmissão da missa em intenção aos enfermos, diretamente da Igreja Santo Antônio de Pádua, a nossa matriz. Amanhã, meio de meio, a tarde é nossa.
1: Pela intercessão da bem-aventurada sempre Virgem Maria, de São José, seu esposo, e de todos os santos, que nos concedas maior número de operários para a tua Igreja, que trabalhando com Cristo, se dediquem e sacrifiquem pelas almas, pelo mesmo Cristo nosso Senhor. Amém. As intenções para esta Santa Missa. Em ação de graças, aniversariantes dizimistas: Adriana Gonçalves dos Santos, Antônio Carlos da Silva, Aurélio Bela, Fernando Bela, Eli Aldi da Rocha, Adália Alencar Pinheiro, João Paulo Fredo Bega, José Tavares da Silva, Maria Aparecida Antônio Andrade, Ricardo Custódio Pereira, Silvana Pereira do Carmo. Pela saúde de Iracema Saturnino Vitalino, José Carlos Miquelin, Sebastiana Camilo dos Santos, Vitor Gabriel dos Santos e toda a família, e Valdemir Paulino de Oliveira. Pelos falecidos, pelas almas do purgatório, por André Cirilo Paulo da Silva, Antônia da Costa Bueno, Antônio Carlos Ramos Ferreira, Aparecido Camilo dos Santos, Benedito Bueno de Oliveira, Jandira de Godói, João Alves de Souza, João Bueno, João Bueno de Oliveira Filho, Georgina Camilo, José Aparecido Ramos Ferreira, José Pedro dos Santos, Márcio Cláudio Bueno, Márcio Trajano, Nivio da Cruz, parentes falecidos, Valdete Ribeiro, Valfrido Venâncio, por 11 anos de falecimento de Amaro do Monte Ribeiro e por 1 ano de falecimento de Maria Luísa Cândido. E pelas intenções que cada um traz em seu coração, rezemos esta Santa Missa. Irmãos e irmãs, sob o cuidado dos santos anjos da guarda, reconhecemos que Deus permanece próximo e atentos aos caminhos da nossa vida. Nesta celebração, deixemos-nos conduzir pela certeza de que o Pai sustenta cada passo de seu povo. Com muito amor, cantemos.

0: Amén.
1: Bendito seja Deus que nos reuniu no amor de Cristo.
2: Damos os nossos pecados para celebrarmos dignamente os santos mistérios.

0: Deus Todo-Poderoso, rico em misericórdia, tenha compaixão de nós, perdoe os nossos pecados e nos conduza à vida eterna.
1: Amém.
0: Oremos. Ó Deus, que na vossa inefável providência vos dignais enviar os vossos santos anjos para nos guardar, concedei que sejamos sempre defendidos pela sua proteção e gozemos eternamente de sua companhia. Por nosso Senhor Jesus Cristo, vosso Filho, que é Deus e convosco vive e reina na unidade do Espírito Santo, por todos os séculos dos séculos.
1: Amém.

0: Leitura do livro do Êxodo. Assim diz o Senhor: vou enviar um anjo que vá à tua frente, que te guarde pelo caminho e te conduza ao lugar em que te preparei. Respeita-o e ouve sua voz. Não lhe seja rebelde, porque não suportará as vossas transgressões, e nele está o meu nome. Se ouvires a sua voz e fizeres tudo o que eu disser, serei inimigo dos teus inimigos e adversário dos teus adversários. O meu anjo irá à tua frente e te conduzirá à terra dos amorreus, dos chititas, dos hebreus, dos cananeus, dos aveneus e dos jubiceus. E eu os exterminarei. Palavra do Senhor.
1: Graças a Deus. O Senhor deu uma ordem aos seus anjos para que em todos os caminhos te guardarem.
2: O Senhor deu uma ordem aos seus anjos para que em todos os caminhos te guardarem.
1: Quem habita ao abrigo do Altíssimo e vive à sombra do Senhor Onipotente, diz ao Senhor: sois meu refúgio e proteção, sois o meu Deus, no qual confio inteiramente.
2: O Senhor deu uma ordem aos seus anjos para em todos os caminhos te guardarem.
1: Do caçador e do seu laço ele te livra, ele te salva da palavra que destrói. Com suas asas haverá de proteger-te, com seu escudo e suas armas defender-te.
2: O Senhor deu uma ordem aos seus anjos para em todos os caminhos te guardarem.
1: Não temerás terror algum durante a noite, nem a flecha disparada em pleno dia, nem a peste que caminha pelo escuro, nem a desgraça que devasta ao meio-dia.
2: O Senhor deu uma ordem aos seus anjos para em todos os caminhos te guardarem.
1: Nenhum mal há de chegar perto de ti, nem a desgraça baterá à tua porta, pois o Senhor deu uma ordem a seus anjos para em todos os caminhos te guardarem.
2: O Senhor deu uma ordem aos seus anjos para em todos os caminhos te guardarem.

0: O Senhor esteja convosco.
1: E Ele está no meio de nós.
0: Proclamação do Evangelho de Jesus Cristo, segundo Mateus.
1: Glória a vós, Senhor.
0: Naquela hora, os discípulos aproximaram-se de Jesus e perguntaram: quem é o maior no reino dos céus? Jesus chamou uma criança, colocou-a no meio deles e disse:

0: Em verdade vos digo, se não vos converterdes e não vos tornardes como crianças, não entrareis no reino dos céus. Quem se faz pequeno como esta criança, esse é o maior no reino dos céus. E quem recebe em meu nome uma criança como esta, é a mim que recebe. Não desprezeis nenhum desses pequeninos, pois eu vos digo que os seus anjos nos céus vêm sem cessar a face do meu Pai que está nos céus. Palavra da salvação.
1: Glória a vós, Senhor.
0: Caros irmãos, queridas irmãs, hoje celebramos o Dia dos Santos Anjos da Guarda. Todo ser humano tem um anjo da guarda. Deus sempre encarrega um anjo para cuidar de nós. Tanto no livro do Êxodo, quanto aqui no Evangelho e no Salmo que meditamos hoje, o Senhor nos mostra a importância, o valor, a grandeza, a missão que os nossos anjos receberam para nos guardar, para nos defender, para nos guiar, para nos fazer chegarmos até Deus. Quem não tem, precisa começar a ter devoção ao seu anjo da guarda. É importante conversarmos com o nosso anjo, pedindo que ele nos conduza, que ele nos apoie, porque esta é a missão que ele recebeu. Então, toda devoção, todo diálogo, toda prece que eu faço ao meu anjo da guarda me fará chegar até Deus. Porque eles são corresponsáveis no caminho de nos levar para junto de Deus. Uma coisa que não podemos permitir, pois na nossa doutrina católica isso não existe, é querer dar nome ao nosso anjo da guarda. Não existe um nome do anjo da guarda para cada pessoa. Isso vem de outras doutrinas, de outras crenças, de outras realidades. Dentro da sã doutrina católica, nós temos o anjo da guarda. E isso basta para nós. Basta rezarmos ao nosso anjo da guarda e ele saberá que eu estou a conversar espiritualmente com ele. Não adianta querer achar um nome, rezar para Deus falar o nome do anjo, porque isso não está dentro da doutrina católica. A nossa doutrina diz que nós temos um anjo da guarda e nós o temos. A Sagrada Escritura aqui está mostrando para nós que Deus envia um anjo para nos guardar. Que nós saibamos valorizar esta proteção, este cuidado, este carinho dos nossos anjos para com todos nós. Pode ver que a festa de hoje se chama Santos Anjos da Guarda. Então, os nossos santos anjos são nossos companheiros de caminhada. Ele nos guia e eles irão nos ajudar. Dentro da nossa doutrina, de forma mística, aí podemos compreender algumas pessoas que têm uma sensibilidade maior, que até escutam o seu anjo. Isso é possível, há também uma percepção de questões que às vezes nós temos uma ação rápida diante de um problema, diante de algo que é um risco que estamos correndo, que também é uma ação do nosso anjo da guarda. Digamos que

0: voz do anjo, para que a gente não continuasse aquele caminho, porque senão sofreríamos aquele acidente. O anjo pode se comunicar conosco? Pode. Ele pode vir e nos direcionar e falar sobre um caminho? Pode. Mas isso tudo depende de Deus, da permissão de Deus. Nem todos terão estas experiências visíveis do anjo, mas coisas sensíveis que nos protege, que nos defende, que nos orienta, sim. Uma outra coisa, um exemplo, para irmos compreendendo como é a ação dos anjos. Digamos, eu passei por isso terça-feira. Digamos que a gente está num ambiente, a gente precisa conversar sobre algo, seja questões de documentações, algum organismo público, que temos que saber algo e que a gente às vezes não tem tanta destreza em conversar, não conhece muito daquela área. Aí você chega naquele ambiente, começa a conversar com uma pessoa, não sei se já passaram por isso. Aparentemente a pessoa não está com boa vontade de ajudar, de colaborar. Ela só está fazendo ali o trabalho dela, ela até sabe o caminho, aonde te mandar, pedir para você em tal lugar para resolver, mas não fala. E do nada alguém da mesma empresa, do mesmo órgão público, do mesmo lugar, chega e diz, não, peraí, faz assim e tal. E a pessoa acaba fazendo e você sai com a resposta daquilo. É o nosso anjo da guarda nos conduzindo. Eu, quando a pessoa já começou a criar dificuldades, já comecei a rezar, Senhor, me ajude que eu tenho que resolver essa questão hoje. E aí, do nada, aparece alguém e ali, então, resolveu meu problema, disse muito obrigado, Deus abençoe seu trabalho e fui passear embora para casa. O anjo da guarda nos ajudando. Ou viajando, estamos indo para algum lugar, nos perdemos, hoje está mais fácil, questões de, né, que temos aí, de mapas, né, GPS, etc. Tal, mas às vezes a gente está perto do lugar, não sabe, já está rodando, pergunta para alguém, esse alguém diz, é só virar à direita que você chega, pronto. A gente acaba, é o nosso anjo da guarda, colaborando conosco, nos ajudando. Então precisamos olhar nas pequenas coisas aquilo que Deus faz por nós, por intermédio dos anjos que Ele enviou para todo ser humano neste mundo, para nos guardar, nos conduzir, nos iluminar, nos direcionar. Louvado seja nosso Senhor Jesus Cristo.
1: Para sempre seja louvado.
0: Com muita confiança, apresentemos a Deus as preces desta liturgia.
2: A nossa resposta será: Senhor, guardai-nos no vosso caminho.
3: Senhor, guardai-nos no vosso caminho.
2: Pela Igreja do mundo inteiro, para que seja dócil a voz do Senhor e caminhe fielmente sob a proteção dos seus anjos, rezemos.
3: Senhor, guardai-nos em vosso caminho.
2: Pelos governantes e pelas autoridades, para que promovam a dignidade dos pequenos e a defesa da vida, exercendo a sua missão com justiça e sabedoria, rezemos.
3: Senhor, guardai-nos no vosso caminho.
2: Pelas crianças e adolescentes, para que se sintam amparadas pela proteção dos anjos e encontrem refúgio e segurança, rezemos.
3: Senhor, guardai-nos no vosso caminho.
2: Rezemos por todas as almas do purgatório, especialmente pela alma de Maria Luísa Cândido, um ano de seu falecimento, para que encontre a verdadeira paz no amor de Cristo, rezemos.
3: Senhor, guardai-nos em vosso caminho.
2: Rezemos pela pastoral da saúde mental, para que a pastoral da saúde mental seja implantada em toda a igreja.

0: Igreja, ajudando a superar o estigma e a discriminação contra as pessoas com doenças mentais. Rezemos.
1: Senhor, guardai-nos no vosso caminho.
2: Deus de amor e de bondade, estas são as preces da Igreja por Cristo nosso Senhor.
1: Amém.

0: Orai, irmãos e irmãs, para que o meu e o vosso sacrifício seja aceito por Deus Pai Todo-Poderoso.
1: Receba o Senhor por tuas mãos este sacrifício para a glória do seu nome, para o nosso bem e de toda a sua santa igreja.
0: Senhor, acolhei as oferendas que apresentamos em honra dos vossos santos anjos. Concedei, benigno, que por sua constante proteção sejamos livres dos perigos desta vida e felizes alcancemos as alegrias eternas por Cristo nosso Senhor.
1: Amém.
0: O Senhor esteja convosco.
1: E Ele está no meio de nós.
0: Corações ao alto.
1: O nosso coração está em Deus.
0: Demos graças ao Senhor nosso Deus.
1: É nosso dever e nossa salvação.
0: Na verdade, é digno e justo, é nosso dever e salvação dar-vos graças, sempre e em todo lugar. Senhor Pai Santo, Deus Eterno e Todo-Poderoso, é a vós que glorificamos ao louvarmos os anjos e arcanjos que criastes e que foram dignos do vosso amor. A admiração que eles merecem nos mostra como sois grande, como deveis ser amado acima de todas as criaturas, por Cristo, Senhor nosso. Por Ele, a multidão dos anjos celebra a vossa glória, e a eles nos unimos em exultante adoração, cantando a uma só voz.

0: Na verdade, ó Pai, vós sois santo, fonte de toda a santidade. Santificai, pois, estes dons, derramando sobre eles o vosso Espírito, a fim de que se tornem para nós o corpo e o sangue de nosso Senhor Jesus Cristo.
1: Enviai o vosso Espírito Santo.
0: Estando para ser entregue, abraçando livremente a paixão, Jesus tomou o pão, pronunciou a bênção de ação de graças, partiu e o deu a seus discípulos, dizendo: Tomai, todos e comei. Isto é o meu corpo, que será entregue por vós.

Do mesmo modo, no fim da ceia, ele tomou o cálice em suas mãos e, dando graças, novamente o entregou a seus discípulos, dizendo: Tomai, todos, e bebei. Este é o cálice do meu sangue, o sangue da nova e eterna aliança, que será derramado por vós e por todos para a remissão dos pecados. Fazei isto em memória de mim.

0: Mistério da fé.
1: Anunciamos, Senhor, a vossa morte e proclamamos a vossa ressurreição. Vinde, Senhor Jesus.
0: Celebrando, pois, o memorial da morte e ressurreição do vosso Filho, nós vos oferecemos, ó Pai, o pão da vida e o cálice da salvação. E vos agradecemos porque nos tornastes dignos de estar aqui na vossa presença e vos servir.
1: Aceitai, ó Senhor, a nossa oferta.
0: Suplicantes vos pedimos que, participando do corpo e sangue de Cristo, sejamos reunidos pelo Espírito Santo num só corpo.
1: O Espírito nos una num só corpo.
0: Lembrai-vos, ó Pai, da vossa Igreja, que se faz presente pelo mundo inteiro, que ela cresça na caridade em comunhão com o Papa Leão, com o nosso Bispo Antônio Brás, os bispos do mundo inteiro, os presbíteros, os diáconos e todos os ministros do vosso povo.
1: Lembrai-vos, ó Pai, da vossa Igreja.
0: Lembrai-vos também na vossa misericórdia dos nossos irmãos e irmãs que adormeceram na esperança da ressurreição, nossos familiares e amigos. E de todos os que partiram desta vida, acolhei-os junto a vós na luz da vossa face.
1: Concedei-lhes, ó Senhor, a luz eterna.
0: Enfim, nós vos pedimos, tende piedade de todos nós e dai-nos participar da vida eterna com a Virgem Maria, Mãe de Deus, São José, seu esposo, os apóstolos, nossos santos anjos da guarda e todos os santos que neste mundo viveram na vossa amizade, a fim de vos louvarmos e glorificarmos por Jesus Cristo, vosso Filho. Por Cristo, com Cristo e em Cristo, a vós, Deus Pai Todo-Poderoso, na unidade do Espírito Santo, toda honra e toda glória, por todos os séculos dos séculos.
1: Amém.
0: Guiados pelo Espírito de Jesus e iluminados pela sabedoria do Evangelho, ousamos dizer: Pai nosso,
1: Pai do céu, santificado seja o vosso nome, venha a nós o vosso reino, seja feita a vossa vontade, assim na terra como no céu. O pão nosso de cada dia nos dai hoje.

0: perdoai-nos as nossas ofensas, assim como nós perdoamos a quem nos tem ofendido, e não nos deixeis cair em tentação, mas livrai-nos do mal.
1: Livrai-nos de todos os males, ó Pai, e dai-nos hoje a vossa paz. Ajudados pela vossa misericórdia, sejamos sempre livres do pecado e protegidos de todos os perigos, enquanto aguardamos a feliz esperança e a vinda do nosso Salvador, Jesus Cristo.
0: Vosso é o reino, o poder e a glória para sempre.
1: Senhor Jesus Cristo, dissestes aos vossos apóstolos: eu vos deixo a paz, eu vos dou a minha paz. Não olheis os nossos pecados, mas a fé que anima a vossa igreja. Dai-lhe segundo o vosso desejo a paz e a unidade. Vós que sois Deus com o Pai e o Espírito Santo.
0: Amém.
1: A paz do Senhor esteja sempre convosco.
0: O amor de Cristo nos uniu.

0: Provai e vede como o Senhor é bom, feliz de quem nele encontra seu refúgio. Eis o Cordeiro de Deus, aquele que tira o pecado do mundo.
1: Senhor, eu não sou digna de que entreis em minha morada, mas dizei uma palavra e serei salva.

0: Oremos. Senhor, que nos alimentais com tão grande sacramento em nossa peregrinação para a vida eterna, guiai-nos por meio dos vossos anjos no caminho da salvação e da paz, por Cristo nosso Senhor.
1: Amém.
0: Vamos rezar juntos a oração da saúde, para que esta Eucaristia também seja uma grande força aos doentes da nossa comunidade. Rezemos juntos. Senhor, coloco-me diante de Ti numa atitude de oração. Sei que me ouves, me amas e me vês. Sei que estou em Ti e que Tua força está em mim. Olha para este meu corpo, mercado pela doença. Tu sabes, Senhor, o quanto me custa sofrer. Sei que não Te alegras com o sofrimento de Teus filhos. Dai-me, Senhor, força e coragem para vencer os momentos de desespero e cansaço. Torna-me paciente e compreensivo, simples e modesto. Neste momento eu Te ofereço as minhas preocupações, angústias e sofrimentos, para que eu seja mais digno de Ti. Aceita, Senhor, que eu una meus sofrimentos aos sofrimentos de Teu Filho Jesus, que por amor à humanidade deu Sua vida no alto da cruz. Dá-me a cura física e espiritual, sobretudo que se faça na minha vida a Tua santa vontade. Amém. Rezemos também pedindo a proteção aos nossos anjos da guarda. Santo anjo do Senhor, meu zeloso e guardador, se a Ti me confiou a piedade divina, sempre me rege, me guarda, me governa, me ilumina. Amém. Agradeço a todos pela presença fraterna, orante. Todos que tiveram funções na missa, o meu muito obrigado. O Senhor esteja convosco.
2: Ele está no meio de nós.
0: Pela intercessão dos nossos santos anjos da guarda, abençoe-vos o Deus Todo-Poderoso, Pai e Filho e Espírito Santo.
2: Amém.
0: Tenham todos uma ótima tarde, ide em paz e o Senhor os acompanhe.
1: Graças a Deus.

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Opa! Estamos chegando, gente! Sexta-feira gostosa demais! Depois dessa linda, belíssima e abençoada Santa Missa, estamos chegando por aqui, viu?

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4: 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Estamos chegando, gente. Sexta-feira. Vamos acordar aí, meu filho. Vamos acordar aí. Ah. Quem vai na igreja não pode ficar dormindo na igreja, não. Acorda aí. Dá aquele sapeteca aí. Ó, hoje tem sorteio forte,

0: Flan, viu? Daqui a pouco aí, sorteio. Então deixa lá por escrito, tô querendo esse Forte Flan, só isso, e o nome completo. Tudo por escrito, legal? Legal? Então tá bom. Vai mandando lá, vai mandando a partir de agora. E com dois pedidos, a gente faz aquela seleção especial dos melhores ouvintes do mundo. Porque dois pedidos, vai pra tela seus pedidos. Show de bola, então vamos lá, vamos lá. O pessoal já tá chegando aí, tá chegando aqui na nossa programação. Motorista Tião Costa, manda aquele shot que você tocou esse dia aí, Jacó. Aquele shot legal aí que você tocou aí daquele... Acho que é o Traia Véia, isso mesmo, Traia Véia. É o Traia Véia. Traia Véia pro Tião Véio e pro Jacó mais véio ainda. É, então, manda lá pro Pedrão da Churrascaria, pra Dona Ana. Manda lá pros caiporas do Rodoviário Afonso. Falou. E pro pessoal também lá do Mini Mercado Favorito lá. Aí pro... Pra todo o pessoal que tá ligado aí na sua programação lá, viu? É, vou mandar sim, deixa comigo, viu? Só esperar dois pedidos, que essa é uma moda boa pra começar aí chacoalhando esqueleto, um shotzinho gostoso, pra gente fazer aquele regaço, é bom demais, pra começar o nosso encontro aqui, tá? Beleza, pura? É o pessoal que tá chegando. Aí, já tem positivo dessa moda pra começar essa bagaça por aqui. Já tá chegando o pedido aqui, ó. Sebastião Reis, vou dançar esse shot que é bom demais, Jacó. Oh, eu também gosto de um shotzinho aí, bom. Ó, Anísio Campos tá aqui, tá no sorteio do Forte Flan, né? Anísio Campos, obrigado pela audiência. E tá querendo aí o shot do Traia Véia com jogo. O nome da música tá aqui, ó, é Colo de Menina. Quem é que não gosta de um colo de menina, hein? Ah, e um colinho de menina, eu vou dizer, viu? Eu fico dormindo até na esquina. Que é o primeiro áudio da tarde, tá chegando também?
1: Boa tarde, Antônio Jacó. Aqui é a Mari de Paranaguá. É. Vou de carona com o Tião Costa.
0: Ó! Ô, Tião Costa, tá na estrada com seu caminhão, mas tá ouvindo nossa programação sertaneja também. Quem mais? Lenira Lima, você gosta quando você vai nos bailes, ia nos bailes dançar um shot, bom demais, né, Lenira? Obrigado pela audiência. Fala, Neiva. Ah, Jacó, quero participar do sorteio do Forte Flan, estou aí com muita dor nas costas e tô querendo... Como é que é o negócio? Estou com dor nas costas e vou de carona com o Tião Costa. Neiva Queiroz. Legal, gostei, viu, Neiva?
2: Oi, Tão Jacó. Vou de carona aí, Tão Jacó. Tá. Com o Anísio Campo. Tá. A Neiva Queiroz. Vou de carona. Vai pro Bilico, vai pra todos que estiver ouvindo seu programa. Quero um sorteio.
0: Beleza, pura. O pessoal tá ligado na nossa programação. Anísio Campos também tá querendo, né, Anísio? Aí tá todo mundo precisando, tá todo mundo com dor nos quartos. Dor nos quartos, viu? Vocês ficam fazendo arte lá no quarto, depois fica com dor nos quartos. Acha pouco, viu, seus caipora? Quem mais aqui?
3: Alô, Antônio Jocó, boa tarde, beleza? Antônio Jocó, mandou uma música aí pra nós. É. Ver com os platinenses. O Pedra.
0: Opa!
3: O Bigorno.
0: É o Pedra.
3: O Polaco. Olha lá no Marildo,
0: Rochete. Você não vai me pedir os três cantos da casa, eu te dou um croque, viu, Pedro?
3: Ali? Ah. É, manda pra nós, Cadeira Amiga. Ah, valeu, bom, manda pro Chico, Gabriel, Alto Padrão.
0: Tá bom, deixa com a gente. Vou mandar assim pro pessoal lá da Alto Padrão Funilaria também. Vamos lançar esse shot aí com Traia Véia e João Gomes. Colo de Menina.
4: Senhoras e senhores, com vocês, nosso amigo João Gomes.
5: Vamos embora, rapaz!
4: Bora, moço!

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0: Pois é, rapaziada, tá chegando. Jacó, quero esse Ford Flan. Tô precisando. Maria de Fátima dos Santos. E manda pra nós, Joaquim Manuel. O retorno lá pra Boate Azul, se os copos falassem. Esse retorno é bom, meu filho. Esse retorno é bom porque no retorno que o Caipora voltou pra Boate Azul, ele encontrou lá, meu filho, a menina. Encontrou e tava sozinha. Um abraço, viu, Maria Aparecida? Tá legal, então. Obrigado pela audiência, viu? O Denir e a Suzana também estão chegando. Sempre bebendo aquele cafezinho Teodoro e Sampaio lá em Joaquim Távora. Pega lá no Mercagel, hein? Rede Mercagel de supermercados. É isso, Denir? É isso, Suzana?
1: Boa tarde, Jacó. Jacó, manda pra nós aí. Raiz do Amor.
0: Boa,
1: hein? João Carreiro, sua nova guiar.
0: É boa demais.
1: Manda hein? Abraço, hein, Jacó? Eu fico por aqui tomando o meu cafezinho Teodoro Sampaio.
0: Delícia, né?
1: Ô, dia lindo hoje, hein, Jacó?
0: Pois é.
1: O solzinho apareceu o dia todo.
0: Maravilhoso.
1: Um abraço, meu amigo. Um bom fim de semana.
0: Maravilhoso, Denir.
1: Não esqueça, domingão, hein? Domingão tá chegando.
0: Beleza, Denir. Um abraço, querido. Obrigado pela audiência. Tá, é domingo, dia das eleições, tá chegando. Todo mundo lá fazendo aí a sua parte, votando certinho, meu filho. Votando certinho aí. Se você não tá contente, muda. Se tá contente, fica daí, tá? Então, tá bom. E aquela velha história, tem que votar em todos os candidatos, começando lá deputado federal, estadual, aí são dois senadores, governador e presidente da república, viu? Se votar, só vou votar num, não vou votar por aí, aí seu voto vai ser anulado. Então capricha lá, todo mundo, tá? Leva a colinha, é mais fácil, viu? É bem fácil levar a cola aí. A própria justiça eleitoral já fala, pode levar a colinha lá, porque aí muita gente confunde os números, né? Aí são muitos números mesmo, aí na cabeça vira um fervo. Tá bom então, ó, de carona aqui com o sucesso Se os Copos Falassem e querendo o Forte Flão, Benedito Lopes. É, os caminhoneiros. Manda pro pessoal.

Fala da Zete, esse foi motorista de ônibus, viu? Manda lá pro Donizete, pra Ana, pra Andressa, pessoal da Zete Car Bombas Diz, o Jacó, manda lá pra eles. Vou mandar sim, viu? Obrigado pela audiência. E tem mais caipora chegando aqui, ó. Valderi Pereira dos Santos, né, Valderi? Tá querendo o Forte Flan e tá querendo também a cadeira amiga que o Pedra pediu, viu? Pronto, mais uma que já vai pra tela. São as duas mais pedidas por enquanto. Essa aqui vai pro Jesus do Poço e também pro Procópio e pra todos os caiporas, a do Espetinho do Marquinhos, né, Carlinho do Osso do Porco? Um abraço, irmão. Tá lá na fazenda ouvindo a gente.

0: Show de bola! 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
4: Show de bola, meu amigo Condé, Jundiaí do Sul. Alô, Condé, fala, meu querido.
5: Opa. Boa tarde, tô já com o Condé de Jundiaí do Sul. Tô com aqui, eu ouvi duas camisas. Se bom, você tocar, eu agradeço. Tenha uma boa tarde, tudo de bom.
4: Certeza que vai dar dois pedidos para as duas camisas. Aí você divide, fica uma para ti e outra para o companheiro, tá bom? Que for de carona aí. Fala, meu amigo Sandro, diga.
6: Ô, Andan Jacó, tô indo de carona na cadeira amiga aí com o Valderi Pereira dos Santos. Não é Valderi Pereira dos Santos, não. Ele é Coração de Abóbora.
4: Coração de Abóbora. Aí, Valderi. Sabia dessa não, rapaz. Coração de Abóbora. Santo Deus do céu, hein? A gente vai descobrindo cada um desses caiporas aí que eu vou dizer, viu? Eles ficam ali quietinhos, enrustidos. Aí, de repente, vem um amigo e entrega tudo aí. Ó, os pseudônimos dos caiporas, né, Sandro? Ô, Coração de Abóbora. Ave Maria, ninguém merece, hein? Meu amigo Carlinho, o Marquinhos, lá do restaurante Mini Stop, ali da Praça da Igreja da Matriz, tá querendo o quê, ô Caipora? Diga.
7: Boa tarde, Antônio Jacob, aqui é o Marquinho do restaurante Mini Stop, beleza? É. Manda uma para nós hoje aí do Eduardo Costa, é. Cuidado.
4: Pois é.
7: Vai para todos Caipora e para todos os ouvintes.
4: Valeu, Marquinhos.
7: Um abraço, tudo de bom aí, colega.
4: Um abraço, querido, fica com Deus, olha aí.
8: Boa tarde, Antônio Jacob, que é Isabel Jandiaí do Sul.
4: Fala, Isabel.
8: Ótima tarde para vocês, você aí da rádio.
4: Obrigado.
8: Deus abençoe.
4: Amém.
8: Bastante paz, saúde, alegria.
4: Amém.
8: Eu ofereço pra turma Jandiaí. E peço a música aí do meu velho pai.
4: Opa.
8: Meu velho pai, tá se você me atendeu, eu agradeço.
4: Valeu, querido, obrigado pela audiência. Tá bom, tá bom. Moda boa também, moda do Teodoro aí, meu pai. É linda demais essa, viu? Vamos de cadeira amiga. Aliás, não foi o Valderi que pediu essa, o Valderi foi de carona. Quem pediu foi o Pedro, lá do Comércio de Veículos Platinense. Olha aí. Aproveita, meu filho. Aí dá uma descansadinha, pega um café lá, viu? Junto aí com o Bigorna e senta na cadeira amiga e toma aí, toma, tá?

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0: 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Minha filhada Deusana tá chegando. Fala, Deusana. Ah, ainda tem um macarrão, hein? Brevemente. O macarrão do Teodoro também. Macarrão para diabetes, o Emaco, que é o macarrão de mandioca para quem tem diabetes, brevemente também. Chegando, a gente já começa a anunciar aqui. Tá chegando, viu? Fala, Deusana, Deus abençoe.
1: Boa tarde, quer vir bom perdedor com o Bruno Marrone, Marronzão, Natal do Vali, Maria da Penheira, Pioquinha, Marcelino Claudete, Codgó, Padrinho Tiquinho, não esquecer, Madrinha Celinha, Madrinha Pátria também, Rita de Cássia, Neiva Queiroz, pra todos meus amigos, todos meus fãs. Vai pra turma lá dentro da trota, que mora na beirada do cinza, lá no meio do cinza, aquele meio lá. Ei, vamos lá, vai pro Márcio Silva, vai pra Regina, que mora lá também, pro Dito, pra todos meus fãs aí. Chega aí, vamos lá, não
0: esquecendo. É, no meio do cinza só tem piaba, viu? É, e piranha. Piranha aqui no centro também tá cheio. Vamos lá pra Bahia, fala aí, compadrão. Como é que tá as coisas na Bahia, meu irmão?
2: Tá, meu compadre. Como é que tá, meu compadre? Tudo bem, meu compadre? É. Meu compadre, tá com os caminhos. Vida dura com Teodoro Sampaio, dedicar pro senhor, meu compadre Matos Elimar, compadre Jorginho e família, compadre Juninho Queiroz, e para minha esposa aqui, Lucilene, minha filha Tailene, minha filha Larissa. Valeu, meu compadre. Tenha uma boa tarde, fica com Deus. Em nome da música, Vida Dura com Teodoro Sampaio.
0: Valeu, isso mesmo. E a vida tá dura na Bahia? É, então pode melhorar, viu? Pode melhorar. Então tá. Joaquim Manuel, tá? Quem foi com essa aqui? Ah, não. A Maria de Fátima dos Santos já tá mostrando aqui, sabe o quê? Um rádio novo. Ó, Jacó, ganhei um radinho novo só pra assistir o seu programa. Ô, que beleza, viu? Como é que é a marca do rádio aqui? SBASS. É SBASS. SBASS. Então tá legal, tá? É verdade, lá na 102.3. Mandou a foto pra gente aí. Valeu, querida, obrigado pela audiência, viu? E o som tá tinindo, não tá? Então tá bom, já testou ele, já deu certo. Marcão do Monte Real, aí ó, de carona com as duas camisas aí, ó. Tá aí com o André, já deu certo aqui, viu? Manda aí pra nós, me coloca no sorteio, sou o Marcos Luiz. Então tá certo. Cadê o Rei das Quenga? Não veio não, Rei das Quenga ainda? Aí, tem pedido o milionário José Rico por aqui, viu? É, o Cajé tá sintonizado com a gente, né, Cajé? Lá na Santa Maria, lá da linda Congoinhas. Eita, cidade bonita, hein? Manda aqui, Jacó, pra mim, pra Zilda, pro Zé, da Santa Maria. Pode colocar essa vida dura aí que o Tião lá da Bahia pediu, né? Vai de carona lá com o baiano, com o baianinho Tião. Aí, tu te chamou de baianinho, hein? Um abraço, Sebastião. É, Jacó, sou a Helena aqui da Vila Rica. Manda pra nós telefone no ar aí, tá bom? Se me atender, muito obrigado. Eu tenho quase certeza, viu, dona Helena, que a tua irmã, dona Rosa, vai de carona contigo. Não vai demorar, vai demorar. Vamos de duas caminhadas. Aí, Pedrão, a moda é sua, Pedrão. Ô, dona Ana, que feijoada é essa, hein? Meu Deus do céu, viu? Eu não almocei, almocei e jantei. Obrigado, dona Ana. Deus abençoe pelo almoço, viu, Pedrão?

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1: 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O Rei das Quengas meteu um positivo aqui, né, Rei das Quengas? Tá legal. Ó, tem um animalzinho desaparecido aqui a pedido do meu filho Léo, Leonardo. É um cachorrinho, é Shih Tzu. Que isso aqui? É meio caramelo, né? Meio caramelo aqui a cor dele. Atende pelo nome de Maggie, tá? Sumiu, aí deixa eu ver de onde aqui, por volta das 20 horas de ontem, no bairro Santa Cruz, ali na Venceslau Brás, próximo ao seminário, próximo lá ao... A mercearia São José, viu? É um cãozinho pequeno, dócil e muito companheiro. Qualquer informação importante, ó, a recompensa de R$1.000, gente. Quem tiver a informação aí, entra em contato aí pelo WhatsApp, deixa eu só diminuir aqui, 984765012. Então, 984765012 é o contato para se alguém tiver aí informações precisas do paradeiro desse animalzinho que desapareceu, tá? É o Meg, é um Shih Tzu caramelo, tá? R$1.000 de recompensa para quem aí conseguir encontrar esse animalzinho, tá legal? Então tá certo, e a gente vai seguindo aqui com a nossa programação. Tem quem mais vem para cá? A Cleide Oliveira Campos, da 7 de setembro, né, Cleide? Me coloca no Ford Flan, vou de carona com o homem que pediu, o Tião Carreiro, Raízes do Amor, que é boa. É o Denir que pediu essa, tá bom, querida? Cleide Oliveira Campos, obrigado pela audiência, querida. Tá ligado aqui na nossa programação também. Caiporada vem chegando, vem moendo. Quem mais aqui não foi atendido, para cá? O Cavernoso chegou? Fala, Cavernoso. Ele vem alto aí de Abatiá City.
2: A banda precisa, Jacó. Nunca tá cantando, já bate, sabe do meio dele, mas a banda já acompanha da carreira também.
1: Rapaz do céu, o que que você falou no final? Eu não entendi o que ele falou, né?
2: Sabe do meio dele, mas a banda já acompanha da carreira também.
1: Ele rebolou o queixo, não entendi nada que ele falou. Tá bom, querido? Um abraço pra você, viu? O pessoal tá ligado com a gente. Jacó, manda pra mim, ó. Ô, Gilmar, estão pedindo sua música aqui, ó. Ela fez a minha cabeça, viu? Fez a minha cabeça e foi dormir aí com o outro, né, Gilmar? É louco, hein? Bom, quem tá pedindo essa aqui lá do Jardim Itamaraty é o José Humberto Nespoli, lá de Ourinhos, viu? Ah, José Humberto, manda pra nós essa moda, faz favor, vai esperar, o Gilmar gosta dela, viu? Quem sabe ele faz um positivo pra você aí, tá? Vamos dividir.

0: Show de bola com o pessoal ligado aqui na nossa programação sertaneja. Galera sintonizada com a gente. Onde? Rapaziada aí também sintonizados aqui na nossa programação sertaneja. Caiporada vem chegando, vem moendo. 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
0: 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Quem mais chegando aí na nossa programação? Também sintonizado com a gente aí. É, Jacó, me coloca no sorteio do Forte Flan. Sou Gilmar Guering e... é, vou de carona com ela, com essa aí, ó. Não vou nem soltar teu áudio então, tá bom, Gilmar? Que ele tá falando, só um pedacinho aí, só um pedacinho.
2: Ô, Jacó, Macotó.
0: Tá.
2: Manda pra nós, hein.
0: Eu vou mandar aqui, ó, ela fez minha cabeça que você foi de carona, né? Escreveu aqui embaixo. Vou de carona então lá com o Zé Humberto Mestre lá de Ourinhos. Então tá legal, obrigado pela audiência. Jacó, é, eu quero ganhar essa pomada porque o meu joelho tá doendo e amanhã vai ter jogo. Ô, velho, Zé Humberto mesmo, só se for jogo de frango pra nós, velho, viu? Jogo de bola não dá mais, não. Só aquele joguinho do frango ali, ó. Aquela parte do peito que a gente aí puxa um ossinho pra lá e outro pra cá, viu? Um abraço, querido. Você não joga mais nada, tá igual o Jacó, viu? Não joga nada. Futebol, meu filho, só de botão. O de carona aqui com... o sucesso também, ela fez a minha cabeça aí, ó. O Zé Trovão, né, Zé Trovão? Ela fez sua cabeça e botou dois esticador de varal. Hein, Gilmar? Hein? Ela fez sua cabeça e foi dormir com o Ricardão, Gilmar? Foi?

Show de bola! Como é que é o Zé Humberto Mestre? Ô Jacó, eu sou criado, nascido e criado em Santo Antônio da Pratina, você já deve ter visto eu jogar bola. Ô Zé Mestre, sabe por que eu não vi? Porque você jogava bola no campo do Varginha, o campo era assim, meio tombado, meio desnivelado, aí eu ficava na parte de cima, você ficava na parte de baixo, você ficava escondido, não dava pra ver não, viu? Um abraço, Caipora. 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
1: Show de bola, aí a Deusera tá querendo beliscar, viu? 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
2: Show de bola com o pessoal ligado aqui na nossa programação sertaneja. É, sintonizado com a gente aí até 7 da noite. O Nelson Viana tá ligado com a gente, né, Nelson Viana? Tá sintonizado aqui na nossa programação. Coloca esse telefone no ar que essa aí é boa, Jacó. É, o Nelson Viana tá dizendo, já joguei contra você, Jacó, você era ruim de bola. Eu lembro que você jogou contra eu, viu? Você me deu uma entrada, lembro que você me deu uma entradinha? Então, lá, machucou minha canela, viado. Tá lembrado? Ô, dona Lizete, tô brincando com ele, viu? Não é verdade, mentira, não. É zoeira, viu? Tá bom, então. Quem mais vem chegando aqui na nossa programação? Jacó, o Jacó... Como é que é o negócio? Que chumbrega sem prega? Ele mandou uma pequena poesia pra mim aqui. O Jacó é uma mistura de pobre com um pedaço de ovo mesmo. Porque... Bota a chuteira errada aí nos como é que é? Mas pelo menos come um pedaço de frango. Parabéns pelo programa. Se saiu errado, a culpa é do Google. Fica corrigido. Ô, Juraci, é você, Juraci? Não, mas deu pra entender, viu? Deu pra entender, Silvio. É isso mesmo, viu? Ah, quem é que não gosta de... Eu não gosto de comer muito frango, não. Eu prefiro uma franguinha. Tá bom, Juraci? Uma franguinha é melhor do que um frango, viu? Tá bom? Olha aí, rapaz, quem que apareceu? Estava sumida. Ela apareceu aí, Deusana, aí, ó.
3: Boa tarde, Jacó. Tudo bem? Que a Rita de casa de Frazil, manda um abraço pra minha mãe, viu? Parecida de Mãos, Adelino, Adriano, Adriano, meu Deus. Meu Deus, Angela, Dona Olávia, do Vila Dona Maria do Belém, Rosângela,
2: valeu, ó, amanhã é aniversário da mamãe do Sidney, lá da Água da Areia, né? E o rapaz ali do taxista vai mandar um abraço pra senhora aí, presta atenção aí. Ô Sidney, olha aí, ó, amanhã é aniversário da mamãe, amanhã, olha aí.

0: Ô, dona Aparecida, Deus abençoe a senhora, felicidade amanhã. Aqui é o José Aparecido e o Caipora vai mandar um abraço pra senhora amanhã, uma música aí. Positivo? Deus abençoe, feliz aniversário.
1: Tá vendo aí? Lembra aí, o Sidney, amanhã de mandar esse recado de novo aí pra sua querida mamãe, que é o aniversário dela amanhã, tá legal? José Aparecido, taxista ali, que tá mandando esse abraço pra ela aí. Legal, então. O pessoal tá ligado. É, quem mais vem chegando aqui na nossa programação? Arquimedes, né, Arquimedes? Obrigado pela audiência, querido. Tá sintonizado com a gente também? Aí tá de carona com essa aqui, ó, que ela fez a minha cabeça.

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1: 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Me ouvindo lá o Dilo, Marcelo Sabino, Toninho, Zé Carlos, Zé Júlio, Marquinhos, a Carol e também o Gabriel, viu, sintonizado. E a Lilian tá de carona com essa aqui do Chico Amado e Xodó, né? Aí mandando pra todos lá ligados aqui na nossa programação sertaneja também.
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1: 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Vambora aí com a Caiporada aqui na nossa programação. Ô Jacó, se você lembrar aí, manda um abraço pra Laura que deu ração pra mim. Ué, você virou cachorro agora, Gilmar? tô pegando lá uns 440 quilos por dia lá de ração. Ave Maria, você come tanto assim, ó? Então tá bom, não sei quem é não, viu, Gilmar? Mas um abraço aí pra Laura da ração. Tá ligado com a gente, viu? Quem mais aí? Ô, Dil, tá ligado com a gente? Tá na Jacutinga de Pinhal. Tá pedindo, olha que quanto tempo que eu não toco. Ó, atenção casais apaixonados. Essa do Chico Rei Paraná aqui não é linda. Essa aqui é ótima. Não são palavras lindas. É uma das canções mais bonitas que o Chico Rei já gravou, pode ter certeza, viu? Meu amigo Dinei, tá ligado com a gente, né, Dinei? Lá da Exclusiva Embalagens. Possível, coloca nós de carona aí, Jacó. Aí no modão da difusora. Vou colocar, se viu, Dinei, Marcelino, obrigado pela audiência. Tá ligadaço com a nossa programação sertaneja, viu? Tá em novo endereço ali em frente, o endereço antigo, pertinho da Bertolini. Qualquer hora eu vou pegar um monte de embalagem aí, ó. Aí eu, pra mim, sair meio embalado aí. Vou sair meio embalado aí. Ou de bis ou de Onix. Tá bom, Caipora? E a Caiporada vem chegando, vem moendo. Parece que é um menino que tá chegando aqui, será que é? Vamos ver. Vamos ver. Rapaz, não acredito. Eu não acredito. Eu até escutei esse áudio antes aqui, rapaz. Uma pessoa que eu estimo muito, uma guerreira lá de Ourinho, São Paulo, que eu sou fã dessa mulher aqui, ó. Fala, Amélia. Diga, minha querida.
2: Aí. Boa tarde, Antônio Jacó. Tudo bem? Como é que tá as coisas aí no Paraná?
1: Tá beleza. Ô,
2: Jacó, aqui é a Amélia da cidade de Ourinho, Amélia do Papelão.
1: Ô, Amélia do Papelão, você sabe que eu sou teu fã, né, guerreiro? Eita, eu adoro essa Amélia, gente boa demais. Um beijo pra você, querida. Tá tudo ótimo aqui, tudo feliz, viu? Tudo jóia. E vocês aí, Ourinho, com certeza absoluta, bebendo um café, Teodoro e Sampaio, fica bom demais, né, Amélia? Vamos de telefone no ar.

0: Show de bola, vamos lá, pessoal que tá ligado com a nossa programação sertaneja, viu? 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Quem é que vem chegando aqui na nossa programação sertaneja? Ô Xumbrega, você não faz graça comigo não, Xumbrega. A Maria Aparecida foi tomar soro lá no hospital e tá mandando um abraço pros meninos que me ouvem. Aonde, Maria Aparecida? De Guapirama? Aí, é Guapirama?
1: Boa tarde, Antônio Jacó. Aqui é a Cida do JP.
0: Oi, Cida.
1: Eu fui no hospital hoje tomar medicamento. A turma do hospital disse que veio conversar com você. E toda tarde.
0: Opa.
1: Você fala assim, dá pra telefonar lá pro Antônio Jacó. Manda um programa pra turma do posto de saúde de Guapirama.
0: Ô, mando sim, um abraço aí a todos do posto de saúde de Guapicite, a lindíssima Guapirama. E pra quem mais?
1: Os motoristas
0: da ambulância.
1: Os enfermeiros, todo mundo. Puxa. Eu tava lá tomando um soro lá com medicamento.
0: Aham.
1: Uhum. Tá tudo falando que diz que veio conversar com você de tarde.
0: Aham.
1: Uhum. Eu mando um programa pra vocês.
0: Vou mandar sim, um abraço aí aos profissionais de saúde, enfermeiros, também os médicos aí ligados, os motoristas de ambulâncias, os socorristas, os paramédicos. Grande abraço para todos vocês aí, tá bom? Ô Pedrão, presta atenção, Pedrão da churrascaria. Ó, o Xumbrega sem prega, ele fica cutucando eu, viu? Ele fica aqui, ó, fica beliscando eu aqui, viu? Ele fica dando um beliscão em mim, vai sobrar para ele, quer ver? Presta atenção, Pedrão, aí, ó.
2: O Jacó aqui, o Sartana.
0: Aí, a Sartana do Paraguai, viu aí, ó.
2: Manda um abraço pro tio Pedro, pra tia Ana. Jacó, você tem que fazer um programa igual o Zé Bete fazia, viu? Tá muito bagunçado teu programa aí. Os caras falam muita besteira demais, viu?
0: É mesmo, é? É verdade? E como é que você foi feito? Como é que seu pai e tua mãe te fez? Não foi desse jeito? Então tá bom, Caipora, viu? Um abraço aí, obrigado pela audiência, tá? Sartana do Paraguai, tá ligado com a nossa programação também, viu? Que jeito que você foi feito, hein? Explica pra mim aí. Tá ligado com a gente. Jacó, manda pra nós, é. Ô, rapaz, quem apareceu aqui? O Leandro de Andirá. Tava sumido, Leandrão, Caipora. Obrigado pela audiência, querido. Tá sintonizado com a gente também. Manda aí, ó. Essa do Chico Rei Paraná, ele vai de carona com essa. Não são palavras lindas. Aliás, é linda mesmo, viu? 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
0: Show de bola, vamos com moda boa, moda foda e o Jacó roda. Daqui a pouco o sorteio do Forte Flan, gente. Aparecida de Fátima, diga Aparecida. Ei, tá ligado.
4: Ô Jacó, boa tarde, tudo bom? Aqui é a Cida, esposa do Nenê.
0: Opa, tudo bem,
4: Cida? Morava no Santa Marina, mas não tá no Santa Marina mais não. Nós tá lá na Quina Jacutinha dos Bimbos. Mandou uma música bem bonita pra mim, que hoje é meu aniversário, tá bom?
0: Ô, querida.
4: Deus abençoe, boa tarde.
0: Você também, parabéns Aparecida aí, ó. Aparecida de Fátima, completando mais um ano de vida hoje. Que Deus te abençoe. Da saúde, muitos anos de vida. Vou mandar essa apaixonada pra você também. Vou mandar essa aqui lá pra Simone, lá de Japira, pra gatinha da Simone e pro namorado da Simone, que é o Caipora do Fernando. A Cidinha mandando pro Zé Viana, essa moda apaixonada aqui na nossa programação. E também quem tá de carona com essa aqui é o Paulo Bervin, o mestre do churrasqueiro. Manda pro Bidia, Jacó, pro pessoal lá do restaurante Platina, pra todos eles lá. Vou mandar agora.

0: Show de bola, o Odair Piccoli tá mandando pro tio João Piccoli a música do Teodoro Sampaio, meu pai. Vamos de carona com essa, Jacó. Manda sim, Odair, obrigado pela audiência. 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Até amanhã, o Fabião tem muita promoção rolando na Casa Barreto, né, Fábio? 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
0: 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Show de bola, tá ligado comigo?

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1: 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Show de bola, um grande abraço para Dona Eli Braga. Ô, Dona Eli Braga, olha só que moda que essa mulher tá pedindo. Essa senhora, essa é linda demais. Chico Rei, Paraná, Jacó, encanto e magia. Nossa, não tem quem não gosta do Chico Rei, Paraná, né, Dona Eli Braga? Certeza que virá dois pedidos, tá bom, querida? Já, vai já, não vai demorar muito, não. E o pessoal tá ligado, ligadaço aqui na nossa programação sertaneja também, viu? 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Aí, Dona Eli, já deu carona aqui, ó, já deu carona, viu? Aí, o Cezinha do Guapé vai contigo, mas antes eu tenho Teodoro e Sampaio, meu pai, tá legal? Daqui a pouquinho já sai ela pra você também. E aqui, quem é que vem chegando aqui na nossa programação sertaneja? Cadê o áudio daqui? Sumiu? Ah, não, tá aqui, apareceu de volta aqui, viu?
3: Ô, Jacó, o homem tem toda a certeza. Você fala muita besteira.
1: Tem, falo mesmo. Quem é que tá falando aqui? Deixa eu ver. Cadê o nome aqui? Cadê? É, tudo faz de conta. Ah, não tá, não apareceu. Desapareceu daqui o áudio da menina. Ah, apagaram aí, apagou, sumiu aqui. Mais um abraço. Ednéia Lauro, de Santo Antônio da Platina, tá ligadinho no meu programa também, né, Ednéia? É desse jeito mesmo, Jacó. Aí o povo adora você por causa disso, porque aí a gente racha o bico de dar risada no seu programa. Bota eu de carona com essa, meu pai, coloca eu também no sorteio, no Forte Flan. Coloca sim, Ednéia. Obrigado, querida.
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0: Show de bola, linda demais essa moda aqui na nossa programação sertaneja. Pessoal que tá ligado com a gente aqui, o Zé Alex, lá do Mini Mercado Favorito, a dona Vanessa, ou de carona com o Marquinhos, lá Jacó, lá do Mini Stop, lá com essa cuidada. Eu vou tocar depois das 18 horas, eu toco ela, tá bom, Zé Alex? Obrigado pela audiência, tá? 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
1: 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Aí o Luiz Henrique Cardoso, aí de carona com a dona Eli Braga, viu? Mandando para a esposa dele, a dona Michele Vanessa. Encanto e magia. Ah, moda apaixonada. Eu sabia. Essa também é uma dos casais apaixonados aqui, né, dona Eli? Bem pedida essa moda aí. O MC Cidinho, cadê você, MC?
3: Hã? Boa tarde, Tanjacó. Aqui é o MC Cidinho.
1: Diega.
3: Junto e misturado. Ô, Tanjacó. Tem como você mandar um som pro MC curtir aqui na Vila São José?
1: É?
3: Manda aí a Xalana.
1: Boa, hein?
3: Oferece aí pro Ribamar, Pica-Pau, Pouca-Roupa, Festival Boca Aberta aí do Marcão Pedreiro, Paiurto Campeiro, a família Malinowski.
1: Valeu.
3: Tamo junto?
1: Tamo junto. Um abraço, MC Cidinho. Xalana é coisa boa. Obrigado pela audiência. Jacó, manda essa pra nós aqui também em Indaiatuba, essa apaixonada aí, ó. Pra mim e pra dona Sueli. Tá bom, Natalício? Indaiatuba, São Paulo. É o Brasil que se liga na nossa programação sertaneja, viu? É isso mesmo, Jacó. Aí que a moça falou lá, viu? Seu programa é show de bola, viu? Estamos aqui em Indaiatuba, estoura seu programa. Todo mundo ri aí das brincadeiras que você faz com a caiporada, porque a gente sabe que é coisa boa. Valeu, Natalício. Jacó, me coloca no sorteio do Forte Flan. Sou a Eva Marli do Carmo de Guapirama. Tá querendo o Forte Frango? Hã? Tá querendo o Forte Frango?
4: Oi, Jacó. Boa tarde, Jacó.
1: Fala, Eva.
4: Eu de carona com Raízes do Amor.
1: Já tocou, né? Desculpa, só que agora que eu consegui encontrar você perdida no meio da caiporada e também essas baixinhas no meio dos grandão, fica perdido, sumido lá. Mas são brabo, hein? Nem sei se você é baixinho, não. Tô zoando aqui, viu? E aqui, quem mais vem chegando na nossa programação? Vamos trazer essa aqui do Chico Rei Paraná pra rapaziada lá da Corsini Tratores. Essa aqui é o Danilo que tá pedindo hoje, viu? Hoje inverteu. O Danilo tá mandando pro João Corsini, pro Toninho Caiporinha e também ali pro Vandinho. Rapaziada, tá lá, porque Corsini Tratores, 2 décadas e meias, 25 anos ao lado do homem do campo, homem do agro.

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1: Show de bola, adivinhei então, Eva Marli, que você é baixinha? Pois é, Jacó, adivinhou, viu? Sou baixinha mesmo, e você já sabe, nós as baixinhas não levamos desaforo pra casa. E se alguém desfizer do nosso caipora do rádio, a nossa briga é de foice. Ô, louco, tudo pra defender eu, briga de foice, Eva? Tá bom, querida, beijos, viu? Não precisa ser de foice, não, xingando já tá bom, sai pra lá, pronto, já tá bom demais. Valeu, querida, o pessoal tá ligado com a nossa programação também. Ó, pessoal que tá de carona aqui com a Xalana, o Chiquinho da Lica do Monte Real, manda pra nós aqui do Pesqueiro Santo André, estamos aqui com o Divaldão, preparando o cardápio pra amanhã e pra domingo, e os meninos da pastelaria do Odivils também, Odivils, Vitinho, Ronaldo e Adriana, vou mandar assim, viu? Então tá bom, obrigado pela audiência. Pessoal que tá sintonizado com a gente, tem mais caipora chegando aqui. Elivelto já mandou o abraço dele, né? Tá sintonizado. É Marilu Aparecida de Souza, tá no sorteio do Forte Fulan também, né, Marilu? Obrigado pela audiência. Também tá querendo a moda da Xalana aí na nossa programação sertaneja. Quem mais que vem? Que vem lá. A seleção tá boa hoje, viu? Adriano Fuscão, lá de Cambará, tá ligado com a gente, né, Adriano? Obrigado pela audiência, meu querido. Estamos aqui, Jacó. Manda para todos os funcionários da Dacalda aí, ó. Pode mandar uma boa para nós aí do Teodoro Sampaio, que a gente adora Teodoro Sampaio aqui. Aqui a gente só bebe café Teodoro Sampaio. Aqui em Cambará City. Tá bom então, querido. Vou preparar uma já dele aí. Só esperar alguma sugestão aqui. Eu já mando pra você, tá bom, Adriano Siriaco, família Siriaco. Vamos de Xalana. A Xalana tá saindo. Tá saindo. Tá singrando.

0: Show de bola, isso não é moda, isso é um hino, por isso que eu toco ela indo, vindo, sentado, deitado, nadando, na xalana, na rede, na varanda, no convés, na proa e também na popa é bom, não, mas foi uma polpa de fruta aí. 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
2: 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Fala, Eds, diga.
3: Boa tarde, Jacó Caipora. Aqui o Eds da Fazenda Soares Perpétuo Socorro, também aqui na tua escuta. Põe nós de carona nessas duas camisas aí. Pra minha esposa Rosa, pros meus pais de Rio do Sul, pro meu irmão lá em Rio do Sul, pro Condé, meu amigo lá em Rio do Sul, levando carona com ele. Pro Degão e pro Paulão que trabalha com a gente na fazenda, Nossa Senhora do Perpétuo Socorro, pro seu Zé Jardineiro, pro Jorge Bucazão, pro Eduardo, meu amigo leiteiro lá de Ribeirão do Pinhal, e para todos que estão na sintonia, para vocês da rádio, nos atendem. Tchau, obrigado.
2: Valeu, Edson, um abraço, querido, obrigado pela audiência. Ó, estão pedindo aqui Teodoro, o pai e filho, o Teodoro e o Marcelo Teodoro, caso proibido. Essa moda é boa demais, manda pra nós, Jacó, manda aí, ó, veinho do chapadão, tá sempre chapadão, né? Vou mandar essa também lá pro Mano Godoy de Jacarezinho, né, Mano? Um abraço, querido, obrigado pela audiência. Ó, Estrada da Vida, estão pedindo também aqui, quem é? Meu primo Walter Jacó, ô, Vartão, tá sumido, deixa comigo, primo, tá sintonizado com a gente, viu? Tá pedindo, manda pra nós, Emílio Leonardo José Rico Jacó. Aí, essa moda boa, Estrada da Vida. Vou mandar sim, Walter Jacó. Valeu, querido. Obrigado pela audiência. Tá sempre sintonizado com a gente. Jacó, manda Teodoro e Sampaio, Cidade Grande pra nós. Tá bom? Cidade tem sim. Quem tá pedindo essa é a Simone Atassi, lá de Marink City, CMK City. Tá ligada com a gente também na nossa programação. Aí mais um ouvinte aqui para trazer aí o caso proibido do Teodoro e Sampaio. Tá ligado? E depois da música, o sorteio do Ford Flan, viu? Quem é que vem chegando aqui? Deixa eu ver.
4: Boa tarde, Antônio Jacó.
2: Diga, querida.
4: Aqui quem fala é a Juscelina Aparecida Paulina Moreira. Quero participar do frango.
2: Hoje não é frango.
4: Por gentileza.
2: Hoje é o Forte Flan. O frango é amanhã, querida, tá?
4: Vou de carona. A música que tá faltando uma pretendente para tocar.
2: Olha que beleza. Um abraço, querida. Tá aqui o pseudônimo dela como Morena, né, Morena? Obrigado pela audiência. O frango é amanhã, tá? Hoje é o Forte Flan. Daqui a pouquinho, depois da música, tem o sorteio, tá? Caso proibido, Teodoro e Marcelo Teodoro, é o pai e o filho, arregaçando a boca do balão por esse Brasil.

0: Show de bola, tem aqui o ganhador, né? Um ganhador da pomada do Forte Fran. Tá aqui o nome do Caipora. Escreveu desse jeito: Jacó, eu sou papapã do Monte Real, vou de carona com as duas camisas, coloca no sorteio, seu feio. Vou colocar sim, seu lindo. Marcos Luiz, né, Marcos Luiz? Aí em Monte Real. Só pegar aqui a sua pomada em horário comercial, tá bom, querido? Aqui na rádio. 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
2: Um forte abraço aí pro meu mano Dinho Jacó, aniversário do Dinho hoje. Parabéns, Dinho. Deus abençoe, mano. Muita saúde pra você, tá bom, meu querido? 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
2: Irmã Marisa, reza pra gente, querida. Boa tarde.
3: Louvado seja nosso Senhor Jesus Cristo, para sempre seja louvado. Mais um programa da Ave Maria. Hoje, dia 2 de outubro, dia do Anjo da Guarda. Aos anjos cantemos, que guardem a todos, que aos homens tão frágeis, Deus Pais que juntar. E assim assistidos na terra lutando, no rude combate nos vem tombar. Pois eis que um dos anjos, ruído de orgulho, aos planos divinos não quis aceitar. E aos homens chamados à pátria celeste, da mesma revolta deseja arrastar. Ó anjo da guarda, vem logo assistir-nos, cumprir vigilante tão grande missão. Afasta da terra pecados, doenças, conserva nos lares a paz e a união. Louvor seja dado ao Deus Uno e Trino, ao Suma Trindade, por mando de quem os anjos governam, dirigem o mundo e a pátria onde vivem nos levam também. Ó, o Senhor deu uma ordem a seus anjos para em todos os caminhos nos guardarem. Em nome do Pai, do Filho, do Espírito Santo. Amém. O anjo do Senhor anunciou a Maria e ela concebeu do Espírito Santo. Ave Maria, cheia de graça, o Senhor é convosco. Bendita sois vós entre as mulheres e bendito é o fruto do vosso ventre, Jesus. Santa Maria, Mãe de Deus, rogai por nós, pecadores, agora e na hora de nossa morte. Amém. Eis aqui a serva do Senhor, faça-se em mim segundo a vossa palavra. Ave Maria, cheia de graça, o Senhor é convosco. Bendita sois vós entre as mulheres, e bendito é o fruto do vosso ventre, Jesus. Santa Maria, Mãe de Deus, rogai por nós, pecadores, agora e na hora de nossa morte. Amém. E o Verbo se fez carne e habitou entre nós. Ave Maria, cheia de graça, o Senhor é convosco. Bendita sois vós entre as mulheres e bendito é o fruto do vosso ventre, Jesus. Santa Maria, Mãe de Deus, rogai por nós, pecadores, agora e na hora de nossa morte. Amém. Rogai por nós, Santa Mãe de Deus, para que sejamos dignos das promessas de Cristo. Infundi, Senhor, vos suplicamos vossa graça em nossas almas, para que nós, que pela anunciação do anjo viemos ao conhecimento da encarnação de vosso Filho, pela sua paixão e cruz sejamos conduzidos à glória da ressurreição, pelo mesmo Jesus Cristo nosso Senhor. Amém. Glória ao Pai, ao Filho e ao Espírito Santo, como era no princípio, agora e sempre. Amém. Glória ao Pai, ao Filho e ao Espírito Santo, como era no princípio, agora e sempre. Amém. Glória ao Pai, ao Filho e ao Espírito Santo, como era no princípio, agora e sempre. Amém. Nossa Senhora da Anunciação, rogai por nós. Então hoje, nosso segundo dia do Tríduo de São Francisco, ali na Capela do Asilo, às 19h30. Dia 3, então, a celebração do trânsito de São Francisco de Assis. Então, início às 18h, com procissão saindo da Capela Santa Clara, indo até a Capela do Asilo às 19h30. Teremos missa solene do trânsito de São Francisco às 19h30. Por isso que dia 4 não haverá missa na Capela do Asilo. E também dia 3 não haverá missa na Capela do Jardim do Sol. A Pastoral Santa Dulce solicita doações de alimento para a montagem das cestas básicas, então destinadas às famílias da nossa comunidade. Adquira sua cartela de show de prêmios do bingo da festa de Nossa Senhora Aparecida em prol do Lar Jesus Adolescente. também ali no escritório paroquial Vendas e com os Movimentos e Pastorais. Valor R$ 25,00. Hoje também inicia a novena de Nossa Senhora Aparecida. Então, quem quiser comprar o livrinho da novena, estará à venda ali no escritório paroquial por R$ 4,00. 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Hoje também temos missa em São Joaquim de Baixo, 19h30. Sábado, Água da Areia, 19h30. Domingo, Taquaral, 8h. Vila Rica, 9h. Santa Joana, 9h30. E Santa Cruz, 19h30. Esses foram nossos avisos. E hoje, que o nosso anjo da guarda nos proteja sempre. O Senhor deu uma ordem a seus anjos para em todos os caminhos te guardarem. Paz e bem.
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2: 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Fala, GG do Vilão. Abre a noite aí.
6: Olá, Jacó. Boa tarde, Jacó. Aqui é o Júnior do Marquês, o GG do Vilão. Queria que você mandasse a música para nós, o WhatsApp, com o Teodoro Sampaio. Desejar um ótimo final de semana a todos os parceiros do Vilão e Bairros Vizinhos. E a todos os parceiros pratinenses, em especial a todos os brasileiros. Um grande abraço do Genildo Marques, um grande abraço do Gigi do Vilão. Tchau, tchau, Jacó.
2: Falou, essa moda do WhatsApp é boa demais. É só no Zap Zap, só no Zap Zap. Vamos abrir a noite aqui, ó. Quem mais está por aqui, ó? Carlinhos do Osso do Porco, manda lá pro Josmar, Jacó, pro Ricardo Rezende. Manda lá também pro Silvio Petrini, pro Marquinhos, pro Itro, pro pessoal do Espetinho do Marquinhos. Essa do Eduardo Costa, vou de carona com essa do Cuidado também aí, ó. Tá bom, quem pediu? Ah, o Marquinhos vai estar lá daqui a pouco, viu, o Carlinhos? O Marquinhos lá do restaurante Mini Stop. Vai chegar lá daqui a pouco. Fala, Livelto. Tá comichando de vontade de falar? Fala.
7: Ô, Jacó, sou caipora. É. Manda uma da pra cima da paca aí, meu irmão.
2: Manda sim. Um abraço, caipora. Ê, Livelto. Aí o cavernoso lá de Abateá City. Vamos com o Eduardo Costa. Cuidado.

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1: Show de bola, o Maurício tá chegando por aqui. Jacó, vou de carona com a Deusana do Bruno e Marrom, que ela pediu aí, viu? E é isso mesmo, Jacó, continua desse jeito que o seu programa é bom, a gente adora você, viu, pra dar as gargalhadas aqui, e eu também te defendo. Um abraço, querido, falou Mauricião, um abraço aí, obrigado pela audiência. Quem mais vem chegando aqui na nossa programação sertaneja? Professora Joyce, diga lá.
2: Oi, seu Antônio Jacó, é a Joyce de Cambará. Toca aí pra mim, Idas e Voltas.
1: Olha.
2: Gostaria de oferecer pra minha mãe, meu pai, pra todos os ouvintes. Um grande abraço.
1: E os seus queridos alunos da PAI, né? Tá bom, professor? Essa moda Idas e Voltas, ele não é boa, é ótima. É mais uma que vai dar rock, viu? Pessoal que tá ligado aqui, o Ademir da Silva, lá do Aparecidinho, né, Ademir? Obrigado pela audiência. Vai de carona com o GG do Litrão no WhatsApp. Ô, Brequeté, fala aí, ô, sossego. Diga, sossego.
3: Ô, Jacó, vou dar carona aí. Manda uma música aí pra nós aí, pessoal da Vila Coelho.
1: Manda sim.
3: Meu amigo Bigorno veio com os Pratinense.
1: É.
3: O meu amigo Bier, aqui da Vila Coelho.
1: Tá bom. Deixa com nós, um abraço, obrigado pela audiência, sossego, tá sossegado e tá numa boa, né? Tá bom então, querido, vamos com o Teodoro Sampaio aqui, depois eu tenho já aqui um bom perdedor na nossa programação sertaneja, tá aí, já mais pedidos, mais dois pedidos, vai pra tela, seus pedidos.

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Vamos com a Caiporada. Bom, um bom perdedor tá por aqui. A Viviane de Ourinhos está querendo Mato Grosso e Matias de carona, idas e voltas, né, Vivi? Beijo, querida. Maria de Lourdes de Souza, do Jardim Santa Cruz, também tá ligada aqui na nossa programação sertaneja, viu? Sintonizando.

Lavra, aí ó, também tá querendo essas idas e voltas, hein? Ô professora Joyce, deu ibope, viu? Mas primeiro, eu tenho aqui o Bruno e Marrom, com o Maurício foi de carona aí, sabe com quem? Tá, Deusana, um bom perdedor.

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1: É mesmo, o Andrei tá aí. Vai mandar um abraço pra quem, Andrei, hein?
3: Tô botando pra quebrar lá.
1: Opa!
3: É, um abraço, mandar um abraço pra Pedias, pro Leandro, pro Carlos e pro Ivo. Esse menino é 10.
1: Ó.
3: Então, fazendo um churrascão top lá.
1: Essa é a equipe especial lá do restaurante Churrascaria Platina. E o rei do churrasqueiro, o mestre, tá aqui, o Paulo Bervin, né? Tá mandando um abraço pra todos aí do restaurante Churrascaria Platina, mandando lá pro Jurandir Loyola, pro Pedrão da Churrascaria, e mandando aí o quê? Idas e voltas, hein, Paulão? É isso? Idas e voltas. E a todo o pessoal lá do restaurante Churrascaria Platina também. Valeu, querido. Obrigado pela audiência. Quem mais que vem chegando pra cá? Ela veio, a Chumbrega sem... O Chumbrega sem prega, a Taturana chegou, aí. O que você quer ouvir, Taturana?
4: Boa noite, Antônio Jacó Goró. Boa noite, Chumbrega sem prego. Jacó Cidé. Toca a filha, meu anjo. Essa vai pra minha filha, Érica, que tá de viver hoje. Falou, Caipora?
1: Parabéns, Eva. Uta. Parabéns do Adão, né, Eva? Parabéns da mamãe.
5: Parabéns pra você.
1: Tá bom, pessoal lá de Joaquim Tava, ligados com a gente. Deus abençoe. Jacó, manda a folha seca pra nós aí. Eu tô numa seca de vontade de escutar a folha seca. Ah, não vai demorar o Nana Tissoso, o presidente do fã-clube do Amado Batista. Aí vai chegar seco de vontade de moer a goela, viu? Tá bom, então. Falou, Paulinho. Abraço, Paulinho do sindicato. Idas e voltas. Mato Grosso e Matias. Ah, tem gente de carona com a minha filha e também o meu anjo aqui, ó, na nossa programação, tá? É Amélia. Ô, Jacó, manda essa pra nós aqui em Ourinhos, né, Amélia? Amélia do Papelão. Ei, já mandou um áudio pra gente. Matei a saudade do seu áudio, tá bom, Amélia?

Show de bola, pessoal tá ligado. Bom, minha filha, meu anjo tá aqui, Folha Seca também tá aqui. Folha Seca, quem tá de carona aí, meu filho? O cara não apareceu aqui não, viu? Nona de Souza. É o meu amigo Nelson Padilha, manda pra nós aqui, o Rivas Padilha, ó. Os filhos, meus amigos de infância, né? Os filhos do seu João Geringonça, estão ligados com a gente, tá? Estão pedindo, bom, Vera Porteira deu dois pedidos aqui, né? O Furquinho pediu e alguém lá no princípio do programa pediu, viu? Jacó, manda pra nós, a lua é... Nossa, que coisa linda essa aqui, a lua é testemunho do Chico Rei Paraná, Jacó. Aí, já que a lua vai estar cheia hoje, que o céu limpou, manda essa pra gente. É, sabe quem é que tá pedindo essa? Não acredito. Véi Raposo? Ô, véi, você não tá fraco não, hein, véi? Ah, manda pro Tito Raposo, pra todo o pessoal. Primeiro, minha filha, meu anjo.

Show de bola com o pessoal ligado. Às 18h39, meu amigo Donizete, o Zete, pessoal da Zete Car, Bombas Diesel, equipe toda ligada. Jacó, manda pra nós aí uma boa música aí de caminhoneiro do Chitãozinho Chororó. Será que você tem aí? Ô meu amigo Donizete, eu devo ter sim, viu? Eu acho que eu tenho uma música nova do Chitãozinho Chororó que ele fez pros caminhoneiros, recentemente lançada. Eu vou ver aqui, vou ver. É, deixa eu ver aqui. Chitãozinho, papapá. Aqui, ó. Caminhoneiro é bicho louco. Então tá. Se der, eu fecho com essa, se der tempo, tá bom? Vamos de Folha Seca aí, que o pessoal tá ligado aqui na nossa programação sertaneja. Tá rolando Folha Seca.

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2: Show de bola, os últimos ouvintes, quem vem lá?
3: Boa tarde, Dona Jacó, é a Jocelina. Eu vou de carona na música Perdedor, ofereço para o Dalla Masquer, que mora lá no Roberto Stroit.
2: Tá bom, querido, obrigado. Quem tá ligado com aqui a Vera de Nova Fátima, né, Vera? Aí pode mandar essa lua testemunha pra nós aqui, Jacó. Meu esposo Toninho, Reinaldo, Renato, estamos todos te ouvindo aqui, viu? Vou mandar, já aproveito, vou mandar aí pro Gudela, pra Dona Ruela, e vou mandar também aí pro Du, pessoal aí de Nova Fátima do Areião, ligados com a nossa programação. Então vamos lá, Velha Porteira, lua testemunha, e depois, caminhoneiro é bicho louco, a moda nova do Chitãozinho Chororó para todos os caminhoneiros. E o Adriano, vou mandar para vocês também, viu, Siriaco, grande caminhoneiro aí da cidade de de Cambará, que tá ligado com a gente. Essa é quem pediu, foi o Donizete da Zetcar Bombas Diesel, é a nova do Chitãozinho Chororó, deve ser boa, vou tocar agora, vou lançar ela agora, tá?

0: Fala, Miender, como é que tá o pessoal de Abatiá, Miender? A Maria José não apareceu por aqui hoje ainda, viu?
1: Boa noite, Antônio Jacué, Miender Cristi. Quero pedir a próxima música. Ofereço para minha mãe Neuza, para as nossas amigas que moram lá no Juca Batista, Maria José, Dona Lula, e para a Andressa que mora lá em Calopes, e para a Ana Kelly, e para Adão, para a Fatinha, minha, e para a Suzane, e para a Terezinha também, tá bom? E para a Rosana Vilar, e para os pais dela, tá bom? E para a Friadinha, para a Lancha Lenda, e para a Penosa, tá bom?
0: Beleza, Miene, um abraço. Ó, eu tô recebendo um comunicado aqui do Genilson Gomes de Freitas. Ele tá comunicando aqui que ele é irmão aí da senhora que foi acidentada e que veio a falecer, viu? Tem um comunicado dele aqui, horário que vai ser sepultado, que o pessoal tá ligando pra ele lá daí, irmão. Fala, Genilson, diga.
2: Boa noite. Eu sou o Genilson aqui da irmã da Vilma, que foi acidentada. Tá todo mundo ligando aqui pra mim, que olha que vai ser o velório. Aí avisa aí na rádio aí que o velório vai ser a partir das 8 horas da noite, que tá muito demorado pra liberar o corpo.
0: Ah, vai ser, então o velório vai começar às 8 horas da noite, tá? E depois vai ser o sepultamento. Que dia que vai ser, Genilson? Amanhã?
2: Aí o velório é a partir das 8 horas, sepultamento amanhã, a horário a ser definido.
0: Tá bom, Genil, sentimento com a família, tá, querido? Obrigado pela audiência. Deixa eu ver quem que tá chegando aqui. A Noêmia tá pedindo fim de semana. Se der tempo, eu toco essa pra você também, viu, Noêmia? Eu fecho com ela daí. Vamos de A Lua é Testemunha, tá?

0: Meu amigo Ari do Forte Flan, diga lá, representante do Forte Flan.
1: Ô, Jacó, meu irmão.
0: Opa.
1: Boa noite a você e a todos os teus ouvintes.
0: Opa.
1: Na rodagem aqui, meu irmão. Mas não podia deixar de passar por aqui pra dar os parabéns aí para o Marcão, ganhador do gel aí, né?
0: Isso.
1: Que seja muito útil na vida dele, meu irmão. Beleza. Porque se viver é bom, sem dor é melhor ainda.
0: Valeu, Marcão.
1: Um abraço e um abençoado final de semana a todos.
0: Pra você também, querido Ari. A nova do Chitãozinho e Chororó, pra todos os caminhoneiros. Caminhoneiro é bicho louco.

Linda demais, gostei, gostei dessa moda. A gente vai embora para voltar amanhã com o sorteio do frango assado no espetinho do Marquinhos. Na sequência, a Voz do Brasil. Obrigado, viu, galera? Foi demais, foi demais. Cada dia que passa, eu fico mais apaixonado pelos meus caiporas. Fiquem todos com Deus.

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2: Olá, boa noite.
1: Boa noite para você que nos acompanha em todo o país.
2: Sexta-feira, 2 de outubro de 2026.
1: Vamos aos destaques do dia.
2: Resgate de dinheiro das casas de apostas online. Mais de 1 bilhão e 400 mil reais devem ser retirados até segunda-feira.
1: A partir do dia 6, terça-feira, os sites e aplicativos deixam de operar. Luana Karen.
3: Os recursos que ainda estiverem nas contas vão começar a ser devolvidos aos apostadores pelos próprios bancos que operam as bets.
2: ECA Ambiental garante o direito de crianças e adolescentes ao contato com a natureza.
1: E nas escolas, a educação ambiental vira tema em sala de aula. Pablo Mundim.
4: A partir de agora, o país conta com uma política nacional de educação ambiental escolar. Isso significa que as redes de ensino da educação básica devem dar conteúdos relacionados à educação ambiental nas salas de aula.
2: Domingo é de eleições.
1: Polícia Rodoviária Federal atua para manter a segurança e garantir o livre deslocamento dos eleitores. Luciana Colares de Holanda.
5: Polícia Rodoviária Federal orienta que é importante buscar informações sobre o trajeto até os locais de votação.
2: Hoje na apresentação da Voz do Brasil, Mariana Jungmann e Luciano Seixas.
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2: Quem tem valores a resgatar de apostas em bets tem até segunda-feira para fazer isso diretamente nos sites ou aplicativos.
1: Com a proibição dos jogos, os sites têm até essa data para permanecerem no ar.
2: Depois, o dinheiro será devolvido com o intermédio dos bancos.
3: Termina na próxima segunda-feira, dia 5, o prazo para que pessoas que tenham saldo em sites de apostas possam resgatar o valor diretamente nas páginas. De acordo com o ministro da Fazenda, Dario Durigan, desde a última sexta-feira, foram resgatados cerca de 30% do valor que estava em posse das empresas de bets. O saldo a retirar ainda soma 1 bilhão e 400 mil reais. O ministro destacou que, a partir do dia 6, terça-feira, os sites e aplicativos deixam de operar e os recursos que ainda estiverem nas contas vão começar a ser devolvidos aos apostadores pelos próprios bancos que operam as bets.
6: O jeito mais simples e fácil da pessoa pegar o seu dinheiro de volta é...

0: entrar no site e retomar o dinheiro até segunda-feira, dia 5, fim do dia. Lembrando que quem não conseguir fazer, por não ter recebido essa mensagem, por ter tido qualquer dificuldade, qualquer impedimento, que esse recurso, como é das pessoas, vai ser devolvido depois pelos próprios bancos que operam para as bets. Entre os dias 9 e 14 de outubro, vão fazer a devolução.
1: Ainda de acordo com o ministro Dario Durigan, foram identificadas 48 contas em casas de apostas com saldo superior a R$500 mil. Esses perfis estão passando por uma análise mais detalhada por parte do governo. Já o ministro da Justiça e Segurança Pública, Wellington Silva, afirmou que desde a última sexta-feira, mais de 10 mil sites ilegais de apostas foram identificados e retirados do ar.
2: Do ponto de vista de derrubada de sites, o número de hoje, nós já passamos de 10 mil sites encaminhados para a Anatel para derrubada. Nós estamos refinando os fluxos e estamos aprofundando cada vez mais a questão da fiscalização.
1: Em outra frente, o Ministério da Saúde iniciou uma campanha nacional de prevenção aos danos das apostas online, com depoimentos e um tutorial que orienta o usuário a realizar um autoteste para identificar possíveis riscos relacionados às apostas.
3: Eu vi que tinha um monte de gente ganhando e achei que comigo ia ser igual. Eu estava apostando sem parar, só para tentar recuperar o que eu tinha perdido. A depressão e a ansiedade estavam tomando conta de mim.
4: O SUS pode te ajudar a sair dessa situação. As apostas online são um problema, causam dependência, te endividam e destroem sua família.
1: De acordo com o resultado obtido no autoteste, são indicadas opções de orientação e cuidado, como o teleatendimento disponível no Meu SUS Digital, a plataforma centralizada de autoexclusão do Ministério da Fazenda e os serviços presenciais disponíveis no SUS. O material da campanha e o autoteste podem ser encontrados na página gov.br/apostasonline. Reportagem Luana Karen.
5: Para registrar denúncias sobre irregularidades ou oferta ilegal de apostas, acesse gov.br/falabr.
6: Lá é possível descrever o caso com informações que possam ajudar na apuração, informando endereços de sites ilegais. Também é possível anexar documentos, imagens e outros arquivos.
5: A denúncia também pode ser registrada de forma anônima. Nesse caso, a pessoa não recebe protocolo nem pode acompanhar o andamento da manifestação.
6: No próximo domingo, milhões de brasileiros vão às urnas para escolher seus representantes no executivo e no legislativo.
5: Para garantir o fluxo no trânsito e garantir que todos consigam chegar aos locais de votação, a Polícia Rodoviária Federal estará de prontidão.
6: O trabalho nas ruas será feito de forma integrada com outros órgãos de segurança.
7: Garantir o livre deslocamento dos eleitores até os pontos de votação, manter a segurança e evitar imprevistos a quem vai votar. A Polícia Rodoviária Federal já está trabalhando para isso desde antes das eleições. E o trabalho inclui a integração com outras instituições, tribunais regionais eleitorais, forças de segurança e instituições públicas vão atuar em conjunto no período eleitoral para definir a mobilização em cada local. A diretora de operações da PRF, Nádia Zilotti, explica que todo o efetivo estará disponível nos dias de votação.
8: Para este próximo domingo estaremos com todo o efetivo disponível e, além disso, nós temos a publicação de normativos que garantem a fluidez, a segurança viária para o cidadão por meio da restrição de veículos muito longos ou então que estejam transportando cargas muito pesadas.
7: A restrição de tráfego para veículos pesados vale para os dias 4 e 25 de outubro, primeiro e segundo turnos. E a Polícia Rodoviária Federal orienta que os eleitores se planejem antes de ir votar. Além de se certificar de que está com o título de eleitor em mãos, é importante buscar informações sobre o trajeto até os locais de votação. E a diretora de operações faz um alerta também para quem vai pegar a estrada.
8: Observe as normas de trânsito, utilize o cinto de segurança, peça para os demais usuários do veículo veículo também utilizarem o cinto, não fale ao celular, observe os limites de velocidade. Essa e tantas outras normas de trânsito são essenciais e indispensáveis para que você consiga sair da sua residência e retornar em segurança.
7: A PRF mantém o atendimento à população nas unidades

0: unidades operacionais dos 26 estados e do Distrito Federal e pelo telefone 191. Reportagem Luciana Colares de Holanda.
1: E as Forças Armadas também vão apoiar a Justiça Eleitoral para que a votação e a apuração ocorram com segurança nas eleições.
2: A atuação mobiliza mais de 26 mil militares de regiões isoladas da Amazônia a grandes centros urbanos.
1: O Brasil vai sediar a Copa do Mundo Feminina de Futebol em 2027 e os preparativos para o evento já começaram.
2: Para receber profissionais de outros países que atuarão em atividades relacionadas à competição, o Ministério da Justiça e Segurança Pública publicou regras específicas para autorização de residência temporária de imigrantes que vão trabalhar no Mundial.
1: O diretor do Departamento de Migrações do Ministério da Justiça, Vitor Sempel, reforça que a autorização não é definitiva e os pedidos poderão ser analisados em até 10 dias úteis.
3: Essa portaria, ela só regulamenta o caso da autorização de residência temporária, até o encerramento do evento ou até 6 meses após o encerramento do evento. Essa portaria, ela cria quase como um fast track, né? Um procedimento acelerado aqui, né? Então, são 10 dias úteis, uma vez protocolado o processo, que o Ministério da Justiça e Segurança Pública tem para analisar aquele pedido.
2: Os pedidos deverão ser feitos pelo Sistema de Gestão e Controle de Imigração no endereço migrante.mj.gov.br.
1: Mais chuvas no sul e estiagem no centro-oeste e norte do país.
2: É o que o fenômeno El Niño deve provocar no Brasil nos meses de outubro, novembro e dezembro deste ano, de acordo com um boletim divulgado pelo INMET, o Instituto Nacional de Meteorologia.
4: O fenômeno climático El Niño deve ganhar força entre outubro e dezembro, período que marca a transição da primavera para o verão. A meteorologista do INMET, Instituto Nacional de Meteorologia, Tamara Parente, explica que se a previsão se confirmar nos próximos meses, o fenômeno deve atingir intensidade muito forte e poderá ser o mais intenso registrado desde 1950.
5: A gente trabalha, né, como uma previsão, mas é certo que o União pelo menos será na categoria forte, podendo chegar até dezembro na escala muito forte, que seria ali a última escala de intensidade do El Niño.
4: O cenário previsto para o país é marcado por contrastes. A região sul tende a registrar chuvas acima da média, que pode causar enchentes, alagamentos e deslizamentos de terra. Já as áreas do centro e do norte do país podem enfrentar períodos mais secos, com aumento do risco de incêndios. As temperaturas também devem permanecer acima do normal em grande parte do território brasileiro. O ministro da Pesca e Aquicultura, Edipo Araújo, alerta que o El Niño também pode alterar os níveis de chuvas das regiões norte e sul do país e, consequentemente, impactar nas atividades dos trabalhadores que dependem da pesca.
6: Temos uma sala de crise do governo federal com um olhar transversal aos diferentes segmentos econômicos e sociais que envolve o público que irá sentir os efeitos do El Niño este ano. Um efeito moderado para alto que deve impactar e contrair muito o ambiente aquático, o que vai impactar diretamente a atividade pesqueira.
4: O El Niño é caracterizado pelo aquecimento anormal e persistente da superfície do Oceano Pacífico na região da linha do Equador. Durante o fenômeno, que normalmente começa a se formar no segundo semestre do ano, as águas ficam pelo menos 0,5 graus Celsius acima da média por um período de no mínimo 6 meses. A Defesa Civil Nacional possui um serviço de alerta sobre riscos de desastre natural. Para receber informações sobre a região onde você está, é só enviar um SMS para 4199 com o número do CEP ou pelo WhatsApp 61-2034-4611. Reportagem Gabriela Noronha.
1: E como o fenômeno climático El Niño pode atingir o agro? Para responder essa questão, o Ministério da Agricultura e Pecuária lançou hoje uma página oficial com informações e orientações sobre o El Niño e seus possíveis impactos na agricultura e na pecuária brasileira.
2: A página pode ser encontrada no site do Ministério da Agricultura, em gov.br/agricultura.
1: E pescadores e pescadoras de todo o país têm até o dia 31 de dezembro para enviar o relatório anual de exercício da atividade pesqueira, o REAP, de 2021 a 2025.
2: O REAP é uma forma de comprovar o exercício do trabalho. Também contribui para manter a licença de pesca ativa no Registro Geral da Atividade Pesqueira, requisito para o seguro defeso.
1: Para deixar tudo regularizado, vá na plataforma Pesque Brasil do Ministério da

0: Pesca e Aquicultura.
1: Lá informe o que realmente pescou e comercializou, sem deixar informações de fora. Se não tiver pescado em algum período, informe essa situação no relatório.
0: A diretora do Departamento de Registro e Monitoramento da Pesca e Aquicultura, Elielma Ribeiro Borsen, fala da importância do preenchimento do relatório.
2: Para manter seu RGP ativo junto ao MPA, é necessário que você envie o relatório de exercício de sua atividade, o REAP, que pode ser enviado mensalmente ou ao final de cada ano. Fique atentos para não perder o prazo de envio e preencha corretamente com todos os dados de sua pescaria, com todos os dados que são solicitados. Essa informação fortalece as políticas públicas da pesca no país, garantindo a visibilidade dessa importante atividade econômica.
1: O contato com a natureza e a educação ambiental ganha um reforço na legislação brasileira.
0: O chamado ECA Ambiental amplia esses direitos para crianças e adolescentes, enquanto uma nova política orienta as escolas sobre educação ambiental e mudanças climáticas.
1: Confira na reportagem de Pablo Mundim.
3: Brincar ao ar livre, ter contato com a natureza e aprender a cuidar do meio ambiente. Esses direitos agora estão expressamente previstos na legislação brasileira para crianças e adolescentes. A nova lei, conhecida como ECA Ambiental, amplia o estatuto da criança e do adolescente e estabelece diretrizes para garantir o acesso a ambientes saudáveis, como praças, parques e áreas verdes. E a escola tem um papel importante nesse processo. A lei incentiva a educação baseada na natureza e a adaptação dos espaços escolares para ampliar essas experiências. E a partir de agora, o país conta com uma Política Nacional de Educação Ambiental Escolar. Isso significa que as redes de ensino da educação básica devem dar conteúdos relacionados à educação ambiental nas salas de aula. A Coordenadora-Geral de Educação Ambiental para a Diversidade e Sustentabilidade do Ministério da Educação, Viviane Vazzi Pedro, explica os objetivos da iniciativa.
4: A iniciativa busca fortalecer a educação ambiental nas escolas e apoiar as redes de ensino em ações de prevenção, mitigação e adaptação às mudanças climáticas.
3: A Política Nacional de Educação Ambiental Escolar prevê ainda apoio às redes de ensino na criação de protocolos de emergência climática e planos de adaptação da infraestrutura escolar, principalmente em regiões mais vulneráveis. Em Brasília, projetos ambientais já fazem parte da rotina de estudantes da rede pública. Na Escola Parque, os alunos participam de atividades que estimulam o cuidado com o espaço coletivo e aproximam as crianças da natureza. É o conhecimento na prática, explica a diretora do colégio, Aline Prota Lana.
5: Poder ter aula no meio da natureza e complementar o currículo de uma forma muito rica, porque aqui eles estão trabalhando só na prática, né? Com todas essas áreas, eles estão trabalhando, colocando a mão na massa mesmo, podendo vivenciar tudo isso a partir do contexto que eles já estão inseridos.
3: Na Escola Parque, os alunos aprendem a plantar, cuidar e colher alimentos. O coordenador de meio ambiente da escola, Leonardo Ratano, destaca que essas experiências fazem parte do aprendizado dos estudantes e mostram na prática a importância de preservar o ambiente.
6: Com isso a gente vai aos poucos, né, fazendo essa alfabetização ecológica e criando nas crianças, né, essa importância de preservar o meio ambiente.
3: E o aprendizado não fica só na escola. Arnaldo Alves de Souza, estudante de 11 anos, sabe que pode levar para casa o que aprende nas atividades.
7: Que a gente aprende várias coisas e não pode fazer isso em casa.
3: O ECA Ambiental prevê a atuação conjunta da União, dos Estados, do Distrito Federal e dos municípios na implementação das medidas. Já a Política Nacional de Educação Ambiental Escolar contará com uma rede de governança para apoiar gestores e redes de ensino na elaboração de protocolos de emergência climática e planos de adaptação das escolas. Reportagem Pablo Mundim.
0: E foi criada uma rede de proteção a profissionais de educação que sofreram violências relacionadas ao exercício da profissão.
1: Agora eles podem contar com serviço de acolhimento, orientação e informação oferecido pelo Observatório Nacional da Violência contra Estudantes, em parceria com o Ministério da Educação.
8: Profissionais da educação que sofreram violência relacionada ao exercício da profissão podem contar com serviço de acolhimento, orientação e informação. A rede de apoio é oferecida pelo Observatório Nacional da Violência contra Estudantes, em parceria com o Ministério da Educação. A iniciativa é realizada por meio de um projeto de extensão da Universidade Federal Fluminense no Rio de Janeiro. O serviço de acolhimento, orientação e informação aos que sofreram violência como profissionais da educação estão presentes em todas as regiões do país, como explica Erasto Fortes Mendonça, coordenador-geral de políticas educacionais

0: em Direitos Humanos do MEC.
1: Observatórios regionais sediados em universidades federais nas 5 regiões do país, a rede aproxima o acolhimento das diferentes realidades dos profissionais da educação. O serviço articula apoio pedagógico, orientação jurídica e atenção à saúde mental para educadores que sofrem violência em razão de seu trabalho.
0: O serviço integra o eixo proteção e defesa dos profissionais da educação, da Política Nacional de Educação em Direitos Humanos, nas instituições de ensino. A Educa DH. Erasto Fortes destaca a importância de os educadores contarem com essa rede de proteção.
1: Proteger educadoras e educadores contra a violência, a censura e a perseguição é defender o direito à educação e à liberdade de ensinar e de aprender.
0: Entre outras situações, o serviço atende casos de desrespeito à autonomia docente e de exposição indevida de voz ou imagem com acusações contra educadores. O serviço atende casos relacionados à censura a conteúdos escolares ou contra aulas sobre temas como gênero, raça e desigualdade social. Locução: Júlio César de Oliveira. Reportagem: Isaías Godinho.
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3: O Dia Mundial dos Animais está logo ali, é domingo, 4 de outubro.
4: E quer lugar melhor para lembrar dessa data do que a Transpantaneira? Fazer esse caminho é como estar num safari de verdade, só que bem aqui no Brasil.
3: Ali você dá de cara com jacarés, capivaras, tuiuiús e um monte de aves coloridas que parecem posar para foto.
4: E a grande estrela que todo mundo quer ver de perto é a onça-pintada, que está na lista de espécies ameaçadas.
3: Por isso, o turismo na região precisa ser feito com muita responsabilidade, para proteger e também para proteger a região e todas as espécies que vivem por lá.
5: Imagine percorrer uma estrada em que a qualquer momento o próximo encontro pode estar dentro d'água, no alto de uma árvore ou escondido no meio da vegetação. No Pantanal de Mato Grosso, esse caminho existe. É a estrada Parque Transpantaneira que liga Poconé a Porto Jofre. São cerca de 145 quilômetros de estrada de terra com 125 pontes. Mas, para quem percorre o trajeto, a estrada é muito mais que um caminho. É uma espécie de observatório a céu aberto. Jacarés, capivaras, tuiuiús e dezenas de espécies de aves fazem parte da paisagem. E não é preciso chegar ao destino para começar o passeio. Muitas vezes, a atração está justamente às margens da estrada. A criadora de conteúdo, Beatriz Venturini, saiu de São Paulo para ter essa experiência.
6: O que a gente sentiu foi mais ou menos como se estivéssemos em um safari, né? Porque a gente andava de carro e não sabia o que esperar na próxima ponte. E a gente sempre se surpreendia, né? O que eu mais gostei, acho que foram os jacarés, pela quantidade. E, assim, vimos mais de 20, assim, na mesma ponte. É um espetáculo ver as onças em Porto Jofre. Foram experiências maravilhosas, né?
5: Ainda trilhas e passeios de barco. E quando o dia termina, o Pantanal ganha outros sons e outros moradores começam a aparecer. Mas não se engane. No caso da observação noturna, onde é possível ver antas, um dos maiores mamíferos do Pantanal, é indispensável apoio especializado. É o que explica o coordenador do Centro Nacional de Pesquisa e Conservação de Mamíferos Carnívoros do ICMBio, Rogério de Paula.
7: Passeios aí viram safaris noturnos, né, que levam as pessoas, os holofotes, né, as grandes lanternas de luzes que vão fazer a focagem nos campos, é isso. Aí é um turismo um pouco mais especializado, menos individualizado.
5: Para quem visita a Transpantaneira, cada quilômetro percorrido revela sons e cenas inesquecíveis. Um dos encontros mais esperados, sem dúvida, é com ela. A onça pintada. Para a enfermeira Rosiane Feitosa, o momento é inesquecível.
8: Eu tive a oportunidade de ver a onça no Pantanal. Foi um daqueles momentos que a gente sabe que vai guardar para sempre na lembrança, no coração. Ver um animal que eu admiro tanto, livre e no seu habitat natural, foi emocionante demais.
5: O felino, símbolo da fauna brasileira, é uma espécie ameaçada de extinção e está entre os animais monitorados pelo ICMBio. O trabalho inclui pesquisa científica e ações de conservação, como ressalta o coordenador do Centro Nacional de Pesquisa e Conservação de Mamíferos Carnívoros, Rogério de Paula.

Quando a gente fala do turismo, né, se o turismo ele não é bem controlado, ele pode vir a ser um problema. Então, a gente tem hoje, ali nessa área de observação das onças-pintadas, você tem uma rede de trabalho, onde muitos piloteiros ali de lanche, barcos, que vão levar turistas, eles acabam se concentrando quando se encontra uma onça, porque eles comunicam pelo rádio, todo mundo vai lá mostrar para os seus turistas. Então, a gente tem instituições

0: a maior experiência de quem atravessa a Transpantaneira. Perceber que ali a gente não está apenas passando pela natureza, está entrando no território dela, um território onde cada ponte, cada curva e cada som podem anunciar um novo encontro. Com sonorização de Reinaldo dos Santos, reportagem Karine Melo.
1: E na semana que vem vamos trocar a estrada pelo mar e falar de viagens em cruzeiros brasileiros.
2: Para quem gosta de viajar e conhecer lugares novos, o turismo de cruzeiro pode ser uma boa opção.
1: Eles reúnem lazer e a oportunidade de conhecer vários destinos em um só roteiro.
2: A temporada de cruzeiros começa esse mês e estão previstos 8 navios e 187 roteiros, com oferta de mais de 831 mil leitos.
1: Então vem viajar com a gente e viver essa experiência em alto mar.
2: E essas foram as notícias do governo federal.
1: Uma realização da Secretaria de Comunicação Social da Presidência da República.
2: Com produção da empresa Brasil de Comunicação.
1: Fique agora com as notícias do Poder Judiciário e do Congresso Nacional. Boa noite e bom fim de semana.
2: A gente volta segunda-feira. Boa noite.

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2: STF estabelece regras para petições protocoladas em processos já existentes.
3: Advogados devem identificar processos que envolvam assédio eleitoral.
2: Termina prazo para propaganda eleitoral paga na imprensa escrita.
3: Boa noite, eu sou Marcela Luiza.
2: E eu sou Walter Lima.
3: A presidência do Supremo Tribunal Federal publicou nesta sexta-feira uma resolução com o objetivo de organizar e conferir mais transparência ao envio e à distribuição de pedidos apresentados dentro de processos que já estão em andamento.
2: A medida busca assegurar a regra de que os processos devem ser distribuídos de forma aleatória, mediante sorteio entre os ministros.
3: A norma também pretende reforçar o princípio do juiz natural, evitando que novos pedidos fiquem vinculados automaticamente a um relator específico.
2: A resolução entra em vigor na data de sua publicação e vale apenas para as petições protocoladas a partir dessa data.
3: Advogados devem identificar processos que envolvam assédio eleitoral.
2: A norma vai permitir que a Justiça do Trabalho acompanhe os casos. Marla Lacerda.
4: Ações trabalhistas sobre assédio eleitoral devem incluir um identificador específico no cadastro do processo judicial eletrônico, o PJE. A correta identificação vai dar maior visibilidade ao problema, uniformidade ao tratamento desses casos, além de facilitar a atuação da Justiça do Trabalho. Juízes também devem comunicar ao Ministério Público do Trabalho e ao Ministério Público Eleitoral a existência de fatos que possam caracterizar essa prática. A medida vai ajudar no desenvolvimento de ações de prevenção, fiscalização e combate ao assédio eleitoral, fortalecendo a proteção dos trabalhadores.
3: Há 3 dias do primeiro turno das eleições, termina prazo para propaganda eleitoral paga na imprensa escrita.
2: A regra vale para jornais, revistas e tabloides e está prevista na legislação eleitoral. Guilherme Firmino.
5: Termina hoje o prazo para divulgação paga de propaganda eleitoral na imprensa escrita. Jornais, revistas e tabloides também não podem mais reproduzir essas propagandas na internet. A partir de amanhã, será permitida apenas a distribuição de material gráfico, como santinhos, e a realização de caminhadas, carreatas ou passeatas, até às 10 da noite. No domingo, as sessões eleitorais abrem às 8 horas da manhã e vão até às 5 da tarde, no horário de Brasília.
3: STJ mantém a ação de improbidade contra servidor federal após desclassificação da demissão em PAD, processo administrativo disciplinar.
2: A ação civil pública por improbidade foi ajuizada pela União. Fátima Uchoa.
6: Um advogado da União foi demitido por suposto uso de documentos falsos para obter progressão funcional. Em mandado de segurança no STJ, a primeira sessão reconheceu que a conduta seria ilícito administrativo de menor gravidade, que não justificaria a demissão. Então, a União ajuizou ação por improbidade administrativa com base nos mesmos fatos investigados no PAD, mas o TRF4 rejeitou a petição inicial. Agora, o relator na primeira turma do STJ, ministro Sérgio Coquina,

0: afirmou que a decisão em mandado de segurança não impede ajuizamento ou prosseguimento de ação civil pública por improbidade, pois não foram discutidas a existência dos fatos apurados no PAD, nem a autoria do servidor, mas apenas a proporcionalidade da pena de demissão, que foi afastada.
1: Justiça Federal mantém suspensão de associação indígena suspeita de desvios e apoio a garimpo ilegal no Pará.
2: A decisão acatou um pedido do Ministério Público Federal. Vanessa Pereira.
3: O MPF entrou com a ação após investigações apontarem irregularidades na associação, criada para defender os direitos dos povos Kayapó. Entre os problemas estão a falta de prestação de contas, o uso indevido de recursos coletivos e o incentivo ao garimpo ilegal em terra indígena. A decisão mantém o bloqueio dos repasses mensais da Vale para a associação, que agora são depositados em uma conta judicial. O dinheiro fica protegido para a comunidade e poderá ser liberado pela justiça para atender necessidades urgentes da população indígena, como saúde e alimentação.
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1: Uma boa noite.
2: Um bom fim de semana e boas eleições.
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1: Eu sou Humberto Pinheiro e estes são os destaques de hoje do Jornal do Senado, que começa agora. Eleição deste domingo renovará 2/3 da composição do Senado Federal. Projeto prevê adaptação para atendimento de saúde digno a pessoas com obesidade. Senado pode acabar com limites de vagas para mulheres em concursos na área de segurança pública. Boa noite. Nas eleições deste ano, o eleitor vai escolher 6 representantes, em uma sequência que precisa ser observada na urna eletrônica. Para o Senado, serão 2 votos. O eleitor deve escolher 2 candidatos diferentes. Os detalhes com a repórter Yasmin Rodrigues.
2: Em 2026, cada eleitor vai votar 2 vezes para o Senado. Mas antes de chegar aos senadores, o eleitor precisa passar por outras escolhas na urna. E saber a ordem dos cargos e a quantidade de números de cada candidato ajuda a evitar erros na hora da votação. A jornalista do Senado, Esther Monteiro, explica a ordem e quantos dígitos devem ser digitados em cada escolha.
3: Primeiro é a vez do deputado federal, são 4 dígitos. Depois, deputado estadual ou distrital, 5 dígitos. E aí é que chega a vez do senador. São 2 votos, 2 nomes diferentes. E são 3 dígitos. E depois é que você vai votar para governador, 2 dígitos, e para presidente da República, 2 dígitos.
2: Também não é possível votar na legenda para senador. Como a eleição para o Senado é majoritária, o eleitor precisa escolher nominalmente 2 candidatos. Em uma eleição, cada estado e o Distrito Federal escolhem 1 senador. Na seguinte, 2. Neste ano, serão renovadas 54 cadeiras, o equivalente a 2/3 da casa. E os 2 votos para senador têm exatamente o mesmo peso.
1: 158 milhões de brasileiros vão às urnas neste domingo. O repórter Márcio Maturana traz mais números desta eleição e recomendações da Justiça Eleitoral.
4: Não se pode entrar na cabine eleitoral com celular ou outro objeto que possa registrar o voto. Esses aparelhos têm que ficar com os mesários, mas o presidente do Tribunal Superior Eleitoral, o ministro Cássio Nunes Marques, recomenda que se levem os números num pedaço de papel.
5: A colinha eleitoral de papel pode e deve ser usada para que eleitoras e eleitores anotem os números dos candidatos e possam votar com calma e certeza.
4: Estão cadastrados 158 milhões de eleitores em 5.571 municípios com mais de 517 mil sessões eleitorais, que se somam a 1.351 sessões eleitorais no exterior. São 13 nomes disputando para presidente, 318 para senador e 7.803 para deputado federal.
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1: 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O Senado vai analisar um projeto de lei que obriga os estabelecimentos que prestam serviços público e privado de saúde a se adaptarem para garantir atendimento digno a pessoas com obesidade. Dados do Ministério da Saúde indicam que, em 2024, a proporção de adultos com obesidade no Distrito Federal e nas capitais de estado superou a marca de 25%. Repórter Alexandre Campos.
8: A ideia do projeto projeto é garantir às pessoas com obesidade o acesso à saúde por meio de equipamentos e mobiliário compatíveis com suas especificidades. Macas, cadeiras de rodas, balanças, aparelhos de aferição de pressão arterial e máquinas usadas no diagnóstico por imagem devem ser dimensionados de modo que possam garantir o pronto atendimento dessa parcela da população. Ao afirmar que essa adaptação nos estabelecimentos garante o acesso aos serviços de saúde, a médica e autora do projeto, senadora doutora Eudócia, do PSDB de Alagoas, citou algumas medidas que podem reduzir o número de casos de obesidade e suas complicações.
9: Conscientizarmos a nossa população que alimentação saudável, balanceada, exercícios físicos e manter a sua rotina de consultas médicas é de suma importância. Obviamente, também fazer o check-up, né, uma vez por ano, ao menos, e na classe infantil é acompanhamento pediátrico.
8: Pelo texto, a assistência às pessoas com obesidade não deverá ser negada ou recusada caso no posto, unidade de saúde ou hospital não haja esse material disponível. A falta de equipamentos adequados também não pode representar qualquer constrangimento, exposição indevida, discriminação ou tratamento indigno.
1: O Senado pode acabar com o limite de vagas para o público feminino em concursos da área de segurança pública. A proposta, já aprovada na Comissão de Segurança Pública e que aguarda votação no plenário, ainda reserva pelo menos 20% das vagas nas polícias e corpos de bombeiros a mulheres. Repórter Bruno Lourenço.
10: O projeto de lei que proíbe a limitação de vagas para mulheres em concursos da área de segurança pública cria ainda a Política Nacional de Valorização das Mulheres para o setor. A proposta reserva também pelo menos 20% das vagas nos concursos públicos para as polícias e bombeiros para o público feminino. A relatora na Comissão de Segurança Pública, senadora Damares Alves, do Republicanos do Distrito Federal, defendeu as medidas.
11: O que queremos? Uma política de valorização da mulher lá na Polícia Militar, no Corpo de Bombeiro, na Polícia Civil.
10: A nova política, que será condição para o repasse de verbas do Fundo Nacional do Setor, estabelece igualdade de oportunidades entre mulheres e homens nas carreiras da segurança pública, fim da exclusividade ou preferência dessas atividades para homens, rejeição de práticas, atitudes e crenças discriminatórias e o enfrentamento do assédio e da violência contra mulheres no ambiente de trabalho.
1: Mulheres vítimas de violência doméstica e familiar em situação de vulnerabilidade social e econômica poderão ter acesso ao Auxílio Recomeço. A proposta é análise na Comissão de Assuntos Econômicos, determina que o benefício de até um salário mínimo será pago mensalmente pelo prazo de 6 meses, podendo ser prorrogado. Pelo projeto, o pagamento poderá ser acumulado com outros programas assistenciais. O custeio do auxílio poderá ser feito com verbas da União ou de fundos específicos de proteção às mulheres. Estados, Distrito Federal e municípios também poderão complementar os recursos. Na avaliação do autor da medida, senador Confúcio Moura, do MDB de Rondônia, a dependência financeira pode dificultar o rompimento da situação de violência sofrida pela mulher.
12: Grande parte das mulheres

0: suportam a violência por causa do homem protetor, do homem que é um mantenedor da casa. Mas tirando ela dali, levando para proteção, garantindo uma sustentação por 6 meses e capacitando essas mulheres, com certeza a coisa melhora.
1: Com trabalhos técnicos de João Lira, o Jornal do Senado fica por aqui. Acompanhe agora as notícias do Tribunal de Contas da União e da Câmara dos Deputados. Boa noite e bom fim de semana.
2: Minuto do TCU.
3: O Tribunal de Contas da União fiscalizou a execução das obras da BR-230 na Paraíba após reclamações da população sobre as condições da rodovia. A auditoria analisou o trecho de 30 quilômetros. O contrato ultrapassou R$560 milhões e a obra avançou apenas 32% em 9 anos. O TCU também identificou risco de paralisação por falta de recursos, problemas ambientais e questões contratuais. Na sessão plenária que analisou o processo, o ministro relator Walton Alencar comentou os impactos da situação.
4: O resultado é uma rodovia em obras há muitos anos, com desvios, insegurança viária e prejuízos à mobilidade e à economia da região.
3: Para 2026, estão previstos apenas R$12 milhões, sendo que mais de R$300 milhões ainda precisam ser executados. Saiba mais em tcu.gov.br.
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6: Discriminação contra pessoas com deficiência nas escolas terá pena maior.
7: Pais de recém-nascidos devem receber treinamento antes da alta hospitalar.
6: Projeto de lei autoriza a instalação de suportes para bicicletas em ônibus.
7: Boa noite. Avança na Câmara a proposta que prevê a instalação de suportes para bicicletas em ônibus. A repórter Silvia Munhato tem mais detalhes.
8: A Comissão de Viação e Transportes da Câmara dos Deputados aprovou o projeto que autoriza a instalação de suportes para o transporte de bicicletas na parte externa ou no interior de ônibus e micro-ônibus. O texto permite a instalação dos suportes nos transportes urbano e rural, cabendo aos estados e municípios definir o percentual mínimo da frota que deve contar com equipamento. A relatora, deputada Leda Borges, do Republicanos de Goiás, explicou que os suportes deverão ser aprovados por órgão ou entidade de metrologia legal, assegurando que a implementação da medida observe critérios de segurança e adequação técnica dos veículos. A proposta que autoriza a instalação de suportes para o transporte de bicicletas na parte externa ou no interior dos ônibus será analisada agora pela Comissão de Constituição e Justiça. Da Rádio Câmara de Brasília, Silvia Munhato.
2: Transportes.
6: Rodrigo de Castro, do União de Minas Gerais, apoia projeto que dispensa até 2032 a cobrança do adicional ao frete para a renovação da marinha mercante em transportes destinados às regiões Norte e Nordeste. O benefício vale para operações de cabotagem, navegação fluvial e lacustre.
7: Rodrigo de Castro considera que a prorrogação pode reduzir os custos de transporte nessas regiões, já que o adicional é cobrado sobre o frete marítimo.
6: Gutenberg Reis, do MDB do Rio de Janeiro, apresentou o projeto que autoriza o Instituto Cultural Marinha Mercante a instituir 14 medalhas e ordens honoríficas. A proposta busca valorizar contribuições para áreas como transporte, segurança da navegação e economia do mar.
7: O deputado ressalta a importância estratégica da Marinha Mercante no desenvolvimento econômico, logístico e energético do Brasil. Gutenberg Reis reitera que o reconhecimento de profissionais que contribuem para o crescimento sustentável do setor pode fortalecer a cultura marítima.
2: Economia.
6: A Câmara analisa a proposta de emenda à Constituição que permite que estados e municípios concedam créditos do imposto sobre bens e serviços para doadores e patrocinadores de projetos culturais e esportivos. Na visão de Luiz Fernando Faria, do União de Minas Gerais, a medida preserva o financiamento desses setores após a reforma tributária.
7: O texto estabelece que o Comitê Gestor do IBS vai definir critérios para a liberação dos incentivos sem comprometer a arrecadação arrecadação dos entes federados. Luiz Fernando Faria ressalta que o apoio tributário à cultura e ao esporte é fundamental para movimentar a economia criativa.
6: Stefano Aguiar, do PSD de Minas Gerais, defende a ampliação da imunidade tributária para entidades esportivas sem fins lucrativos. Proposta sobre o tema em análise na Câmara é que para essas organizações, as instituições de educação e assistência social, impedindo a cobrança de impostos sobre patrimônio, renda e serviços.
7: A medida reduz os custos dessas entidades e fortalece atividades esportivas voltadas à inclusão social, à formação de atletas, à educação e à promoção da saúde. Stefano Aguiar explica que a medida alcança organizações ligadas aos movimentos olímpico, paralímpico, clubístico e educacional.
6: A Câmara aprovou e enviou ao Senado o projeto que estabelece diretrizes para a política industrial, tecnológica e de comércio exterior do país. Antônio Doido, do MDB do Pará, apoia a matéria que prevê, entre outros pontos, metas para ampliar a produção, gerar empregos e reduzir desigualdades regionais.
7: Antônio Doido esclarece que o governo federal deverá apresentar essa política ao Congresso no primeiro ano de cada mandato presidencial. A proposta também determina a prestação de contas anual sobre o cumprimento das metas e os resultados das medidas adotadas.
6: Afonso Florense, do PT da Bahia, sugere a criação do Registro Nacional de Beneficiários Finais sob gestão da Receita Federal. A proposta obriga a identificação das pessoas físicas que realmente controlam ou lucram com empresas e fundos de investimento no país.
7: De acordo com Afonso Florense, o objetivo é acabar com o uso de laranjas e empresas de fachada. A medida, na avaliação do parlamentar, integra cadastros públicos para combater a lavagem de dinheiro, a sonegação fiscal e a infiltração do crime organizado na economia.
5: Educação.
6: A Comissão de Educação aprovou uma proposta que prevê punição mais rigorosa para quem discriminar pessoas com deficiência nas escolas. A reportagem é de Agui Pontes.
9: A Comissão de Educação da Câmara dos Deputados aprovou uma proposta que pune com mais rigor atos discriminatórios contra crianças nas escolas públicas e privadas. O projeto da deputada Samia Bonfim, do PSOL de São Paulo, prevê multa de 3 a 20 salários mínimos para o profissional envolvido. Segundo a relatora, a deputada Fernanda Melchiona, do PSOL do Rio Grande do Sul, a proposta se concentra principalmente em dar um nome para os tipos de violência e discriminação que uma criança, adulto ou adolescente com deficiência pode sofrer em um ambiente escolar. Eles seriam dificultar a matrícula, impedir ou inviabilizar a permanência na escola, excluir o aluno das atividades de lazer e cultura, negar profissional de apoio capacitado para atendimento da criança ou adolescente, negar a adaptação do currículo, isso além das demais formas de discriminação previstas no Estatuto da Pessoa com Deficiência. Práticas de bullying e de abuso de autoridade também seriam punidas, segundo o texto aprovado. Pela Constituição, as escolas públicas ou privadas já são obrigadas a se adaptar às necessidades do estudante. No entanto, segundo Fernanda Melchiona, isso não impediu que famílias enfrentassem entraves para ter e manter acesso à educação para pessoas com deficiência.
10: A gente recebe esse relato de negativa de matrículas, a gente recebe o relato de falta de pessoal capacitado, a gente recebe o relato de exclusão desse aluno nas atividades, ou aluna nas atividades de cultura e lazer. Então, esses temas são claramente discriminatórios.
9: Segundo a proposta, outro ato previsto é a obrigatoriedade de formação continuada de professores e de equipes de suporte para receber estudantes com deficiência. A proposta está agora na Comissão de Finanças e Tributação. Deve seguir depois para a Comissão de Constituição e Justiça. Da Rádio Câmara de Brasília, Agui Pontes.
5: Segurança Pública.
7: O projeto de Átila Lira, do PP do Piauí, tipifica como crime o descumprimento de medidas cautelares alternativas à prisão. O texto pune com reclusão de 2 a 5 anos o infrator que, por exemplo, romper a tornozeleira eletrônica ou descumprir horários de recolhimento.
6: Átila Lira argumenta que a legislação atual deixa as forças de segurança sem respaldo para prender em flagrante quem desrespeita ordens judiciais. Ele argumenta que a criação de um crime autônomo garante a prisão imediata e fortalece a eficácia das decisões da justiça.
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1: Saúde.
2: A Câmara analisa projeto que prevê treinamento de primeiros socorros para pais de recém-nascidos antes da alta hospitalar. O objetivo é evitar a morte de crianças, especialmente por engasgo, como informa o repórter Luiz Cláudio Canuto.
3: A Comissão de Saúde da Câmara dos Deputados aprovou o projeto que determina treinamento de primeiros socorros para pais ou responsáveis de recém-nascidos antes da alta hospitalar. O texto inclui no Estatuto da Criança e do Adolescente a obrigatoriedade de hospitais oferecerem orientação e treinamento para isso, com ênfase em manobras para desobstrução das vias aéreas. O texto original da deputada Camila Jara, do PT do Mato Grosso do Sul, obrigava o oferecimento de treinamento antes da alta. A relatora, deputada Marussa Boldrin, do Republicanos de Goiás, dispensa a obrigação se os pais ou responsáveis tiverem sido capacitados para isso no pré-natal. O deputado Padre João, do PT de Minas Gerais, leu o parecer na Comissão de Saúde no lugar da relatora e afirma que pequenos objetos podem ser fatais.
4: O engasgo, né? Popularmente o engasgo, que é essa obstrução das vias respiratórias, até por aleitamento, sobretudo mamadeira ou bico, ou pequenos alimentos. Os dados que só em 2024 tivemos 300 óbitos de crianças. E olha que com treinamento você salva essa vida. Isso aconteceu comigo recente, numa reunião. Uma pessoa adulta, ao alimentar, estava na mesa do refeitório, engasgou com o alimento. Teve um colega que era também devidamente capacitado, salvou a pessoa. Quando ela torna obrigatório, é o momento que os pais estão empolgados com a criança, estão muito propícios a acolher esta formação. E que, de fato, como vimos, salva a vida.
3: Há cerca de 300 mortes de crianças com menos de um ano no país em 2024 por engasgo, são dados do Ministério da Saúde. A orientação é uma medida de proteção à vida e à saúde das crianças nos primeiros meses de vida, na opinião da relatora Marussa Boldrin. A proposta que determina treinamento de primeiros socorros para pais ou responsáveis de recém-nascidos antes da alta hospitalar ainda precisa passar pelas comissões de Previdência, Assistência Social, Infância, Adolescência e Família e de Constituição e Justiça. Para virar lei, precisa ser aprovada pela Câmara e pelo Senado. Da Rádio Câmara de Brasília, Luiz Cláudio Canuto.
1: Agricultura.
2: Marcelo Moraes, do PL do Rio Grande do Sul, é contrário à portaria do Ministério da Agricultura que estabelece novas regras para a classificação e comercialização de morangos. Na visão do parlamentar, as exigências aumentam a burocracia e os custos para os produtores.
5: Marcelo Moraes argumenta que as regras podem provocar a rejeição de lotes e prejuízos, principalmente para pequenos e médios produtores. O deputado também alerta para possíveis impactos na oferta de morangos e nos preços ao consumidor.
2: André Abdon, do PP do Amapá, apoia projeto que suspende decreto do governo federal responsável por ampliar a estação ecológica de Taiamã, localizada nos municípios de Cáceres e Poconé, em Mato Grosso. Com a mudança, a unidade de conservação passou a ter cerca de 68 mil hectares.
5: André Abdon considera que a ampliação precisa ser revista diante dos impactos sobre propriedades rurais e atividades de pecuaristas e pescadores. A justificativa do projeto também questiona o processo de consulta pública realizado antes da edição do decreto do Executivo.
1: Previdência.
2: Aline Gurgel, do União do Amapá, defende o projeto que regulamenta a aposentadoria especial dos agentes comunitários de saúde e dos agentes de combate às endemias. A proposta prevê aposentadoria a partir dos 50 anos para mulheres e 52 para homens, com pelo menos 20 anos de atividade na função.
5: O projeto também permite a aposentadoria com 15 anos de atuação como agente, somados

0: a 10 anos de contribuição em outra atividade. Aline Gurgel lembra ainda que a proposta garante que o benefício seja integral e tenha os mesmos reajustes dos salários dos profissionais que estão na ativa.
1: Trabalho.
2: A Comissão de Constituição e Justiça aprovou uma proposta que integra servidores de ex-territórios à União. A repórter Paula Bittar acompanhou a votação.
3: A Comissão de Constituição e Justiça da Câmara aprovou uma proposta que permite que agentes públicos dos ex-territórios do Amapá, de Rondônia e de Roraima optem por receber remuneração da União. A medida alcança servidores da ativa e aposentados. Para ter esse direito, o agente público deverá ter trabalhado no território ou mantido vínculo com a administração pública local até 10 anos após a transformação do território em Estado. A proposta também pode aumentar a remuneração de algumas categorias, como policiais e bombeiros militares. De acordo com o relator na CCJ, deputado Acácio Favacho, do MDB do Amapá, o texto mostra-se compatível com os princípios constitucionais que asseguram segurança jurídica, tratamento isonômico entre servidores públicos e valorização do serviço público.
4: A ampliação do período de enquadramento para os 10 primeiros anos de criação dos Estados mostra-se compatível com a própria lógica da Constituição de transição administrativa adotada pela União no processo de consolidação federativa dessas unidades federadas.
3: Rondônia foi transformada em Estado em 1981. A União pagou a folha salarial local durante 10 anos após essa mudança. Amapá e Roraima foram transformados em Estados pela Constituição de 1988. Nesses casos, o período de transição foi de apenas 5 anos. Poderão integrar o quadro em extinção da União servidores públicos federais e municipais e policiais que trabalhavam nos ex-territórios até a transformação em Estado. Servidores admitidos pelo Amapá e por Roraima até outubro de 1998, servidores admitidos por Rondônia até dezembro de 1991 e pessoas que mantiveram relação de trabalho efetiva ou não com a administração pública dos ex-territórios, estados ou municípios. O agente público deverá ser enquadrado no cargo ou emprego de origem ou em outro equivalente. Nos casos de desvio de função, o enquadramento poderá ocorrer em cargo equivalente às atividades efetivamente exercidas. Para isso, a pessoa deverá comprovar a escolaridade ou a habilitação exigida à época. O texto também garante o pagamento das gratificações e outros valores relacionados ao cargo ou emprego em que o servidor for enquadrado. Os servidores continuarão trabalhando para os estados ou municípios até serem aproveitados por um órgão federal. Nesse período, o estado ou município não terá custo com essa cessão. A proposta estabelece que soldos adicionais, benefícios, indenizações, vantagens e demais direitos remuneratórios dos policiais e bombeiros militares dos ex-territórios do Amapá, de Roraima e de Rondônia, incorporados ao quadro em extinção da União, não poderão ser inferiores aos pagos aos policiais e bombeiros militares do Distrito Federal. Essa regra vale para militares da ativa, reformados, da reserva remunerada e pensionistas. O deputado Dorinaldo Malafaia, do PDT do Amapá, considerou que a proposta retira servidores de um limbo jurídico.
5: A transição que se fez de território para Estado, infelizmente, não cumpriu um papel importante, que foi valorizar e acolher esses servidores do ex-território que ficaram no limbo jurídico, que ficaram para trás, que tiveram perdas sociais, econômicas e que, portanto, essa emenda parlamentar, ela possibilita essa correção.
3: A deputada Silvia Cristina, do PP de Rondônia, também defendeu que a PEC faz justiça.
6: Nós não falamos simplesmente de uma questão administrativa ou remuneratória. Nós estamos falando de uma história de reconhecimento e, acima de tudo, de justiça. Nós estamos falando de homens e mulheres, trabalhadores, que trabalharam para uma construção de todos esses estados, que prestaram serviços políticos justamente durante um período de profunda transformação institucional, quando deixamos de ser território federal e passamos à condição de Estado.
3: A análise da admissibilidade pela CCJ é apenas o primeiro passo na Câmara. Agora, a proposta ainda precisa passar por uma comissão especial e pelo plenário em 2 turnos de votação. Como veio do Senado, caso não seja modificada pelos deputados, segue então a promulgação. Da Rádio Câmara de Brasília, Paula Bittar.
0: A falta de profissionais qualificados em pequenos municípios motivou a apresentação de projeto de Emidinho Madeira, do PL de Minas Gerais. A proposta permite, em situações excepcionais, que servidores públicos sejam pagos com recursos de parcerias firmadas com organizações da sociedade civil.
2: O projeto exige que não haja conflito de horários entre as atribuições do cargo público e as atividades desempenhadas no âmbito da parceria. Emidinho Madeira avalia que a proibição atual dificulta a execução de serviços de saúde, educação e assistência em cidades com pouca mão de obra especializada.
0: A formalização e o incentivo à garimpagem artesanal no Médio Jequitinhonha, em Minas Gerais, é o objetivo de projeto de Gilberto Abramo, do Republicanos. A ideia é priorizar os donos de terras e as cooperativas da região na hora de pedir a autorização para garimpar em terrenos pequenos de até 15 hectares.
2: Gilberto Abramo entende que desburocratizar a regularização é essencial para movimentar a economia e tirar trabalhadores da informalidade. Segundo ele, a medida exige respeito às questões ambientais, promovendo a recuperação de terrenos degradados e o uso de técnicas mais sustentáveis.
0: Termina agora o Jornal Câmara dos Deputados, produzido pela Rádio Câmara, com trabalhos técnicos de Wellington Teles e apresentação de Val Monteiro e Luciana Vieira. Uma boa noite para você.
2: A Voz do Brasil volta na segunda-feira. Boa noite e bom fim de semana.
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